cordel, Plínio Oliveira, do consagrado compositor paranaense Lápis e de seu filho Grafite. Seu álbum de estreia, Além de Mim, é do ano de 1999. Na Alesse FM, você ouve Eliane Bastos cantando Lua Sobre a Mesa, do compositor Grafite.

O Jota Quest lança em 2003 o primeiro CD e DVD ao vivo, gravado na Praça do Papa, em Belo Horizonte. O CD atingiu a vendagem de 100 mil cópias e o DVD chegou à marca de 56 mil cópias. Ouça na sua Alessia FM, As Dores do Mundo de...

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4: O mercado de trabalho brasileiro continua gerando empregos e novas modalidades de contratação vem ganhando espaço. Dados do novo CAGED revelam que entre janeiro e maio deste ano, o país registrou 29% das contratações por modalidades como trabalho temporário, contratação intermitente, jornada parcial e outros vínculos previstos na legislação pelo Ministério do Trabalho. Para Débora Rodrigues, especialista em recursos humanos e integrante do Grupo Temático de Gestão de Pessoas no CRAMG, Conselho Regional de Administração de Minas Gerais, a contratação flexível hoje faz parte do planejamento das empresas.
5: A contratação flexível, ela representa uma evolução das relações de trabalho e responde a uma necessidade das empresas de serem mais ágeis em um mercado que está cada vez mais dinâmico. Ela permite ajustar equipes conforme a demanda, reduzindo o tempo de contratação para projetos específicos. E também ter acesso a profissionais que são altamente especializados, o que otimiza os custos operacionais e não compromete a competitividade da empresa.
4: Dados do Ministério do Trabalho mostram que em maio o país contabilizava mais de 5 milhões de trabalhadores na condição de contrato flexível, passando a integrar de forma consistente a estrutura do emprego formal. A especialista em RH destaca as vantagens e os riscos da contratação flexível para as empresas.
5: O principal risco que percebo não está na modalidade em si, mas na forma como ela é conduzida. Quando não há clareza sobre expectativas, oportunidades de desenvolvimento, comunicação e integração, os profissionais contratados nesses modelos mais flexíveis podem se sentir menos pertencentes, o que impacta a produtividade e a retenção dos colaboradores. E também existe um desafio importante para o próprio profissional. Quem trabalha em contratos flexíveis precisa investir continuamente em atualização, fortalecimento da sua marca profissional, network e a própria gestão da empregabilidade.
4: A tendência é que a contratação flexível continue ganhando espaço, acompanhando a necessidade das empresas de equilibrar crescimento, produtividade e capacidade de adaptação. Agência Rádio Web, produção e reportagem, Priscila Mendes.
6: 9:15.
7: No show Isaac Cândido Canta Fagner, o cantor, compositor e instrumentista cearense fez uma releitura de clássicos dos primeiros LPs do primo Raimundo Fagner. Realizado no Cine Teatro São Luís, em Fortaleza, o show contou com a direção musical, guitarra, violão e programações de Ludi Souza. Ouça na rádio Alessia FM, Isaac Cândido cantando Cigano, de Raimundo Fagner.

compositora amazonense Eliana Prindes gravou o primeiro álbum, que recebe seu nome, em 1994. Além dos vários CDs de carreira, sua história discográfica traz compilações lançadas no Brasil e no exterior, entre elas o disco Divas Cantam Jobim, gravado pela Som Livre de Portugal, em homenagem ao maestro Antônio Carlos Jobim. Do álbum Mais Perto de Mim, de 2007, ouça na Alessia FM, Eliana Prindes, Venha Ser Meu Sol.

Fantasia é de autoria dos compositores Edgar Scandurra e Ricardo Gaspa. Scandurra é ex-integrante das bandas de rock Ira e O Traje a Rigor. Ouça Tarde Vazia com o grupo Ira e Samuel Rosa, vocalista e guitarrista do Skank. A canção foi gravada pelo Ira em 1990 e é uma das faixas do disco Clandestino.

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2: Alesse comemorou o Agosto das Juventudes em sessão solene realizada no plenário 13 de maio. A campanha foi instituída no Ceará por lei estadual para celebrar o Dia Internacional da Juventude, comemorado em 12 de agosto. Um reconhecimento ao trabalho desenvolvido por organizações, movimentos sociais, entidades estudantis, coletivos e lideranças juvenis. A homenagem aconteceu no plenário 13 de maio, atendendo o requerimento do deputado Marcos Sobreira. O secretário-geral da União Brasileira dos Estudantes Secundaristas, Álvaro Dantas, participou da sessão e fala sobre o trabalho da instituição.
3: Desde a época da ditadura militar, que a gente luta por uma educação pública gratuita, de qualidade e libertadora. Nesse agosto da juventude, que o próprio nome já diz, é porque a gente considera que não existe só um tipo de juventude, mas que existe múltiplas faces dessa juventude que é diversa, que é ampla, que está na periferia, que está na zona rural, que está na região metropolitana das grandes cidades, e que a gente precisa levar essas lutas e os sonhos dessa galera à frente e defender isso com unhas e dentes. Hoje a gente conta, como a presidenta Roberta Pontes costuma falar, a UBS não existiria sem os grêmios estudantis. Então os grêmios estudantis são peças fundamentais para que se construa a União Brasileira dos Estudantes Secundaristas em cada escola, em cada sala de aula desse país, que é muito importante os jovens estarem se engajando e pautando as suas necessidades locais do seu território.
2: Anderson Camelo, diretor financeiro do Instituto Coletivo Alumiar, ONG, que atua em projetos sociais para jovens, foi um dos homenageados.
4: Foi um prazer absurdo, porque não só o reconhecimento do trabalho que nós realizamos, mas também mostra a força da juventude periférica de Fortaleza, das suas ações, e que ela mostra como ela é pujante e como ela é viva, e que ela não é só dificuldade, ela é construção, ela está acima, ela está sempre construindo o seu próprio caminho. Nós somos um grupo que nasceu de uma forma de grandes amigos se juntando com a necessidade de agir pela sua própria cidade. Sempre tentamos trabalhar não só com educação, mas com arte e educação, captando recursos, vamos apoiar essas pessoas.
1: Em 1980, Cláudio Nutti grava seu primeiro disco solo após ter se desligado do Boca Livre. O compacto simples contém as canções Quero Quero, feita em parceria com Mauro Assunção, e Acontecência, com o compositor Juca Filho. No ano seguinte, gravou seu primeiro LP, Cláudio Nutti, lançado pela EMI Odeon. Ouça Quero Quero com Cláudio Nutti.

grupo Boca Livre foi criado em 1978. No ano seguinte, lançou seu primeiro disco, Quem Tem a Viola, uma produção independente. O disco teve aceitação geral do público. Ouça Quem Tem a Viola, música de autoria de Juca, Zé Renato, Chico Chaves e Cláudio Nutti, com Boca Livre.

música Proibida Pra Mim é de autoria de Marcão, Chorão e Charlie Brown Jr. A composição foi lançada no ano de 1997 e é uma das faixas do disco Transpiração Continua Prolongada da banda Charlie Brown Jr. No ano 2000, a composição é gravada pelo compositor e cantor maranhense Zé Cabaleiro no disco Líricas. O disco reúne músicas autorais a exemplo de Minha Casa, Comigo e Balada para Giorgio Armani. Ouça Zé Cabaleiro cantando Proibida Pra Mim.

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4: Pessoas em situação de violência sexual têm direito a atendimento imediato, integral e gratuito em hospitais da rede pública de saúde. A garantia está prevista na Lei do Minuto Seguinte, que completou 13 anos e determina acolhimento humanizado, respeito à privacidade e acesso rápido aos cuidados necessários. A assistência não depende de boletim de ocorrência. A vítima pode procurar diretamente o Hospital do Sistema Único de Saúde, o SUS, e receber atendimento médico, apoio psicológico.

0: social, exames laboratoriais, prevenção de gravidez e medidas para evitar infecções sexualmente transmissíveis, incluindo o HIV e a hepatite B. O Ministério da Saúde orienta que o atendimento seja buscado o mais rápido possível, mesmo quando não houver ferimentos visíveis. A profilaxia pós-exposição do HIV deve começar em até 72 horas após a violência. Ainda assim, mesmo depois desse período, a pessoa pode realizar exames, receber tratamento e acompanhamento especializado. A lei também prevê que as equipes de saúde ofereçam informações sobre direitos e serviços disponíveis, além de facilitar o encaminhamento à polícia e à medicina legal, caso a vítima deseje denunciar o agressor. Para orientação e apoio, o serviço Ligue 180 funciona gratuitamente 24 horas por dia. Em situação de emergência ou risco imediato, a recomendação é acionar a Polícia Militar pelo telefone 190. Da Agência Rádio Globo em Brasília, Claudimário Carvalho.
1: 9h44.
2: Milton Nascimento lança em 1982 o LP Ânima, que além da faixa título, uma parceria com Zé Renato, registrou Teia de Renda com Túlio Mourão. O disco reúne parceiros como Tunay, Cláudio Cartier e Paulo César Feital. Ouça na sua Alessia FM certas canções com Milton Nascimento.

em 1986, disco do Zeque na Sua. A maioria das canções do disco é feita em parceria com Luiz Carlos Góes. Lincharam o Viajante Espacial, a Índia e o Traficante, Aventura, Destino de Aventureiro, Rango, Moderno Pássaro Andante, além de Eu Velejava em Você e A Loura do Carteado. Ouça Eduardo Dusek cantando Aventura.

0: 52.
1: A música Das Tripas Coração foi lançada em 2017 por seu autor, o líder do grupo Engenheiros do Havaí, Humberto Gessinger. O cantor, compositor e multi-instrumentista fez turnê ao lado do guitarrista Duca Lendegger e trabalhou no projeto Pouca Vogal, Insular, Louco Pra Ficar Legal e Desde Aquela Noite. Na Alesse FM você ouve Humberto Gessinger cantando Das Tripas Coração.

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4: 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Diego Cunha, da Alessia FM.
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7: A Lei Maria da Penha completa 20 anos em 2026. A legislação, que foi sancionada em 2006, conta com 46 artigos distribuídos em 7 títulos. O objetivo é prevenir e coibir a violência doméstica e familiar contra a mulher. A norma foi intitulada Lei Maria da Penha em homenagem à cearense Maria da Penha Maia Fernandes. Ela foi agredida pelo marido e ficou paraplégica. Segundo o Ministério da Justiça e Segurança Pública, o Brasil registrou 732 feminicídios no primeiro semestre deste ano. Isso equivale a 4 mulheres assassinadas por dia. A titular do primeiro juizado de violência doméstica e familiar de Fortaleza, a juíza Rosa Mendonça, ressalta que o Tribunal de Justiça do Estado do Ceará atua com 10 juizados de violência doméstica em todo o estado.
8: As varas de violência doméstica, elas têm competência para julgar todos os crimes da Lei Maria da Penha, todos os crimes de violência contra a mulher. Aqui em Fortaleza, nós temos 4 juizados, 2 que tratam somente de medidas protetivas e os outros 2 só de ações penais. Também temos juizados especializados só de violência doméstica em Calcaia, Maracanaú, Crato, Juazeiro, Xadá, Sobral. São ao todo 10 juizados de violência doméstica em todo o estado. E nas cidades onde não existe um juizado especializado, todas as matérias, todos os crimes contra a mulher da Lei Maria da Penha são tratados na própria comarca, onde está aquela jurisdição.
7: No Ceará, os casos de feminicídio seguem como um dos principais desafios para enfrentar a violência contra a mulher. Conforme os dados do Fórum Brasileiro de Segurança Pública, o estado registrou 47 vítimas de feminicídio em 2025, um aumento de 14,2% em relação a 2024, quando foram contabilizados 41 casos. Em 2023, foram registrados 42 feminicídios contra 29 em 2022. A juíza Rosa Mendonça ressalta que a Lei Maria da Penha contribui para discutir a violência contra a mulher nos espaços públicos.
8: É importante essa legislação porque tirou a questão da violência contra a mulher, da violência doméstica, de dentro das 4 paredes e trouxe para o espaço público, onde é visto que a violência contra a mulher não é um problema só daquela mulher que está vivenciando aquela situação, mas de todos nós enquanto sociedade. Então, todos nós temos a obrigação de trabalharmos contra essa violência que afeta não só a mulher, mas a família e a sociedade de uma forma geral, porque hoje nós temos uma sociedade adoecida, mas essa sociedade ela nasce de onde? De dentro de casa.
7: A Procuradoria Especial da Mulher da Assembleia Legislativa do Estado do Ceará realiza uma programação especial em alusão ao Agosto Lilás, campanha nacional de conscientização e enfrentamento à violência contra a mulher e aos 20 anos da Lei Maria da Penha. Ian Gomes, da Alesse FM.
3: 10 e 1.
9: Conhecido como poeta das canções, Dorgival Dantas, cantor, sanfoneiro e compositor, natural do Rio Grande do Norte, ingressou na carreira musical aos 14 anos de idade, influenciado pelo pai, que também era sanfoneiro. Em 2006, lança O Homem do Coração, seu primeiro CD, com destaque para os sucessos Eu Não Vou Mais Chorar e Por Quê. Em 2019, reúne 20 canções no CD Minha Música, Nossa História, ao vivo, em parceria com artistas como Gustavo Lima, Xande Avião, Eduardo Costa, Elba Ramalho e Fagner. Ouça na rádio Alesse FM, Por Que Amor, com Dorgival Dantas e o cearense Fagner.

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1: Música que você vai ouvir agora é de autoria do compositor e cantor cearense Belchior. Coração Selvagem foi lançada no ano de 1977. O disco reúne canções como Paralelas, gravada por Vanusa em 1973 e por Erasmo Carlos em 1976. Ouça Coração Selvagem com o autor Belchior.

0: 12.
1: A Música pela Paz foi lançada no ano de 1995 pelo grupo Titãs no álbum Domingo. A composição é assinada por Paulo Miklos, Charles Gavin, Sérgio Brito, Nando Reis e Branco Melo. O disco antecedeu o sucesso de vendas que aconteceu com o CD acústico MTV, reunindo as músicas Go Back, Comida e Família. A banda surgiu na década dos anos 1980 em São Paulo. Ouça Pela Paz com a banda Titãs.

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3: 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Olá, ouvintes. Eu sou o professor Evaldo Lima, do programa Alcance. Está no ar mais um Momento Alcance, seu espaço de dicas e apoio para mandar bem o Enem. Hoje vamos conversar rapidinho sobre sociologia, uma disciplina que ajuda a entender melhor o mundo em que vivemos e que pode garantir pontos preciosos na sua prova. Primeira dica: fique por dentro dos principais pensadores clássicos, Karl Marx, Emily Durkheim e Max Weber. São figurinhas carimbadas nas questões. Eles falam de temas como desigualdade, trabalho, religião, cultura e organização social. Exemplo prático: se cair uma questão sobre desigualdade social, lembre que Marx explicava isso a partir da luta de classes, patrões e trabalhadores com interesses opostos. Já Durkheim olhava para os fatos sociais como algo que molda o comportamento coletivo. Segunda dica: relacione conteúdos com atualidade. A sociologia do Enem adora cobrar temas sociais contemporâneos: racismo, direitos humanos, movimentos sociais, juventude, trabalho informal, fake news e até comportamento nas redes sociais. Então, vale acompanhar notícias, observar o seu cotidiano e pensar: o que isso tem a ver com as estruturas da sociedade? Terceira dica: entenda os conceitos-chave. Você precisa dominar palavras como cultura, cidadania, preconceito, mobilidade social, controle social, identidade. Esses conceitos aparecem em textos de apoio ou nas alternativas. Entendê-los ajuda a interpretar melhor a questão. E atenção, hein? Leia bem os textos de apoio das questões. Muitas vezes, a resposta está ali e exige apenas uma boa interpretação. E lembre, o Enem não quer decoreba, quer que você compreenda o funcionamento da sociedade. E para fechar, faça questões de provas anteriores. Isso ajuda a identificar padrões e a ganhar confiança. E claro, siga acreditando no seu potencial. Esse foi o nosso Momento Alcance, com dicas de sociologia para o Enem. Continue com a gente na Alesse FM e até a próxima. 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
5: A Agência Nacional de Energia Elétrica, ANEEL, informou que a bandeira tarifária permanece amarela durante o mês de agosto. Com isso, continua a cobrança adicional de R$ 1,88 na conta de luz a cada 100 kWh consumidos. Segundo a ANEEL, a manutenção da bandeira amarela está relacionada às condições de geração de energia durante o período seco, quando a redução dos níveis dos reservatórios das hidrelétricas exige maior uso de usinas termoelétricas. O sistema de bandeiras tarifárias informa, mês a mês, as condições de geração de energia e os custos associados ao fornecimento de eletricidade. De acordo com a agência, a orientação é que os consumidores façam uso consciente da energia para ajudar a controlar o consumo e os gastos com a conta de luz. Com a redação de Diego Freitas, da agência Rádio Globo em Brasília, Gilson Santa Fé.
6: 10h21.
4: A música que você vai ouvir agora foi gravada pela primeira vez por seu autor, no ano de 1986. Alceu Valença regrava a canção em 2003 no CD ao vivo, em todos os sentidos. O álbum conta com participação especial do gaitista Flávio Guimarães. Ouça na Alesse FM, Amor Covarde, com o compositor e cantor pernambucano Alceu Valença.

sertaneja Chitãozinho e Xororó lançou pela Polygram o álbum de estúdio Planeta Azul, produzido por José Homero Bétio. O disco reuniu canções de Zezé de Camargo, Eduardo Lages, Martinha, José Augusto e Paulo Sérgio Valle. Na rádio Alessio FM 96,7, ouça Brincar de Ser Feliz, de Maria da Paz e Nino, com Chitãozinho e Xororó.

0: de 30 minutos.
1: Por que não eu? De Leone, Paula Toller e Herbert Viana, foi lançada no ano de 1983, num compacto simples pelo Kid Abelha. A canção vendeu mais de 100 mil cópias, se convertendo no primeiro sucesso do grupo e da cantora. Em 1984, o grupo lançou o primeiro LP, Seu Espião, que vendeu 150 mil cópias. Ouça na rádio Alessia FM, Herbert Viana e Leone cantando Por Que Não Eu?

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3: A campanha Agosto Dourado, que conscientiza a população sobre a importância do aleitamento materno, reforça a amamentação exclusiva nos primeiros 6 meses de idade. De acordo com as recomendações do Ministério da Saúde, nessa idade, a criança deve consumir apenas o leite materno, sem a necessidade de água, chás, sucos, entre outros alimentos. A enfermeira Marcela Soares, que amamenta a filha de 1 ano e 3 meses, destaca os benefícios do alimento.
4: Primeiro que a nutrição completa, perfeita e ideal para o bebê. O leite da mãe do prematuro é diferente do leite de um bebezinho a termo. Por exemplo, ele é mais rico em gordura, ele tem anticorpos, porque aquele bebê vai precisar. Ele é um alimento de fácil digestão, diminuindo a incidência de cólicas e de gases nos bebês, do que as fórmulas infantis, por exemplo. A questão da proteção contra infecções, porque o leite materno é muito rico em anticorpos, e também ele proporciona a recuperação mais rápida da mãe, de forma que quando o bebê suga, são liberados hormônios que aumentam a contratilidade uterina e diminui o sangramento vaginal. E, além de tudo, também tem estudos que comprovam que o aleitamento materno diminui a incidência de câncer de mama e ovário. E o principal de tudo é o fortalecimento também do vínculo entre mãe e filho. É um sentimento, assim, que é inexplicável.
3: J. Lacerda, da Alessi FM.
5: 10h37.
6: Onde Brilhem os Olhos Seus. É o primeiro álbum solo de Fernanda Takai, lançado em 2007. O CD é dedicado ao repertório cantado por Nara Leão, com músicas de Chico Buarque, Gilberto Gil, Zequete, Caetano Veloso, Tom Jobim, Vinícius de Moraes, Roberto Carlos e Erasmo Carlos. Ouça na rádio Alessi FM. Fernanda Takai cantando Descansa Coração, uma versão de Nelson Motta para a canção de Vitor Young e Nelly Washington.

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1: Natural de Belo Horizonte, Eduardo Filizola iniciou sua carreira como cantor e violonista da banda Livre, lançando seu compacto solo em 1982. Em 2003, o músico lançou, através das plataformas digitais, A Pressa, dele, Lery Faria e Sérgio Cesário. Canção que você ouve na 96,7 com Eduardo Filizola e Luísa Lara.

Seja você mesmo, mas não seja sempre o mesmo. É o quinto álbum do rapper e escritor carioca Gabriel o Pensador, lançado em 2001 pela Sony Music. Com letras mais reflexivas, o disco traz parcerias de Gabriel com Liminha, Ana Lima, Digão, Thiago Mocotó e Lenine. Na voz de Gabriel o Pensador, você ouve Sei Lá, dele, Itaú Shur e Jonathan Marão.

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3: A Agência Nacional de Vigilância Sanitária, Anvisa, proibiu a fabricação, a venda e o uso de 3 repelentes de inseto após resultados insatisfatórios em análises realizadas pelo Instituto Adolfo Lutz, em São Paulo. Os testes identificaram problemas na concentração de DIT, substância responsável por afastar mosquitos, carrapatos e outros insetos. Segundo a Anvisa, os produtos não atenderam aos padrões exigidos pela legislação sanitária. Os lotes interditados são repelente com filtro solar FPS 30 Above Protect, lote 189952 Above Protect repelente de insetos, lote 205688 e Repelere, repelente de insetos aerosol, lote 2601-001-449. A medida é cautelar, temporária e preventiva. Ela impede a fabricação, comercialização e uso dos produtos por até 90 dias, prazo previsto em lei, enquanto a investigação é concluída e as empresas apresentem adequações às normas sanitárias. Da Agência Rádio Globo em Brasília, Claudimário Carvalho.
4: 10h50.
5: Música Luz para Brilhar no Meu Caminho é de autoria de Jorge, Davi, Arlindo Cruz e Franco. É uma das faixas do CD Tô Fazendo a Minha Parte, lançado em 2009 pelo sambista Diogo Nogueira. Os arranjos do trabalho ficaram a cargo dos maestros Ivan Paulo, Eduardo Lage e Tutuca Borba. Ouça a Luz para Brilhar no Meu Caminho com Diogo Nogueira.

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1: Oceano é o décimo álbum do cantor e compositor Djavan, lançado em 1989. Sua faixa título foi o maior sucesso do álbum, além de Vida Real, Cigano e Mal de Mim. Ouça na Alesse FM, Djavan cantando de sua autoria a música Avião, uma das faixas do disco.

Jorge do Peixe, Dengue, Lúcio Maia e Pupilo são os autores da música Um Sonho, faixa do disco Nação Zumbi, lançado em 2002. É o quinto álbum da banda brasileira de Mangue Beat. Nascido no início da década de 1990 no Recife, o grupo originalmente chamava-se Chico Science e Nação Zumbi. O líder e vocalista da banda, o cantor e compositor Chico Science, fundou junto com a banda Mundo Livre S.A. o movimento Mangue Beat. Ouça na sua Alessia FM, Um Sonho com Nação Zumbi.

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2: 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A Arquidiocese de Fortaleza apresenta nova plataforma para facilitar o acesso dos fiéis aos horários de eventos religiosos, o que pode ser acessado pelo endereço eletrônico celebre.org.br. O portal Celebre tem a proposta de aproximar ainda mais as pessoas da vida da Igreja e reúne informações atualizadas sobre as celebrações, como informa o padre Vander Lúcio Souza, responsável pelo serviço de comunicação da Arquidiocese de Fortaleza.
3: Nós percebemos uma necessidade, através da busca das pessoas por horários de missa, de confissão, decidimos desenvolver esse projeto. É uma criação, desenvolvimento da Arquidiocese de Fortaleza, através do serviço de comunicação, e é aberto. É um serviço de geolocalização. Então, a pessoa, em qualquer lugar do mundo, pode ali cadastrar o seu horário de missa ou confissão na igreja, na paróquia, na capela, na comunidade, onde acontece. Estamos muito felizes porque queremos proporcionar cada vez mais o encontro das pessoas com Deus através da celebração, do culto litúrgico e de um modo fácil, simples e intuitivo.
2: Caso alguma igreja ainda não esteja cadastrada, os responsáveis ou membros da comunidade podem incluir os horários das programações. Kézia Diniz, da Alessi FM.
4: 11:06.
5: O compositor e cantor carioca Arlindo Cruz é autor do samba O Bem. A música é uma das faixas do disco Batuques e Romances, lançado em maio de 2011. Conhecido também como Arlindinho, começou a carreira artística em 1975, tocando cavaquinho na gravação do disco Roda de Samba de Candeia. Passou a integrar, a partir de 1982, o Fundo de Quintal. Ouça, na Alessi FM, Arlindo Cruz cantando O Bem.

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1: Caminho das Águas ganhou o título de a melhor canção brasileira de 2006 e mereceu o prêmio Grammy Latino. A música é de autoria de Rodrigo Maranhão, que lançou seu primeiro disco Bordado em 2007. Interpretaram música de Maranhão, Verônica Sabino, Fernanda Abreu, Zélia Dunca, Maria Rita, Mariana Leporassi, Roberta Sá e Ana Luísa. A música faz parte do segundo disco gravado em 1998. Ouça Caminho das Águas com Maria.

compositor e multi-instrumentista baiano Gabriel Lunelli fundou a banda de pop rock e surf music The Sense. 2018, partiu para a carreira solo no estilo nova MPB pop acústico com influências do folk. Seu primeiro single, Sorte, lançado pela Warner Music, além do sucesso nas plataformas digitais, teve versões regravadas na Itália, Canadá, Índia e Argentina. Ouça na Alessia FM, Sorte, com os também compositores Gabriel Lunelli e Veca Calabrite.

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3: Os participantes do Exame Nacional para Certificação de Competências de Jovens e Adultos, o Enseja 2026, já podem consultar a cartilha do participante Redação. O material está disponível no portal do Instituto Nacional de Estudos e Pesquisas Educacionais Anísio Teixeira, INEP, e traz orientações para a preparação da prova. A publicação explica as 5 competências avaliadas.

0: os critérios de correção da redação e as situações que podem resultar em nota zero. Também informa que cada texto é corrigido por, no mínimo, 2 avaliadores independentes e pode passar por uma terceira avaliação, quando houver diferença significativa entre as notas. A cartilha orienta que a redação deve ser um texto dissertativo-argumentativo em língua portuguesa, com pelo menos 5 linhas e de acordo com o tema proposto. O exame será aplicado no dia 23 de agosto em todos os estados e no Distrito Federal. Saiba mais sobre o Enseja 2026 em gov.br/inep. Com redação de Diego Freitas, da agência Rádio Gov em Brasília, Gilson Santa Fé.
1: 11:20.
2: O cantor e compositor Lucas Santana iniciou carreira em 2000, lançando o CD Eletro Bem Dodô, produzido por Chico Neves. O álbum recebeu críticas favoráveis no Brasil e na imprensa internacional. Foi incluído na seleta lista dos 10 melhores CDs independentes do ano de 2000 pelo The New York Times. Ouça Lucas Santana cantando, de autoria de Herbert Viana, Mensagem de Amor, uma das faixas do disco.

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1: O instrumentista de formação autodidata, Davi Moraes, iniciou sua carreira profissional aos 16 anos de idade, participando de shows e gravações do pai Moraes Moreira e de vários artistas. Em 2004, lançou Orixá Mutante, com destaque para o autoral Tô na Sua. Ouça na rádio Alessia FM, na voz de Davi Moraes.

0: 9.
1: A banda Catedral lançou em 1988 seu primeiro disco intitulado Você, que vendeu 100 mil cópias. Gravou mais 4 discos independentes com sucesso, sendo um ao vivo, Catedral ao vivo no Canecão, em 1993. Em 97 foi lançado o CD Catedral 10 anos. Ouça Quem Disse que o Amor Pode Acabar, do CD Acima do Nível do Mar, lançado em 2003 pela banda Catedral.

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1: 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Robério Lessa, da Alessia FM.
2: 11:35.
3: O grupo musical Demônios da Garoa surgiu na década de 1940 em São Paulo. O encontro com o compositor Adoniran Barbosa rendeu ao grupo grandes sucessos como Trem das Onze, Saudosa Maloca, Tiro ao Álvaro e o Samba do Arnesto. Em 1994, os Demônios da Garoa entraram para o Guinness Book como o conjunto vocal mais antigo do Brasil em atividade. Ouça na Alessia FM Os Amantes, de Sidney da Conceição, Lourenço e Augusto César, com o grupo Demônios da Garoa e participação de Paulo Miklos e Roberta Sá.

êxito com a canção Bem Te Vi, parceria com Cláudio Rabelo, gravada por Renato Terra. À época, foram vendidas 250 mil cópias. No ano seguinte, já como intérprete, obteria o seu maior sucesso, Muito Estranho. Ouça na Alessia FM outro sucesso de Dalto, Pessoa.

0: 11:45.
1: Onde Você Mora é uma das faixas do disco Sobre Todas as Forças, do grupo Cidade Negra. É o primeiro álbum da banda com a participação de Tony Garrido e produzido por Liminha, lançado no ano de 1994. O destaque é para o reggae romântico Onde Você Mora, de autoria de Nando Reis e Marisa Monte, que você ouve agora na Alesse FM 96,7.

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4: Os pedidos de acesso à informação previstos na Lei de Acesso à Informação passaram a ser registrados e acompanhados exclusivamente pela plataforma informa.br. A mudança entrou em vigor em 30 de junho. A plataforma reúne em um único ambiente mecanismos de busca de informações públicas já disponíveis e o registro de novos pedidos de acesso à informação. A ferramenta também utiliza recursos de inteligência artificial para auxiliar os cidadãos na localização de informações já publicadas pelos órgãos e entidades do Poder Executivo Federal. O Fala.br permanece como o canal oficial para o registro e o tratamento de manifestações de ouvidoria, como denúncias, reclamações, elogios, sugestões e solicitações de providências. Com redação de Diego Freitas, da agência Rádio Gov em Brasília, Vladimir Filipim.
5: 11:52.
6: A música Passarela no Ar é fruto da parceria de Ivan Lins e Abel Silva. A partir de 1974, Abel Silva iniciou sua carreira artística quando conheceu o cantor Fagner, para quem escreveu Asa Partida. O samba é uma das faixas do CD Acariocando, lançado em 2006 pelo cantor e compositor Ivan Lins. Ouça Passarela no Ar com Ivan Lins.

segundo CD intitulado Dilúvio. Do disco, o destaque é para a faixa Só Sorriso, de sua autoria. No mesmo ano, Dani compôs a canção Trono de Estudar, em apoio aos estudantes que se articularam contra o projeto de reorganização escolar do governo de São Paulo. A faixa teve a participação de 18 artistas brasileiros, dentre eles sua mãe Tetê Espíndola e ainda Chico Buarque, Arnaldo Antunes e Zélia Duncan. Na Alesse FM, você ouve Dani Black cantando Só Sorriso.

0: 2.
1: O cantor e compositor baiano Carlinhos Brau lançou em 2010 os CDs Diminuto e Adobró. O primeiro faz parceria com Davi Moraes, Pedro Baby e tem a participação de Chico Buarque. No segundo álbum, Adobró, tem a participação do grupo Paralamas do Sucesso, do cineasta espanhol Fernando Trueba, que declama um texto na faixa deste. Ouça Carlinhos Brau cantando de sua autoria, Tantinha.

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3: Sancionada em 2016, a lei representou um avanço histórico na valorização das carreiras de subtenentes e sargentos da Polícia Militar e do Corpo de Bombeiros do Ceará. A legislação estabeleceu regras claras de progressão, fortalecendo os princípios de hierarquia e disciplina dentro das corporações de segurança pública do Estado. Ao estabelecer critérios objetivos para a ascensão funcional e reconhecer a contribuição dos profissionais para a segurança pública cearense, a lei representou um divisor de águas na valorização da carreira militar estadual. Foi assegurado aos subtenentes da Polícia Militar e do Corpo de Bombeiros o acesso ao curso de habilitação de oficiais, possibilitando o ingresso no oficialato e a ascensão ao posto de segundo-tenente. A legislação ainda promoveu a ampliação do quadro de oficiais das corporações militares estaduais. A sessão solene será realizada nesta segunda-feira, às 9 horas, no plenário 13 de maio, e atende ao requerimento dos deputados Alcides Fernandes.

0: Guilherme Sampaio e Doutora Silvana. Roberto Nascimento, da Alessia FM.
1: Meia-noite 10.
2: O cantor e compositor Fábio Júnior lançou em 1999 o disco homônimo pela gravadora RCA Records. O álbum reúne 27 sucessos do cantor, entre eles Enrosca, Seu Melhor Amigo, 20 e Poucos Anos, Alma Gêmea e Caça e Caçador. Ouça na sua Alessia FM, Fábio Júnior cantando Felicidade, versão de Cláudio Rabelo para a música italiana Gente de Mare, de Giancarlo Bigazzi e Humberto Tosi.

cantora e compositora baiana Daniela Mercury lança em 2011 o CD Canibalia Ritmos do Brasil. O álbum faz parte do trabalho iniciado em 2009 com o CD Canibalia, que chegou ao mercado brasileiro com 5 capas e 5 diferentes sequências musicais. Ouça na rádio Alessia FM Daniela Mercury cantando de sua autoria Quero Ver o Mundo Sambar.

0: 2019.
1: Fanzine é o título do disco lançado em 1995 pela banda de mesmo nome, grupo carioca que fazia alusão ao movimento Charme, estilo muito popular na época e representado também pelas bandas Fat Family e Copacabana Beat. Você ouve na 96,7 Deixa Acontecer, de Carlos Caetano, com a banda Fanzine.

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3: Meia-noite e 24.
2: Aos Vivos é o primeiro álbum gravado ao vivo na Sala Funarte de São Paulo, com voz e violão do cantor e compositor paraibano Chico César. Lançado em 1995 pela gravadora Velas, o disco reuniu em 14 faixas autorais e parcerias com Tatá Fernandes, Milton DiBiase e Itamar Assunção. Destaque para Beradeiro, Mama África e a balada romântica À Primeira Vista. Ouça na sua Alessi FM, com Chico César.

compositor Chico Buarque lança em 1976 o disco Meus Caros Amigos. O álbum reúne algumas das mais belas canções do compositor. O destaque é para as faixas Mulheres de Atenas, Olhos nos Olhos, O Que Será, A Flor da Terra, além da faixa título. Ouça Mulheres de Atenas com Chico Buarque.

0: 7h33.
1: A banda Barão Vermelho começou realizando shows ao ar livre e lançou sua primeira fita demo em 1982. A fita originou o primeiro álbum do grupo, do qual se destacam as faixas Bilhetinho Azul, Down de Mim, Ponto Fraco e Todo Amor Que Houver Nesta Vida. Ouça Por Você Esta Vida. Ouça Por Você, de Roberto Frejá. Por Você, de Roberto Frejá, Guto Goff e Mauro. Já Guto Goff e Mauro. Gravada no ano de 1998.

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5: Publicidade, inaugurações de obras e contratações de shows por agentes públicos estão entre as proibições para evitar a promoção de candidaturas antes das eleições de outubro. É que começou o período do defeso eleitoral, que vai até 25 de outubro, dia do segundo turno, se houver. O objetivo das regras é garantir a igualdade de competição entre aqueles que vão disputar os votos dos eleitores. O desrespeito ao defeso eleitoral pode levar a multas e cassação do registro ou do diploma do candidato, e com a possibilidade de eventuais sanções por abuso de poder político. Os eleitores devem ficar atentos e denunciar, diz o especialista em direito eleitoral, Alberto Rolo.
6: O eleitor pode fazer a sua denúncia pedindo providências, pedindo apuração no site, né, da Justiça Eleitoral através do Ministério Público Eleitoral. E assim o eleitor pode colaborar. Agora, lógico, tem que colocar as provas mínimas daquilo que ele está noticiando. Um vídeo, uma foto, alguma coisa que mostre que não é só uma fofoca.
5: Então, até as eleições acabarem, está proibida a publicidade de obras, programas, serviços e campanhas de órgãos públicos, exceto em casos graves e urgentes e com reconhecimento pela Justiça Eleitoral. Da mesma forma, não pode fazer pronunciamento em rede de rádio e TV. Entre outras proibições, estão repasse de verbas da União aos estados e dos estados aos municípios, além da nomeação ou dispensa de pessoal. Inaugurações de obras e contratações de shows estão proibidos. Nenhum candidato pode participar de eventos desse tipo, explica Alberto Rolo.
6: Então não é só um presidente ou um governador, é qualquer candidato. Então deputados federais, senadores, deputados estaduais, ninguém pode comparecer à inauguração de obra pública agora, né? Esse período já está em vigor.
5: Os canais oficiais dos governos são...

0: sociais vão ter que excluir informações, nomes, símbolos ou qualquer coisa que permita identificar autoridades. Então tem que tirar tudo do ar. A exceção são os dados que garantam transparência fiscal e acesso à informação. Da Rádio Nacional em Brasília, Gabriel Bruno.
1: Meia-noite 41.
2: A cantora e atriz Selma Reis lançou no ano de 1990 o seu segundo disco, no qual se destacou com a canção O Que É o Amor, de Danilo Caymmi e Dudu Falcão. O primeiro disco é do ano de 1987, interpretando composições de Sueli Costa, Capinã, Nelson Ângelo e Cacazo, Jereba e Geraldo Azevedo, entre outros. Ouça na sua 96,7. Selma Reis cantando O Que É o Amor.

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1: A cantora, compositora, violonista e arranjadora Selmar fez seu nome nos festivais de música no interior do estado de Minas Gerais e firmou-se cantando nas noites da cidade. Seu primeiro disco, Dindinha, foi lançado no ano de 2000 pela gravadora Circus Produções Culturais e Fonográficas e produzido pelo músico Zeca Baleiro. No álbum, composições de Luiz Gonzaga e José Fernandes, Sinhô, Chico César, Zé Ramalho e Itamar Assunção. Ouça na sua Alessia FM. Selmar cantando Dindinha, de Zeca Baleiro.

Sobradinho é de autoria de Sai Guarabira, dupla formada em 1973. O primeiro sucesso de Gutenberg e Guarabira veio em outubro de 1967, quando fica em primeiro lugar no Festival Internacional da Canção com a música Margarida, apresentada com o grupo Manifesto. Luiz Carlos Sá teve seu primeiro grande sucesso, gravado por Peri Ribeiro, em 1966. Giramundo, ouça Sai Guarabira cantando Sobradinho, de 1977.

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2: Meia-noite 53.
3: Prazeiro é o álbum de estreia de Roberta Sá, cantora nascida em Natal, Rio Grande do Norte. Produzido por Rodrigo Campelo, o disco traz um repertório de 10 faixas, entre elas Pelas Tabelas, de Chico Buarque, Casa Pré-Fabricada, de Los Hermanos, e as participações de Ney Mato Grosso, Pedro Luiz e do grupo vocal MPB4. Ouça Roberta Sá cantando Casa Pré-Fabricada.

Pereira, na Alesse FM. O cantor, compositor e violonista carioca Cassiano Andrade ficou conhecido através de Eternas Madrugadas, dele e Fred Camacho, gravada por Alcione. Em 2020, Cassiano Andrade lançou nas plataformas digitais Sobrenome Amor, de sua autoria. Ouça na sua 96,7 com ele e Jorge Versilo.

Nascido no Rio de Janeiro, Frejá inicia sua carreira musical em 1981 como guitarrista do grupo Barão Vermelho. Em 1989, produz o disco da banda punk paulista Inocentes e, 5 anos mais tarde, organiza um CD tributo a Roberto Carlos intitulado Rei, no qual diversos artistas reinterpretam composições do cantor. Em 2001, lança o disco Amor para Recomeçar, que você ouve agora, fruto da parceria de Maurício Barros, Frejá e Mauro Santa Cecília.

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3: Comissão de Cultura e Esporte da Alesc realiza audiência pública para discutir medidas voltadas ao fortalecimento do kitesurf e do wing foil no Ceará. Foram debatidos temas como segurança, qualificação profissional, turismo e desenvolvimento econômico da atividade esportiva. A audiência pública atendeu a requerimento dos deputados Guilherme Sampaio e João Jaime. O atleta de wing foil João Henrique Barros, presidente da Associação de Turismo de Amontada, fala sobre o crescimento da modalidade esportiva.
4: O wing foil é um esporte relativamente novo, é um esporte que está crescendo demais no nosso Ceará. A gente tem uma costa muito favorável, que é por conta das suas condições climáticas, temperaturas, a praia, a área geográfica, que é muito favorável. Então, como o esporte vem crescendo absurdamente na nossa região, vem a preocupação da gente entender quem são instrutores, pessoas profissionais que estão trabalhando no nosso litoral, justamente para a gente ter o cuidado do nosso turista ter uma boa experiência na nossa região. Então, esse esporte, o wing foil, ele vem crescendo muito. Na Europa já é um esporte muito difundido por conta das limitâncias geográficas de lá. Pouca praia, pouco espaço, que o kite necessita muito espaço para você velejar. E o wing não. O wing, ele precisa somente de uma pequena marina, um pouco mais de profundidade, e ele vai velejar tranquilamente. Como eu venho de Amontada, eu vejo a minha experiência lá e é praticamente 50%. Se tiver 50 kites, tem 50 wings. Então, assim, é um esporte que cresceu muito nos últimos anos.
3: Já o presidente da Associação Brasileira de Kitesurf, Jorge Monteiro, destaca a importância da audiência pública para fortalecer a atividade.
5: O kitesurf hoje ele é responsável por um setor muito importante, que é o setor do turismo de aventura, dos esportes à vela praticamente, e é o esporte gatilho para tudo isso. Hoje esse setor representa 10% do PIB do estado do Ceará, movimentando mais de 1.200.000.000 no último ano de investimento direto e impacta diretamente aí dezenas de famílias do litoral cearense. E o estado do Ceará, por ser essa referência mundial, a gente tem as melhores condições para a prática do kitesurf, também atraiu muita gente e com isso nos atraiu também muitos problemas. Dentre eles, a parte de formação das pessoas que estão atuando na ponta e a legitimação das entidades que regem essa classe no Brasil. A gente está salvaguardando o que está na Lei Geral do Esporte de 2023, que foi votada agora, que fala justamente sobre isso, da responsabilidade das organizações, do ecossistema da organização. Então, trazer isso nesse momento para a Assembleia Legislativa é o Ceará se destacar à frente na regulamentação das práticas do esporte da vela, porque essa lei trata especificamente do kitesurf e das demais velas praticadas no estado do Ceará.
3: Silvio Augusto, da Alesc FM.
6: 2 e 9.
0: Compositor e intérprete carioca, Deni teve seu primeiro contato com a música ainda na infância. Aos 14 anos, acompanhando sua família, radicou-se em Brasília e formou sua primeira banda. Em 1999, produz seu primeiro CD, Esfera. Em 2006, lança o CD Veloz, com destaque para a música Alma Nua, de sua autoria, que você ouve agora.

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1: A cantora carioca Carol Saboia começou a cantar aos 8 anos de idade, quando lançou um compacto ao lado de Miele. Ainda durante a infância, integrou coros em gravações de artistas como Erasmo Carlos e Ângela Rorô. Ouça Amanhecendo, de

0: 2019.
1: O multi-instrumentista e compositor Eduardo Beat, fundador da Big Band Funk Como Le Gusta, produziu ao lado de Seu Jorge, Marina Lima, Arnaldo Antunes, Otto e Fernanda Abreu. Em 2005, lançou o álbum Bambas e Biritas, volume 1, com autorais e participações especiais de diversos artistas. Ouça na Alessia FM, Eduardo Beat, com participação de Seu Jorge, a música E Depois.

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Conhecido como poeta das canções, Dorgival Dantas, cantor, sanfoneiro e compositor, natural do Rio Grande do Norte, ingressou na carreira musical aos 14 anos de idade, influenciado pelo pai, que também era sanfoneiro. Em 2006, lança O Homem do Coração, seu primeiro CD, com destaque para os sucessos Eu Não Vou Mais Chorar e Por Quê. Em 2019, reúne 20 canções no CD Minha Música, Nossa História, ao vivo, em parceria com artistas como Gustavo Lima, Xande Avião, Eduardo Costa, Elba Ramalho e Fagner. Ouça na rádio Alesse FM, Por Que Amor, com Dorgival Dantas e o Cearense.

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A cantora, compositora, atriz e escritora paulista Bruna Caran cresceu numa família musical, na qual sua avó, Maria Piedade, era cantora do rádio e o avô, Jamil Caran, violonista, sete cordas. Formada em música pela Universidade Estadual Paulista, Bruna Caran toca piano, violão, cavaquinho e acordeão. Ouça na Alesse FM, Bruna Caran cantando Fim de Tarde, de Eduardo Santana e Juca Novaes.

0: 12h34.
1: A música Entre e Ouça é resultado de parceria entre o cantor e compositor Ed Mota e o músico Bombom. A música faz parte de um álbum lançado em 1992. O baixista Bombom participou da banda Conexão Japeri, formada por Ed Mota na década de 80. Acompanhe na sua Alesse FM. Ed Mota cantando Entre e Ouça.

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3: A biometria será usada mais uma vez para votar nas eleições deste ano. A tecnologia estará disponível em todas as sessões eleitorais do país para evitar fraudes e garantir a lisura do pleito. Apesar da requisição, é bom saber que a biometria não é obrigatória para exercer o direito ao voto. Se o título estiver regular, o eleitor pode votar mesmo sem ter realizado esse cadastro. Neste caso, será exigido documento de identificação para acesso à urna eletrônica. Se a urna não reconhecer a biometria já realizada, o eleitor continua tendo direito ao voto. A orientação é que a leitura biométrica possa ser repetida até 4 vezes. Persistindo a dificuldade, a mesa receptora vai confirmar a identidade do eleitor por outros meios de conferência do cartão.

0: informações com exigirem, o eleitor assina o caderno de votação ou registra sua impressão digital, caso não saiba assinar. Em 2008, a Justiça Eleitoral começou a utilizar os dados da impressão digital para identificar os votantes. A medida foi adotada para aumentar a segurança das eleições e evitar que uma pessoa possa votar no lugar de outra. Com o cruzamento de informações, o TSE ainda pode detectar eleitores com registros duplicados no cadastro eleitoral. Já não é possível cadastrar a biometria para as eleições de 2026, porque o prazo se encerrou em maio deste ano. O TSE orienta a comparecer à Justiça Eleitoral após as eleições para realizar o cadastro. No cadastramento, são coletadas a fotografia, as digitais de todos os dedos da mão e a assinatura do eleitor. As informações são utilizadas para tornar mais seguro o processo eleitoral. Da Rádio Nacional em Brasília, Egésio Passos.
1: 2h43.
2: Momento é o terceiro álbum solo de Bebel Gilberto, a cantora e compositora brasileira de grande destaque internacional, vencedora do prêmio MOBO, Music of Black Origin, o mais importante da Inglaterra na categoria World Music. Entre autorais e parcerias, o disco tem 11 faixas, incluindo Tranquilo, do produtor carioca Cassim, com a Orquestra Imperial. Ouça na rádio Alessia FM, Bebel Gilberto cantando Momento.

lançou em 1980 o disco Baby Consuelo, ao vivo em Montreux pela WEA. O disco reúne os clássicos Brasileirinho, de Pereira Costa e Valdir Azevedo, Se Acaso Você Chegasse, de Felisberto Martins e Lupicínio Rodrigues, e Eu e a Brisa, de Johnny Alf. Ouça na rádio Alessia FM, Baby Brasil cantando Eu

0: 10h53.
1: Rock Marciano é o segundo álbum da banda brasileira de rock Detonautas Rock Club. O álbum foi lançado em maio de 2004 e vendeu mais de 100 mil cópias no Brasil, garantindo à banda o certificado de disco de ouro. Também foi lançado um DVD ao vivo com conteúdo relacionado ao álbum, que vendeu mais de 15 mil cópias no Brasil, ganhando também o certificado de disco de ouro. Na Alessia FM você ouve Detonautas interpretando O Dia Que Não Terminou.

0: atividade. Quando você está no auge da sua possibilidade física, você pode fazer um monte de coisas. Depois, você vai substituindo, digamos, esse vigor físico por uma inteligência maior das situações. Por dentro, é difícil se sentir velho. Eu não sei o que é se sentir velho. Tem as doenças do velho? Tem. Então, se isso é velhice, tá bom. Agora, se sentir, ter a tua cabeça como se você não pode mais fazer nada. Não, eu não tenho. Isso, e a surpresa quando a velhice se acusa, é porque você não está sentindo nada disso. Você é pego de surpresa.
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2: 2h59.
3: Linha do Horizonte é fruto da parceria de Paraná e Paulo Sérgio Vale. A música foi lançada no ano de 1975 pelo grupo Azimuth, formado por Zé Roberto Bertrami, Alex e Mamão, na década dos anos 1970. Até então, o grupo era chamado Seleção e só mudou de nome por sugestão de Paulo Sérgio Vale durante as gravações da trilha sonora do filme O Fabuloso Fittipaldi. Ouça Linha do Horizonte com Azimuth.

iTunes foi criado no final da década dos anos 1970. À época, as gravadoras viam com desconfiança a criação de bandas. Foi com o aval de Milton Nascimento, produtor do primeiro disco, que o grupo foi contratado pela multinacional EMI Odeon para gravar o 14 Bis 1. No disco, o destaque é para a Canção da América de Milton e Fernando Brant e Planeta Sonho, que você ouve agora com 14 Bis.

O carioca Cláudio Zoli foi um dos fundadores da banda Brilho, que em 1983 estourou nacionalmente o soul reggae A Noite do Prazer. A banda acabou em 1985 e, no ano seguinte, lançou seu primeiro disco solo, Livre para Viver. Ouça na Alesse FM A Noite do Prazer, com Cláudio Zoli, dele e de Paulo Zedanovski e Arnaldo Brandão.

0: 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A Constituição Federal estabelece que a educação é direito de todos e dever do Estado e da família. 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Assim, os sistemas deverão assegurar, de graça, oportunidades educacionais apropriadas aos jovens e adultos nesta condição. 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A educação de jovens e adultos para a conclusão do ensino fundamental será oferecida para maiores de 15 anos e no ensino médio para maiores de 18 anos.
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3: A Assembleia Legislativa do Estado do Ceará promoveu na sexta-feira 7, sessão solene para entrega do título de cidadão cearense ao general do Exército Pedro Celso Coelho Montenegro, atual comandante do Comando Militar do Leste. A homenagem foi realizada no plenário 13 de maio, atendendo o requerimento do deputado Marcos Sobreira, nascido em 9 de janeiro de 1966, em Três Corações, Minas Gerais. A relação do general com o Ceará se evidencia desde cedo, quando ingressou no Colégio Militar de Fortaleza em 1977. Teve como primeira organização militar o 23º Batalhão de Caçadores em 1988 e em 2000 comandou a 10ª Região Militar. O general Montenegro agradece a Leste pelo título de cidadão cearense.
4: É um sentimento de enorme gratidão. Gratidão a toda a trajetória, não só minha, dos meus pais, dos meus avós, todos cearenses, minha esposa cearense. Eu tive a oportunidade de servir como aspirante quando terminei a Academia Militar das Agulhas Negras no 23BC, posteriormente comandar a Companhia de Comando da 10ª Região Militar, onde fui aprovado para a Escola de Comando do Estado-Maior do Exército, e o vínculo com o Estado, o vínculo familiar, o vínculo com a cultura, isso me deixa enormemente grato, muito feliz de coração em poder sair do Rio de Janeiro, onde exerço a função de comandante militar do Leste, e vir aqui também dar um abraço nos meus pais, dizer muito obrigado pela educação, pelo carinho, um dia muito especial na minha vida.
3: O general Montenegro acumula inúmeras condecorações nacionais e internacionais concedidas em reconhecimento aos relevantes serviços prestados ao Exército Brasileiro, às Forças Armadas e à sociedade. Simone Silva, da Alesse FM.
0: 3:16.
3: A cantora, instrumentista, compositora e professora de música Ariane Villa-Lobos alcançou fama nacional em 2016, ano em que participou do programa X Factor Brasil. Em 2018, a artista lançou os singles Ilha Secreta e Nada Mais, se destacando também no ano seguinte com No Dia em que Saí de Casa e Um Dia Após o Outro. Como compositora, tem músicas gravadas por diversos intérpretes. A 96,7, Ariane Villa-Lobos, cantando Nada Mais.

Borges e Fernando Brant foram fundadores do Clube da Esquina, ao lado de Márcio Borges, Milton Nascimento, Beto Guedes, Ronaldo Bastos, Wagner Tiso, Toninho Horta e Túlio Mourão, entre outros. Nome do grupo nasceu devido ao hábito desses compositores mineiros se reunirem na esquina das ruas Paraisópolis e Divinópolis, no bairro de Santa Teresa, em Belo Horizonte, para trocar ideias musicais. Ouça na rádio Alessia FM, Beto Guedes cantando Paisagem da Janela, de Lô Borges e Fernando Brant.

autoria de Elias Soares e Sebastião Rodrigues. Elias Soares não só compôs música em ritmo de baião, ele também é autor de Rojões e Cocos, que foram gravadas, entre outros, por Luiz Gonzaga, Zito Borborema, Luiz Vanderlei, Ari Lobo, Jackson do Pandeiro e Trio Nordestino. Ouça na Alesse FM o Baião Vai com a banda paulista Dona Zaira.

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3: 3h29.
4: Em 1995, Simone grava duas músicas de Roberto e Erasmo Carlos, Pensamentos e Jesus Cristo. O disco contém músicas que ajudam a refletir. Simone emprestou sua voz também para o sucesso. Ouça Pensamentos com Simone Bittencourt de Oliveira.

O grupo instrumental Aquarela Carioca foi formado em 1988 pelos músicos Paulo Mui Laerte, Mário Seve, Papito, Luí Coimbra e Marcos Suzano. O encontro com o cantor, compositor, ator e dançarino Ney Mato Grosso aconteceu em 1993, quando juntos lançaram o disco As Aparências Enganam, pela gravadora Polygram. O álbum reuniu composições de Caetano Veloso, Chico Buarque, Alceu Valença, Ednardo, Milton Nascimento e Fernando Brant. Ouça Ney Mato Grosso e Aquarela Carioca cantando Cheiro de Saudade, de Alceu Valença.

cantora carioca Sabrina Malheiros é filha do baixista do Azimuth, Alex Malheiros. Em 2006, lança o disco Equilibria, com participação do seu pai instrumentista. A música que você vai ouvir agora é de autoria de Nicola Conte-Rework. Ouça Sabrina Malheiros cantando Terra de Ninguém.

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3: Estão abertas até 30 de setembro as inscrições para a segunda edição da chamada pública Atlânticas, Beatriz Nascimento 2026. A seleção é voltada a mulheres negras, quilombolas, indígenas e ciganas interessadas em realizar parte do doutorado ou projetos de pós-doutorado no exterior. As bolsas podem ser concedidas nas modalidades Desenvolvimento Tecnológico e Inovação no Exterior Júnior, Desenvolvimento Tecnológico e Inovação no Exterior Sênior e Pós-Doutorado no Exterior. As atividades previstas incluem formação, pesquisa e cooperação científica internacional. As bolsas devem ser implementadas entre março de 2027 e dezembro de 2028. Para saber mais, acesse chamada pública número 20/2026, disponível em gov.br/CNPq. Com redação de Diego Freitas, da agência Rádio Gov em Brasília, Gilson Santa Fé.
4: 3h46.
5: A cantora e compositora carioca Ana Rato lançou o seu terceiro disco homônimo em 2012. O álbum, a artista assina 6 das 9 músicas e apresenta uma mistura de diversos ritmos e influências da compositora. Ouça Ana Rato cantando Pensando Bem, de autoria de Danny Black, filho da cantora Tetê Espíndola.

paulista Faro Fino surgiu em meio à redescoberta de ritmos brasileiros na década de 1990. Em São Paulo e Rio, houve uma revalorização do samba de raiz e seus derivados mais modernos e cosmopolitas, como o samba funk, samba soul e o samba lanço. Ouça na sua Alessia FM, Talvez Hoje, de Rogério Rochlitz, com Faro Fino, do álbum Olho Vivo, de 2001.

0: 6:55.
1: No ano de 1987, Cazuza lançou seu segundo disco solo, Só Se For a Dois, com destaque para a música pop rock, O Nosso Amor, A Gente Inventa. Foi o seu primeiro trabalho na Polygram. Neste mesmo ano, participou como ator do filme Um Trem para as Estrelas, de Cacá Diegues, além de compor a música tema Um Trem para as Estrelas, em parceria com Gilberto Gil. Ouça na sua Alessia FM, O Nosso Amor, A Gente Inventa, com Cazuza.

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1: A idade não impede a criação, a criatividade. Quando você está no auge da sua possibilidade física, você pode fazer um monte de coisas. Depois, você vai substituindo, digamos, esse vigor físico por uma inteligência maior das situações. Por dentro, é difícil se sentir velho. Porque eu não sei o que é se sentir velho. Tem as doenças do velho? Tem. Então, se isso é velhice, está bom. Agora, se sentir, ter a tua cabeça como se você não pode mais fazer nada. Não, eu não tenho. Isso, e a surpresa quando a velhice se acusa, é porque você não está sentindo nada disso. Você é pego de surpresa.
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2: 4 e 1.
4: A cantora, compositora e dançarina carioca Anitta lançou em 2019 o primeiro álbum audiovisual da carreira, intitulado Kisses. Seu primeiro trabalho trilingue em português, inglês e espanhol. Com 10 músicas e 10 clipes, o disco atingiu a quarta posição nos Estados Unidos nas paradas musicais da Billboard. Em Kisses, Anitta canta, ao lado do baiano Caetano Veloso, Você Mentiu, de sua autoria, que você ouve agora na Alesse FM.

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1: O compositor Cláudio Nucci é autor da música que você vai ouvir agora, Acontecência. Nucci é um dos fundadores do quarteto vocal Boca Livre e participou do CD de Rubem Blades, Mundo, ganhador do Grammy 2003, e do CD brasileiro de Sérgio Mendes, premiado com Grammy 1993. Ouça Cláudio Nucci cantando Acontecência.

Acústico MTV é o terceiro álbum ao vivo da cantora e compositora carioca Cássia Eller, lançado em 2001 pela gravadora Universal Music. O projeto, gravado no galpão da Cinemateca Brasileira em São Paulo, reuniu seus principais sucessos e participações de Nando Reis,

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3: A Lei Maria da Penha completa 20 anos em 2026. A

0: sancionada em 2006, conta com 46 artigos distribuídos em 7 títulos. O objetivo é prevenir e coibir a violência doméstica e familiar contra a mulher. A norma foi intitulada Lei Maria da Penha em homenagem à cearense Maria da Penha Maia Fernandes. Ela foi agredida pelo marido e ficou paraplégica. Segundo o Ministério da Justiça e Segurança Pública, o Brasil registrou 732 feminicídios no primeiro semestre deste ano. Isso equivale a 4 mulheres assassinadas por dia. A titular do primeiro juizado de violência doméstica e familiar de Fortaleza, a juíza Rosa Mendonça, ressalta que o Tribunal de Justiça do Estado do Ceará atua com 10 juizados de violência doméstica em todo o estado.
1: As varas de violência doméstica, elas têm competência para julgar todos os crimes da Lei Maria da Penha, todos os crimes de violência contra a mulher. Aqui em Fortaleza, nós temos 4 juizados, 2 que tratam somente de medidas protetivas e os outros 2 só de ações penais. Também temos juizados especializados só de violência doméstica em Calcaia, Maracanaú, Crato, Juazeiro, Xadá, Sobral. São ao todo 10 juizados de violência doméstica em todo o estado. E nas cidades onde não existe um juizado especializado, todas as matérias, todos os crimes contra a mulher da Lei Maria da Penha são tratados na própria comarca, onde está aquela jurisdição.
0: No Ceará, os casos de feminicídio seguem como um dos principais desafios para enfrentar a violência contra a mulher. Conforme os dados do Fórum Brasileiro de Segurança Pública, o estado registrou 47 vítimas de feminicídio em 2025, um aumento de 14,2% em relação a 2024, quando foram contabilizados 41 casos. Em 2023, foram registrados 42 feminicídios contra 29 em 2022. A juíza Rosa Mendonça ressalta que a Lei Maria da Penha contribui para discutir a violência contra a mulher nos espaços públicos.
1: É importante essa legislação porque tirou a questão da violência contra a mulher, da violência doméstica, de dentro das 4 paredes e trouxe para o espaço público, onde é visto que a violência contra a mulher não é um problema só daquela mulher que está vivenciando aquela situação, mas de todos nós enquanto sociedade. Então, todos nós temos a obrigação de trabalharmos contra essa violência que afeta não só a mulher, mas a família e a sociedade de uma forma geral, porque hoje nós temos uma sociedade adoecida, mas essa sociedade ela nasce de onde? De dentro de casa.
0: A Procuradoria Especial da Mulher da Assembleia Legislativa do Estado do Ceará realiza uma programação especial em alusão ao Agosto Lilás, campanha nacional de conscientização e enfrentamento à violência contra a mulher e aos 20 anos da Lei Maria da Penha. Ian Gomes, da Alesse FM.
2: 4:17.
3: A música Seu Moço é de autoria da compositora e cantora Ana Luísa e Edu Kriger. É uma das faixas do CD Girando, segundo disco da cantora, lançado no ano de 2009. O primeiro disco, Do Zero, foi lançado em 2005 e inclui composições suas, de parcerias e também de Seu Jorge. Ouça na Alesse FM, Ana Luísa cantando Seu Moço.

compositor carioca Francis Raime lançou no ano de 1977 o disco Passaredo. O álbum reúne músicas de sua autoria com os parceiros Chico Buarque, Rui Guerra, Oduvaldo Viana Filho e Olivia Raime. Francis Raime começou a estudar piano clássico na infância no Conservatório Brasileiro de Música. Ouça na sua Alessia FM Francis Raime cantando, trocando em miúdos dele e de Chico Buarque.

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0: 2023.
1: A música Esperando na Janela foi responsável pelo sucesso da banda Cogumelo Plutão, formada em 1994. Como trilha da novela Laços de Família, vendeu 2 milhões de cópias, recorde não esperado pela Rede Globo. O álbum da banda Biblioteca de Sonhos, que incluía a canção, chegou a vender milhares de cópias em apenas um mês de lançamento. Ouça na Alesse FM Esperando na Janela, de Blank Van Gogh, com a banda Cogumelo Plutão.

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3: 4h29.
4: É de João Bosco e Capinã a música Papel Machê, que fez também sucesso na voz de Emílio Santiago. A música é do ano de 1984 e é uma das faixas do disco Gagá Birou de João Bosco. João Bosco de Freitas Mussi é mineiro da cidade Ponte Nova. Ouça na rádio Alessia FM, Papel Machê com João Bosco.

Pra Depois foi lançado em 2008. É o segundo disco autoral da cantora e compositora carioca projetada nos Estados Unidos. O álbum Nada Pra Depois tem participações de Djavan, que grava com ela a música que dá nome ao disco, e de Ivan Lins. Ouça Bárbara Mendes cantando Vem Cá, de Leonardo Reis, Saulo Fernandes e André Vasconcelos.

A música O Passageiro é fruto de parceria dos compositores Iggy Pop e Rick Gardner. A versão da letra é de Bozo Barrete e Dinho Ouro Preto, do Capital Inicial, e é uma das faixas do disco homônimo, gravado ao vivo e lançado em 1996. Ouça O Passageiro com Capital Inicial, banda criada na década dos anos 1900.

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2: Estão abertas até 30 de setembro as inscrições para a segunda edição da chamada pública Atlânticas, Beatriz Nascimento 2026. A seleção é voltada a mulheres negras, quilombolas, indígenas e ciganas interessadas em realizar parte do doutorado ou projetos de pós-doutorado no exterior. As bolsas podem ser concedidas nas modalidades Desenvolvimento Tecnológico e Inovação no Exterior Júnior, Desenvolvimento Tecnológico e Inovação no Exterior Sênior e Pós-Doutorado no Exterior. As atividades previstas incluem formação, pesquisa e cooperação científica internacional. As bolsas devem ser implementadas entre março de 2027 e dezembro de 2028. Para saber mais, acesse chamada pública número 20/2026, disponível em gov.br/CNPq. Com redação de Diego Freitas, da agência Rádio Gov em Brasília, Dilson Santa Fé.
3: 4h43.
4: A cantora e compositora Ângela Maria Diniz Gonçalves, Ângela Porro, lança em 1983 a canção Simples Carinho. A música é de autoria de João Donato e Abel Silva, com arranjo de Antônio Adolfo. Ouça Ângela Porro cantando Simples Carinho.

paulistano Walter Franco também contribuiu com o enriquecimento da nossa música. Apesar de não ter o nome difundido, o compositor nos trouxe as músicas Cabeça, Seja Feita a Vontade do Povo,

0: 52.
1: Escuta Aqui é o sétimo álbum da banda Biquíni Cavadão, lançado no ano 2000. Segundo álbum produzido pelo galês Paul Ralphs, o disco trouxe como principais sucessos as canções Você Existe, Eu Sei e a faixa título, que ganharam videoclipes. Ouça na rádio Alessia FM, Escuta Aqui com Biquíni Cavadão.

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3: 457.
4: Nascida em Londrina, no Paraná, a cantora e compositora Ana Vilela escreveu Promete, lançada em 2017 no disco Ana Vilela. Promete veio na sequência do sucesso Ala, que viralizou e a tornou conhecida nacionalmente. Narrar

Companhia dos compositores Andiara Freitas, Arlindo Júnior e Cartolina. É uma das faixas do disco Andiara Freitas, Todos os Sambas. Neste álbum, Andiara estreia como compositora e também interpreta composições de sambistas de várias partes do Brasil e faz uma homenagem ao grupo Quarteto Linha. Ouça Andiara Freitas cantando A Chama do Amor.

0: 4.
1: O Grupo Barão Vermelho surgiu em 1981, formado por estudantes do Colégio Imaculada Conceição, no bairro de Botafogo, Rio de Janeiro. A banda sofreu influência do blues e pela banda Rolling Stones. À época, o cantor Léo Jaime participou de alguns ensaios, mas acabou indicando o amigo Cazuza. Surgia assim uma das mais produtivas parcerias do rock nacional. Ouça Bete Balanço, de Cazuza e Frejá.

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4: Ministério Público acompanha a entrega das obras de restauração do Museu do Ceará com recursos do Fundo de Defesa dos Direitos Difusos do Estado. A recuperação do prédio histórico está orçada em R$4.500.000. A presidente do Conselho Estadual Gestor do Fundo de Defesa dos Direitos Difusos do Estado, Procuradora de Justiça Raimunda Salomé de Oliveira, deu parecer positivo à reforma.
5: A intervenção ou a reforma, como queiram, garantiu a recuperação estrutural, a modernização, a acessibilidade, a climatização e também a requalificação dos espaços de exposição. Isso, com certeza, assegura a preservação adequada do acervo e também melhora as condições de visitação para o público.
4: A Procuradora de Justiça ressalta ainda que o investimento demonstra a importância da atuação do fundo na preservação do patrimônio cultural do Estado.
5: O principal impacto que nós vemos é, sem dúvida, a salvaguarda e a valorização de um dos mais importantes equipamentos culturais do Estado. Ao devolver o Museu do Ceará à população com infraestrutura adequada, o investimento que o FDID fez fortalece, sem dúvida, a preservação da memória cearense, amplia o acesso da sociedade à cultura e potencializa o museu como espaço de educação, pesquisa e turismo. É um marco para o FDID na área de proteção ao patrimônio histórico do Estado.
4: O Fundo de Defesa dos Direitos Difusos do Estado do Ceará financia projetos voltados à proteção, preservação e reparação de direitos coletivos relacionados, entre outras áreas, ao patrimônio cultural, ao meio ambiente e à defesa do consumidor. J. Lacerda, da Alesse FM.
6: 5 e 11.
2: O duo Ana Vitória, formado em 2014 por Ana Clara Caetano e Vitória Fernandes, teve sua origem em Araguaína, Tocantins, tendo referências artistas como Malu Magalhães e Nando Reis. O primeiro álbum Ana Vitória, gravado em 2016, rendeu disco de diamante pela vendagem de mais de 300 mil cópias e duas indicações ao Grammy Latino, vencendo na categoria Melhor Canção em Língua Portuguesa por Trevo Tu. Ouça na sua Alesse FM, Ana Vitória, Agora Eu Quero Ir, de Ana Clara Caetano e Tiago York.

que dá é de autoria de Ana Costa, Zélia Dunca e Martinália. Está no CD Meu Carnaval, primeiro disco solo de Ana Costa, lançado em 2006. Neste CD, a cantora, compositora e violonista apresenta músicas dos também parceiros Agrião e Bianca Calcani, além de composições de gente como Moacir Luz, Aldir Blanc, Luiz Carlos da Vila e Almir Gneto.

0: 2019.
1: Iê é o álbum solo de Arnaldo Antunes, ex-integrante do Titãs, lançado em 2009. O disco foi produzido por Fernando Catatau, líder do Cidadão Instigado. Com Liminha, Arnaldo compôs Invejoso, uma das faixas do CD. Liminha começou sua carreira como baixista do grupo Os Baobás, antes de ser chamado para acompanhar Os Mutantes, em 1970. Ouça Arnaldo Antunes cantando Invejoso.

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4: A diretoria da ANEEL, Agência Nacional de Energia Elétrica, rejeitou nesta terça-feira o pedido da Enel Distribuidora São Paulo para suspender o processo que recomendou a extinção do contrato de concessão de distribuição de energia no estado. O processo de caducidade foi iniciado em abril deste ano, quando a agência avaliou que a Enel São Paulo não regularizou falhas apontadas em termo de intimidação de 2024 após interrupções do fornecimento de energia elétrica no contexto do atendimento a situações de emergência. Segundo a ANEEL, a distribuidora apresentou desempenho insatisfatório e abaixo da média de outras distribuidoras durante eventos climáticos extremos ocorridos em 2023, 2024 e 2025. Nos últimos 3 anos, milhões de consumidores em 24 municípios na região metropolitana de São Paulo foram afetados por interrupções prolongadas de energia elétrica. Ao votar, o diretor-relator Fernando Mosna afastou as alegações da distribuidora e reiterou os argumentos considerados pela ANEEL em abril. Segundo ele, durante a ocorrência de um ciclone em dezembro de 2025, a Enel São Paulo não corrigiu falhas e transgressões fiscalizadas pela agência nas ocorrências de 2023 e 2024. No pedido de reconsideração, a distribuidora sustentou que haveria contradição na fundamentação adotada pela agência, por exemplo, ao utilizar diferentes metodologias de análise, como o pico simultâneo de consumidores afetados e a duração total das interrupções de energia. Segundo o voto aprovado, os diferentes indicadores foram empregados de forma complementar e evidenciaram que a atuação da distribuidora ficou abaixo dos níveis considerados aceitáveis durante os eventos analisados. Em nota, a Enel São Paulo reafirmou que discorda dos fundamentos utilizados pela ANEEL na análise do pedido de reconsideração feito pela companhia, assim como das avaliações sobre a performance da distribuidora. A companhia diz ainda que seguirá atuando de forma transparente para demonstrar nas instâncias competentes a melhora dos serviços e o cumprimento integral das metas estabelecidas em contrato e no plano de aperfeiçoamento apresentado em 2024. Com a negativa da ANEEL, fica mantido o processo que pode cassar a concessão da Enel São Paulo, que atende 8 milhões e meio de clientes. A relatora do processo, Agnes da Costa, enviou ofício para a Enel com prazo de 10 dias para que a distribuidora apresente suas alegações finais. A decisão sobre a caducidade do contrato compete ao Ministério de Minas e Energia. Da Rádio Nacional em Brasília, Daniela Longuinho.
5: 5h27.
6: A cantora e compositora paraibana Elba Ramalho é autora da canção Mulher, lançada em 2005. Nesse ano, enquanto preparava disco produzido por Lenine, lançou o CD gravado ao vivo na temporada de shows que apresentou com Dominguinhos no ano anterior. No repertório, regravações de sucessos

Pensador é uma das faixas de Daúde 2, lançado pela cantora baiana em 1997. O disco também reúne as músicas Pata Pata, versão do sucesso da sul-africana Miriam Makeba, e Vamos Fugir, de Gilberto Gil e Liminha, cantada em dueto com Djavan. Ouça na Alesse FM, Daúde, cantando O Pensador, de Jorge Israel e Dulce Quental.

0: 36.
1: A cantora paulista Ana Gabriela, que ficou conhecida em canais da web, lançou em 2018 nas plataformas digitais a versão para Céu Azul. A música, de autoria de Chorão e do guitarrista Thiago Castanho, foi registrada pela banda Charlie Brown Jr. no álbum Música Popular Caiçara, de 2012. Ana Gabriela foi acompanhada nas gravações por Reginaldo Lincoln, baixista da banda Vanguard. Na 96,7, Alessia FM, ouça Céu Azul, na voz de Ana Gabriela.

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4: Começam dia 20 de agosto as inscrições para o Prêmio Colibri Cearense de Comunicação, criado pelo Conselho Regional de Corretores de Imóveis do Ceará. A iniciativa visa estimular produções que abordem temas relacionados ao mercado imobiliário. O presidente do Cresce Ceará, Tibério Benevides, informa sobre a premiação.
5: É muito fácil participar dessa premiação, obviamente tem que ser jornalista. Só tem uma que não precisa ser jornalista, é a de criatividade. Criações de cordel, grafites, imagens, uma fotografia, mas tudo ligada ao mercado imobiliário. O primeiro lugar é R$ 3.800 e uma estatueta. O segundo lugar, R$ 1.900 e um certificado. E o terceiro lugar, um certificado. O ano que vem, a gente quer estender também para os universitários da área.
4: O edital completo está disponível no site do Cresce Ceará. A cerimônia de premiação está prevista para janeiro de 2027. Kézia Diniz, da Alessia FM.
0: 5h42.
6: O cantor e compositor Almir Sater lançou em 1982 o seu segundo disco Doma. O álbum reúne canções próprias e de parceiros, a exemplo de José Gomes, João Bá, Capenga e Paulo Simões. Ouça Almir Sater cantando Varandas, dele e de Paulo Simões.

compositor da música Bicho Maluco Beleza, uma das faixas do disco Sete Desejos, lançado no ano de 1992. No álbum autoral, o compositor e cantor pernambucano divide as faixas Júnior com Geraldo Valença e Tomara com Rubem Valença Filho. Ouça na Alessia FM, Bicho Maluco Beleza com Alceu Valença.

0: 51.
1: O coletivo Amplexus é formado por 6 amigos de Volta Redonda, no Rio de Janeiro, que tinham os mesmos interesses musicais e as mesmas ideias. A mistura de rock psicodélico com ritmos afro-latinos coloca o grupo Amplexus entre os principais representantes da música contemporânea carioca, sempre carregada das frequências graves do dub e do funk afrobeat. Na 96,7, ouça Amplexus cantando Quando Te Encontrei, de Gabu e Luiz Carlos.

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4: Pouco menos de um mês. Este é o prazo que as plataformas digitais acessadas por crianças e adolescentes têm para publicar o primeiro relatório semestral de transparência. Até o dia 17 de setembro, os provedores de aplicações de internet direcionados a menores de idade, com mais de 1 milhão de usuários registrados, são obrigados a publicar esse documento conforme previsão do ECA, Estatuto da Criança e do Adolescente Digital. Segundo a legislação, o relatório de transparência deve trazer informações sobre os canais de denúncia e os sistemas e processos de apuração, a quantidade de notificações recebidas conforme a categoria e os encaminhamentos dados. Também precisa apresentar a quantidade de moderações de conteúdo ou de contas, as medidas adotadas para identificação de atos ilícitos e de contas infantis em redes sociais, os aprimoramentos técnicos para a proteção de dados e da privacidade de crianças e adolescentes e as medidas para garantir o consentimento parental. O documento deve detalhar ainda os métodos utilizados e apresentar os resultados das avaliações de impacto, da identificação e do gerenciamento de riscos à segurança e à saúde do público menor de idade. As plataformas precisam divulgar os documentos em seus sites, como uma prestação de contas à sociedade e ao poder público das medidas adotadas para a proteção dos menores de idade no ambiente digital. A ANPD, Agência Nacional de Proteção de Dados, que é a autoridade administrativa autônoma de proteção de crianças e adolescentes em ambientes digitais, esclarece que o primeiro relatório deve abranger o período de 1º de janeiro a 30 de junho deste ano. Já o segundo relatório deverá ter informações de 1º de julho a 31 de dezembro. Da Rádio Nacional no Rio de Janeiro, Priscila Terezo.
5: 5h59.
6: Aiana de Feira de Santana e criada no Agreste Paraibano, a cantora e compositora Agnes Nunes começou a cantar com apenas 12 anos de idade e logo seu canto foi somando fãs nas plataformas digitais. Em 2019, gravou para a trilha sonora do filme Minha Mãe é uma Peça, de Maurício Barros, Mauro Santa Cecília e Roberto Frejá. Ouça na sua Alegria.

década dos anos 1970, o cantor e compositor Dalto atua como vocalista do grupo niteroiense de rock Os Lobos, com o qual gravou o compacto Funny. Em 1974, lança-se em carreira solo, gravando um compacto simples para Odeon. O sucesso veio em 1981, com a canção Bem Te Vi, parceria com Cláudio Rabelo, mas gravada por Renato Terra, vendendo 250 mil cópias. Ouça Dalto cantando dele de Cláudio Rabelo, Quase Não Dá Pra Ser Feliz.

0: 6 e 7.
1: Vou Embolar, disco do cantor e compositor maranhense Zé Cabaleiro, foi lançado em 1999 e reuniu, além das autorais, o samba Desritmia, de Martinho da Vila, e Pagode Russo, um baião composto em 1946 por João Silva e o mestre Luiz Gonzaga. O álbum contou com as participações de Zé Ramalho, em Bienal, e Zeca Pagodinho, em Samba do Aproxe. Na Alesse FM 96,7, você ouve Meu Amor, Meu Bem, Me Ame, com Zé Cabaleiro, de sua autoria.

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4: Com o novo regulamento técnico da hemoterapia no Brasil, será permitido aos doadores regulares, mesmo após completar 70 anos, continuar doando sangue, desde que a pessoa permaneça saudável, seja considerada apta na avaliação clínica realizada pelo serviço de hemoterapia e respeite os intervalos e a frequência definidos para essa faixa etária. Antes, mesmo quem doava regularmente, precisava interromper as doações ao completar 70 anos. Denise Bruneta, diretora técnica de hemoterapia do Centro de Hematologia e Hemoterapia do Ceará, comemora a medida.
5: Ficamos muito felizes, particularmente na retirada da idade máxima do doador. Depois da avaliação do médico do serviço de hemoterapia, se não tiverem problemas de saúde importantes, eles poderão continuar fazendo doações com prazos definidos em cada instituição. Então, é uma mudança que deixou todos os serviços de hemoterapia muito felizes e provavelmente os doadores também, que a gente sabe que temos alguns doadores que já estão há algum tempo doando e que estavam chegando naquele finalzinho do momento da doação e estavam sofrendo um pouquinho por conta disso. E isso realmente vai ser uma diferença muito grande na nossa rotina.
4: A mudança acompanha o aumento da expectativa de vida e o envelhecimento da população brasileira, reconhecendo que pessoas idosas saudáveis podem continuar contribuindo para o atendimento de pacientes que precisam de transfusão. Robério Lessa, da Alessia PM.
2: 6h14.
1: A música que você vai ouvir agora é de João Donato, com texto de Gilberto Gil. A composição foi lançada no ano de 1994, no disco Gilberto Gil Unplugged. O disco foi gravado no dia 18 de janeiro daquele ano e foi lançado na Sala Cecília Meirelles, no Rio de Janeiro. Ouça na Alessia FM, a paz com Gilberto Gil.

música Zanzibar de Armandinho e Fausto Nilo foi gravada no ano de 1980 pelo grupo Acor do Som. É uma das faixas do terceiro disco da banda, formada no ano de 1977, reunindo Armandinho, Mu Carvalho, Ari Dias, Dade e Gustavo. No começo, os músicos acompanharam o compositor e cantor Moraes Moreira. Ouça na sua Alessia FM, Zanzibar com Acor do Som.

0: 2023.
1: O cantor, compositor e produtor musical Zé Ricardo lança em 2014 o disco Sete Vidas, que reúne MPB, samba, pop e soul. Gravado em Los Angeles com produção de Mug Canazio, o disco tem 10 faixas, 9 inéditas e a regravação de Azul, do Djavan. Ouça na rádio Alessia FM, Zé Ricardo cantando dele, Exato Momento.

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4: Os dados dos usuários do SUS vão passar a ser armazenados e processados em território nacional e submetidos exclusivamente à legislação brasileira. A nova infraestrutura vai integrar mais de 5 bilhões de registros de saúde do Cadastro Nacional dos Usuários do SUS e da Rede Nacional de Dados em Saúde. Esse cadastro reúne atualmente mais de 228 milhões de usuários ativos com CPF, que passou a substituir o número do cartão do SUS. A parceria entre o SERPRO, o Serviço Federal de Processamento de Dados e o Ministério da Saúde vai permitir a soberania dos dados da população a partir de servidores hospedados no país. Essa nova infraestrutura vai permitir o compartilhamento de informações de forma padronizada e integrada. O ministro Alexandre Padilha destacou que a adoção do CPF como número do SUS já permitiu ampliar os serviços à população e vai contribuir para que os estados e municípios possam reduzir a lista de espera para atendimento especializado no sistema público de saúde. Com essa nuvem de dados soberana, o SUS Digital corre menos riscos de interrupção e opera com mais segurança e proteção das informações. A nova infraestrutura prevê mecanismos de criptografia, autentificação, controle de acessos, auditoria e recuperação de dados próprios, o que permite uma governança pública sobre as informações. O DataSUS reúne 459 sistemas e soluções digitais que devem ser migrados progressivamente para essa nova infraestrutura soberana. Da Rádio Nacional.

0: 40 minutos.
1: Em 2002, a compositora e cantora carioca Sandra de Sá lançava o disco Pare, Olhe e Escute. O trabalho apresenta versões para obras de artistas da gravadora americana Motown, especializada em soul music. O CD trouxe dueto da cantora com vários convidados, como Ed Mota na faixa Um Só Amor, versão de Sandra de Sá e Ted Correia para Stop, Look, Listen, sucesso de Diana Ross e Marvin Gaye. Ouça Pare, Olhe e Escute com Sandra de Sá e Ed Mota.

as cantoras Doralice, Jurema, Jussara e Tatiana, que fazem parte de uma mesma família. Em 2008, o grupo lançou o CD Interior, o quarto álbum de carreira. Ouça na sua Alessia FM. Há quatro vozes cantando Baião de Rua, dos cearenses Nonato Luiz e Fausto Nilo, uma das faixas do disco Retrato de Fagner, de 1995.

0: 6h37.
1: O cantor, compositor e violinista gaúcho Vitor Clay ficou conhecido após o lançamento da canção O Sol, em 2017, e lhe rendeu uma certificação de disco de diamante duplo no Brasil e disco de platina em Portugal. O clipe, que somou mais de 65 milhões de visualizações, tornou O Sol a música pop mais tocada nas rádios do país, segundo a revista Billboard Brasil. Na Alessia FM, Vitor Clay cantando de sua autoria, O Sol.

0: isso pode ser feito, a desobstrução, por qualquer pessoa que conheça essa técnica. Você suspeitar que essa pessoa está engasgada, está com a via aérea obstruída, você liga 192, é importante ligar para a ambulância. Durante a ligação, você já vai receber uma orientação por telefone e vai iniciar essas manobras até que a ambulância chegue ao local. Isso é importante, salva vidas, e o SAMU é quem realmente atende esse tipo de ocorrência e pode orientar antes mesmo da chegada da ambulância.
1: Dos 135 atendimentos realizados pelo SAMU nesse período, 61 foram com idosos, 20 com pessoas de 18 a 59 anos, 28 com pacientes de 1 a 17 anos e 26 com crianças de até 11 meses de idade. Roberto Nascimento, da Ales FM.
2: 6h45.
3: Residente nos Estados Unidos desde que foi estudar música na Califórnia no final da década de 1960, a cantora de jazz carioca Flora Purim lançou em 1995, pela gravadora BAW Music, o disco Velocidade da Luz, ou Speed of Light, reunindo em 12 faixas canções de Jovino Santos Neto e Milton Nascimento, e autorais em parcerias com Giovanni Hidalgo, Fred Santiago, Sérgio Ricardo, Rui Guerra e Ayrton Moreira. Ouça na rádio Ales FM, Flora Purim cantando Portal da Cor, de Milton Nascimento e Ricardo Silveira.

lança seu primeiro disco de inéditas em 6 anos. Não Vou Para o Céu, Mas Já Não Vivo no Chão tem 13 faixas com músicas feitas em parceria com Aldir Blanc e apenas uma faixa não leva a assinatura de João Bosco, o samba Ingenuidade de Serafim Adriano. Ouça na rádio Alessio FM, Perfeição com o autor João Bosco.

0: 54.
1: A música Táxi Lunar é fruto da parceria dos cantores e compositores Alceu Valença, Geraldo Azevedo e Zé Ramalho. A música foi lançada no ano de 1979 e é uma das faixas do LP Bicho de Sete Cabeças, que ajudou a projetar o artista no país. Ouça Geraldo Azevedo cantando Táxi Lunar.

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5: O volume de serviços prestados no Brasil ficou estável em junho, conforme os dados da Pesquisa Mensal de Serviços, divulgados nesta quarta-feira pelo IBGE. Em maio, houve um recuo de 0,2% frente ao mês anterior. Apesar da estabilidade, 4 das 5 atividades divulgadas apresentaram taxas negativas no mês, explica Rodrigo Lobo, gerente da pesquisa.
6: O principal impacto negativo ficou com os serviços profissionais administrativos e complementares, que recuaram 1,4%. O segundo impacto negativo ficou com o setor de outros serviços, que recuou 2,2%. O terceiro impacto negativo ficou com os serviços prestados às famílias, que recuaram 1,2%. O quarto impacto negativo ficou com o setor de transportes, que mostrou uma ligeira variação negativa de 0,1% em função de um menor volume do transporte aéreo de passageiros.
5: Em contrapartida, informação e comunicação, com 1,8%, mostrou avanço em junho, terceiro resultado positivo seguido e ganho acumulado de 3% nos 3 últimos meses. Frente a junho de 2025, o volume de serviços teve alta de 2%, emplacando seu 27º resultado positivo consecutivo. No acumulado do primeiro semestre de 2026, o setor de serviços também mostra crescimento de 2%, impulsionado por comunicação e informação. Da Rádio Nacional, no Rio de Janeiro, Solimar Luz.
7: 7-1.
8: No ano de 1985, Gonzaguinha lançava o disco Olho de Linsen, Trabalho de Parto, com músicas de sua autoria, dentre elas Jornada do Prazer, Maravilhas Banais, Coração Mineiro, O Homem Falou, Janeiro Ainda e Mamão com Mel. No mesmo ano, participou do LP Sanfoneiro Macho, de Luiz Gonzaga, lançado pela RCA Victor. Ouça na rádio Alessia FM, Gonzaguinha cantando Mamão com Mel.

das religiões afro-brasileiras, o cantor e compositor mineiro Gabriel Gont lançou em 2021 o single Odoyá, com produção musical assinada por Maria Rita. Ouça na sua Alessia FM, Gabriel Gont cantando Odoyá, dele, Léo Costa, Maria Rita.

0: 2009.
1: Em 2000, o grupo Jota Quest lança o CD Oxigênio com várias baladas românticas como Dias Melhores. A música é de Rogério Flauzino, fundador da banda, que teve início na década de 90 em Minas Gerais. É do vocalista a maioria das músicas do grupo. Ouça Dias Melhores com Jota Quest.

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4: Comissão da Infância e Adolescência da Alesse realizou esta semana audiência pública para discutir o processo e os desafios enfrentados por pretendentes que aguardam na fila de adoção de crianças e adolescentes no Ceará. O encontro, solicitado pelo deputado Bruno Pedrosa, teve como objetivo debater questões relacionadas às etapas e aos prazos que os pretendentes precisam cumprir ao longo do processo. De acordo com o painel do Sistema Nacional de Adoção e Acolhimento, o Ceará tem atualmente 200 menores aguardando por uma família, enquanto 1.125 pretendentes estão habilitados para adotá-los. A supervisora do Núcleo de Atendimento da Defensoria Pública da Infância e Juventude, Noêmia Pereira, participou da audiência pública. A defensora pública explica quais os principais momentos para se chegar a uma adoção.
5: A Defensoria Pública, ela observa com muito cuidado. A gente sabe que os pretendentes à adoção, eles têm uma ansiedade muito grande por já se vincular à criança que eles esperam. Sabe que existe uma angústia por conta do tempo, dessa demanda. O procedimento da adoção é um procedimento muito rígido. Então, a gente sabe que existem três momentos até que se chegue à adoção. Que primeiro é a habilitação, o processo de habilitação à adoção. Depois a vinculação desses pretendentes a uma criança que também está na fila da adoção e posteriormente a essa vinculação é que vem a ação em si de adoção, que também demanda um tempo. Então é muito importante esse evento, essa audiência pública, para que a gente possa discutir essas questões sobre essa demora, sobre essas angústias, saber o que é que o poder público e as instituições podem contribuir nesse aspecto, cada instituição falando por si, o que é que ela pode contribuir para melhorar e minimizar esses desafios. Então, é muito importante a presença da Defensoria Pública aqui e a gente pretende, através dessa presença, demonstrar no que a Defensoria Pública pode contribuir nesses procedimentos todos.
4: A psicóloga Vanessa Castro, da Associação Acalanto Fortaleza, lembra que em muitos casos o processo de adoção é demorado.
6: Todo esse processo, ele precisa ser muito criterioso, mas ele não precisa ser moroso. Mas diante da falta de equipe multiprofissional nas varas das infâncias de todo o país, esse processo que deveria durar até 4 meses, muitas vezes acaba se estendendo por 6, 8, às vezes até 1 ano, a depender da vara. No interior é ainda mais difícil isso ser cumprido no tempo legal. Além desse trâmite extenso para a habilitação dos pretendentes, a gente também conta com outras dificuldades, são as equipes técnicas do judiciário que também não conseguem dar conta dos processos vigentes das crianças que estão em acolhimento. Para essas crianças serem liberadas para adoção, primeiro é necessário uma investigação dessa família de origem para que realmente se entenda que essa família não tem condição de cuidar dessa criança e ela vá para adoção. A partir do momento que ela está disponível para adoção, ela é vinculada ao primeiro da fila naquele perfil.
4: Silvio Augusto, da Alesse FM.
1: 7:18.
7: A música Somente Eu e Você é uma das faixas do 4º CD solo de Ivete Sangalo, lançado em 2003. O primeiro disco solo da cantora foi lançado em 1999. Em 2000 foi a vez do Beat Beleza. Ouça Ivete Sangalo cantando Somente Eu e Você, do disco Clube Carnavalesco Inocentes em Progresso.

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As Cores dos Olhos é uma das faixas do disco Canto de Vida, do compositor e poeta Ubiratã Aguiar. O CD conta com participação especial do brasiliense Goya, que faz parceria, interpreta 6 faixas e ainda assina a produção do disco. Ouça na rádio Alessia FM, Goya cantando As Cores dos Olhos.

0: 7:25.
1: A música Ontem faz parte do disco Raiz e Flor de 1988, de Jorge Aragão. Jorge Aragão começou sua vida artística no final dos anos 1970. Foi levado por Alci Portela para a quadra do bloco Cacique de Ramos, no Rio de Janeiro. Jorge Aragão participou do primeiro LP do grupo Fundo de Quintal, partindo para a carreira solo. Ouça na rádio Alessia FM, Ontem com Jorge Aragão.

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4: Um total de 158 milhões e 700 mil pessoas estão aptas a votar nas eleições 2026. Segundo dados do Tribunal Superior Eleitoral, o número representa um crescimento de 1,46% em relação às últimas eleições gerais, quando o país tinha 156 milhões e 400 mil eleitores. A região norte foi a que registrou o maior crescimento no número de eleitores, 4,37% em relação a 2022. O percentual de eleitores no exterior também cresceu, atingindo a marca de 918.876 fora do país. Os dados confirmam que o eleitorado continua majoritariamente feminino, representando 52,84% do total. Na divisão por faixa etária, a participação de eleitores com mais de 60 anos subiu de 21,02% para 23,60%. Em contrapartida, o grupo de 21 a 34 anos encolheu. Passou de 43.819.788 para 41.037.601 pessoas, queda de 28,01% para 25,85% do total. Esse movimento reflete o envelhecimento progressivo do eleitorado brasileiro. Aos 96 anos, Antonieta Campos não abre mão do direito de votar e revela o que mais valoriza em um candidato.
5: A honestidade do candidato é o mais importante. Estou firme achando que estou votando pela pessoa certa.
4: Os dados do TSE também indicam uma maior diversidade racial. Foi identificado um crescimento significativo de eleitoras e eleitores que informaram dados de cor, raça e etnia em comparação com as eleições municipais de 2024. O número de pessoas que se autodeclararam pardas passou de 8 milhões e meio para quase 17 milhões este ano. Já o número de eleitores de cor preta passou de 1 milhão e 800 mil para mais de 3 milhões. Com a atualização do perfil do eleitorado de 2026, o número de pessoas indígenas chega a 287 mil, com alta de 84,47%. No Brasil, vivem cerca de 1 milhão e 700 mil indígenas de quase 400 etnias diferentes, segundo dados do último censo demográfico. Para o secretário executivo do CIMI, Conselho Indigenista Missionário, Luiz Ventura, os dados confirmam um maior engajamento nos processos democráticos, além de uma maior organização.
6: Povos indígenas hoje se configuram como um dos principais sujeitos políticos no país. Eu creio que a maior participação dos povos indígenas no processo eleitoral não deve ser compreendido só como uma forma de avançar na garantia de seus direitos específicos quanto povos indígenas, mas também na capacidade ímpar que os povos indígenas têm de contribuir com a solução dos problemas coletivos de todas e todos nós.
4: Entre as unidades da federação, São Paulo segue como o maior colégio eleitoral do país. com 21,48% do total de eleitores aptos a votar. Em seguida, aparecem Minas Gerais, 10,32%, Rio de Janeiro, 8,10%, Bahia, 7,13% e Paraná, 5,42%. Juntos, os cinco maiores colégios eleitorais reúnem 52,45% do eleitorado brasileiro. Com produção de Lígia Carvalho, da Rádio Nacional, no Rio de Janeiro, Solimar Luz.
7: 7h35.
8: A brasiliense Grace Ive começou a carreira cantando aos 5 anos. Aos 19, muda-se para o Rio de Janeiro, onde tem a oportunidade de cantar, compor e participar em concertos com artistas como Ivan Lins, Márcio Montarroio, Jorge Vecilo e Dudu Falcão. Gravou em 2007 o seu primeiro álbum, Ao Som de Grace Ive, composto na sua maioria por reinterpretações de grandes sucessos da MPB. Ouça Grace Ive cantando a 96,7 de Humberto Gessinger, Somos Quem Podemos Ser.

0: Nato e Paula Morellenbaum lançaram em 2010 o CD Água, reunindo 12 faixas, produzido pela própria cantora, com participação do tecladista e guitarrista Alex Moreira. O disco apresenta uma visão contemporânea da obra de Donato.
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0: João Donato e Paula Morellenbaum cantando Muito à Vontade, de Lizia Zênio e João Donato.

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3: Comissão da Infância e Adolescência da Assembleia Legislativa do Estado do Ceará realizou nesta segunda-feira audiência pública para discutir o processo e os desafios enfrentados por pretendentes que aguardam na fila de adoção de crianças e adolescentes no Ceará. O encontro solicitado pelo deputado Bruno Pedrosa teve como objetivo debater questões relacionadas às etapas e aos prazos que os pretendentes precisam cumprir ao longo do processo. De acordo com o painel do Sistema Nacional de Adoção e Acolhimento, o Ceará tem atualmente 200 menores aguardando por uma família, enquanto 1.125 pretendentes estão habilitados para adotá-los. A supervisora do Núcleo de Atendimento da Defensoria Pública da Infância e Juventude, Noêmia Pereira, participou da audiência pública e explica quais os principais momentos para se chegar a uma adoção.
4: A Defensoria Pública, ela observa com muito cuidado. A gente sabe que os pretendentes à adoção, eles têm uma ansiedade muito grande por já se vincular à criança que eles esperam. Sabe que existe uma angústia por conta do tempo, dessa demanda. O procedimento da adoção é um procedimento muito rígido. Então, a gente sabe que existem três momentos até que se chegue à adoção. Que primeiro é a habilitação, o processo de habilitação à adoção. Depois, a vinculação desses pretendentes a uma criança que também está na fila da adoção. E, posteriormente, essa vinculação é que vem a ação em si de adoção, que também demanda um tempo. Então, é muito importante esse evento, essa audiência pública, para que a gente possa discutir essas questões sobre essa demora, sobre essas angústias, saber o que o poder público e as instituições podem contribuir nesse aspecto, cada instituição falando por si, o que ela pode contribuir para melhorar e minimizar esses desafios. Então, é muito importante a presença da Defensoria Pública aqui. A gente pretende, através dessa presença, demonstrar no que a Defensoria Pública pode contribuir nesses procedimentos todos.
3: A psicóloga Vanessa Castro, da Associação Acalanto Fortaleza, lembra que em muitos casos o processo de adoção é bem demorado.
5: Todo esse processo, ele precisa ser muito criterioso, mas ele não precisa ser moroso. Mas diante da falta de equipe multiprofissional nas varas das infâncias de todo o país, esse processo que deveria durar até 4 meses, muitas vezes acaba se estendendo por 6, 8, às vezes até 1 ano, a depender da vara. No interior é ainda mais difícil isso ser cumprido no tempo legal. Além desse trâmite extenso para a habilitação dos pretendentes, a gente também conta com outras dificuldades, são as equipes técnicas do judiciário que também não conseguem dar conta dos processos vigentes das crianças que estão em acolhimento. Para essas crianças serem liberadas para adoção, primeiro é necessário uma investigação dessa família de origem para que realmente se entenda que essa família não tem condição de cuidar dessa criança e ela vá para adoção. A partir do momento que ela está disponível para adoção, ela é vinculada ao primeiro da fila naquele perfil.
3: Simone Silva, da CFM.
6: 7h53.
7: A música Sampa, de autoria de Caetano Veloso, é do ano de 1978 e é uma das faixas do LP Muito, Dentro da Noite Azulada. O disco tem a participação dos músicos de A Outra Banda da Terra, grupo que o acompanhou até o ano de 1983. A canção foi feita por Caetano para homenagear a cidade de São Paulo. Ouça na Alesse FM, Caetano Veloso cantando Sampa.

Jorge Vercillo lança no dia 30 de março de 2010 a música Me Transformo em Luar, primeiro trabalho do álbum intitulado DNA. É o 13º disco do cantor carioca, formado em jornalismo, mas que nunca exerceu a profissão. Ouça na rádio Alessia FM, Jorge Vercillo cantando Me Transformo em Luar.

2004, a cantora e compositora mineira Roberta Campos mudou-se para São Paulo e produziu o disco Para Aquelas Perguntas Tortas, com destaque para a faixa Mundo Inteiro. Em 2010, lançou o CD Varrendo a Lua, que incluiu a música De Janeiro a Janeiro, composta no ano de 1999. Ouça na Alessia FM Roberta Campos cantando com Nando Reis De Janeiro a Janeiro.

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4: Os estudantes pré-selecionados no programa Universidade para Todos, o ProUni, do segundo semestre deste ano, têm até esta sexta-feira, 24 de julho, para comprovar as informações passadas durante a inscrição. A documentação exigida pode ser apresentada diretamente na instituição em que o aluno foi pré-selecionado. É responsabilidade do candidato verificar com a universidade os horários e locais para realizar este processo. A perda do prazo ou não comprovação das informações implicará na reprovação dos alunos. Quem não foi pré-selecionado nesta etapa poderá participar da segunda chamada do ProUni, prevista para o dia 5 de agosto. Também será possível manifestar interesse na lista de espera entre os dias 26 e 27 de agosto. A divulgação da lista ocorrerá no dia 1º de setembro e a comprovação das informações deve ser feita entre 1º e 14 de setembro. Nesta edição, o ProUni recebeu mais de 529 mil inscrições e ofertou 471.304 bolsas de estudo em 380 cursos de graduação. A iniciativa oferece bolsas de estudo integrais que cobrem 100% do valor da mensalidade e parciais, que correspondem a 50%. A iniciativa é realizada duas vezes ao ano. Mais informações em acessounico.mec.gov.br/ProUni. Da Agência Rádio Gov em Brasília, Thaísa Vitória.
5: 8 e 7.
6: La mia storia traledita é uma composição do cantor italiano Gianluca Grignani, lançada no álbum Destinazione Paradiso em 1994. No Brasil, a canção ficou conhecida na versão do cantor e compositor carioca José Augusto, A Minha História, lançada no álbum homônimo em 2002. A música ganhou também outra versão, Quem de Nós Dois, da mineira Ana Carolina. Ouça na rádio Alesc FM, José Augusto cantando A Minha História, sua versão para a música de Gianluca Grignani.

gravação no ano de 1970. A música é uma das faixas do disco Agora, de Ivan Lins. O compositor, nos anos 70, comandou o programa de televisão Som Livre Exportação ao lado de Gonzaguinha e Aldir Blanc e gravou discos que o projetaram nacionalmente. Ouça O Amor é

0: 17.
1: Resposta do grupo Skank foi lançada em 1998 no CD Siderados, o quarto e um dos mais bem-sucedidos discos da banda mineira. Em 2008, por indicação dos fãs, que votaram nas músicas favoritas através do site da banda, a música foi escolhida para compor o sexto álbum do grupo, um acústico gravado ao vivo na Praça Tiradentes, Minas Gerais.

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3: Fala princesos, fala princesas, aqui professor Telso Cupira, aqui no Momento Alcance, programa Alcance, aqui na Alessi FM, para trazer mais uma dica Enem para vocês. Vocês lembram aquele episódio que eu falei que ecologia é um xodozinho do Enem? Cara, 40% das questões de todas as provas que o Enem já fez, a temática foi ecologia. E um dos temas mais recorrentes, sabe qual foi? Ciclos biogeoquímicos, ou seja, ciclo do carbono, ciclo do nitrogênio, ciclo da água. E sabe qual desses três ciclos mais caiu? Ciclo do nitrogênio. Sabe por quê? Porque tem muito nomezinho para decorar, meu amigo, e você precisa saber, ó, não tem para onde correr. Deixa eu te falar, ciclo do nitrogênio, Théo, por que que ele é tão importante? Tu consegue me dizer onde é que eu vou encontrar nitrogênio na natureza? Faz assim, ó. Ai, pronto, meu amigo, 80% da atmosfera terrestre é nitrogênio. Isso aí que você tá botando dentro da caixa dos teus peitos não é só oxigênio não, papai, é 80% nitrogênio. Então, você vai ter nitrogênio na nossa atmosfera, vai estar constituindo os grupos aminas que vão constituir os nossos aminoácidos, ou seja, as nossas proteínas. Você vai ter ali, ó, no seu material genético, tem uma tal de bases nitrogenadas, ou seja, o nitrogênio, meu amigo, ele é fundamental para a construção de todas as proteínas, membranas, teu material genético e a atmosfera do planeta. E tu ainda me pergunta qual é a importância do nitrogênio, rapaz? Bora cair pra dentro da biologia. Vamos lá, olha só. Théo, como é que acontece o ciclo do nitrogênio? Bem, eu preciso pegar o nitrogênio que tá na atmosfera e colocar dentro do teu corpo. Então, o nitrogênio atmosférico, ele vai ser fixado num processo chamado fixação por bactérias chamadas do gênero Rhizobium. Elas são bactérias simbiontes com algumas raízes de plantas, mas também pode atuar nos processos de decomposição. Essas bactérias vão fazer um processo de fixação, convertendo esse nitrogênio em amônia. Esse processo também pode ser chamado de amonificação. Amônias, ou o NH3, é uma substância tóxica, né? Já pensou, sentir o cheiro de amônia forte, né? Então, ela é uma substância tóxica. A amônia, ela vai passar por um processo chamado nitrosação. A nitrosação é um processo que vai converter a amônia em nitrito, através de bactérias chamadas nitrosomonas, né? O nitrito, também conhecido como NO2-, não pode esquecer esse menuzinho, viu, gente? Vai ser convertido em nitrato, num processo chamado nitratação, por nitrobactérias, também chamadas de nitrobactérias. O nitrato, gente, ele é muito importante para a natureza, porque ele é muito utilizado especialmente em fertilizantes. E ele também pode ser liberado na excreção de anelídeos, como as minhocas, né, por meio do húmus. O nitrato, ele também é volátil. Ele pode volatilizar e voltar para a atmosfera sozinho. Mas também existem bactérias, que são as nitrosomonas, que podem degradar o nitrato, acelerando esse processo de retorno desse nitrogênio para a atmosfera. Mas, Théo, e a gente? Como é que esse nitrogênio chega na gente? Bom, lembra que eu falei que o nitrato, ele é um fertilizante? Pois é, ele vai ser absorvido pelas plantas por um processo chamado assimilação. Inclusive, existem fungos que podem ajudar nesse processo de assimilação. São os chamados fungos micorrizas, que são fungos simbiontes com as raízes de plantas. Quando as micorrizas assimilam esse nitrogênio no vegetal, ele vai pegar esse nitrogênio e vai converter em quê? Em aminoácidos, lembra? Em proteínas e em bases nitrogenadas. E o que é que os animais fazem com as plantinhas? Ó, eles comem essas plantas. E agora, por meio da alimentação, o nitrogênio chega em nós, os animais. Tanto nós, animais, podemos excretar esse nitrogênio por meio das nossas excreções, como a amônia, a ureia, ácido úrico, como também nós podemos entrar em decomposição juntamente com as plantas. Lembra que nós temos bactérias decompositoras e convertem a gente naquele churume, que é uma substância rica em amônia e, portanto, em nitrogênio, fechando assim novamente o ciclo do nitrogênio. Cara, que tema top, hein? Muito nomezinho para aprender, mas eu consegui fazer esse resumo show de bola para você ouvir, anotar e estudar para se garantir nessa prova. Ficou essa dica aí pra você? Valeu, tamo junto! professor Telcio Cupira no Momento Alcance na Alesse FM. Aulas gratuitas para vocês no Projeto Alcance. Cola junto que é sucesso, pessoal.
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5: A Lei Maria da Penha completa 20 anos em 2026. A legislação, que foi sancionada em 2006, conta com 46 artigos distribuídos em 7 títulos. O objetivo é prevenir e coibir a violência doméstica e familiar contra a mulher. A norma foi intitulada Lei Maria da Penha em homenagem à cearense Maria da Penha Maia Fernandes. Ela foi agredida pelo marido e ficou paraplégica. Segundo o Ministério da Justiça e Segurança Pública, o Brasil registrou 732 feminicídios no primeiro semestre deste ano. Isso equivale a 4 mulheres assassinadas por dia. A titular do primeiro juizado de violência doméstica e familiar de Fortaleza, a juíza Rosa Mendonça, ressalta que o Tribunal de Justiça do Estado do Ceará atua com 10 juizados de violência doméstica em todo o estado.
6: As varas de violência doméstica, elas têm competência para julgar todos os crimes da Lei Maria da Penha, todos os crimes de violência contra a mulher. Aqui em Fortaleza, nós temos 4 juizados, 2 que tratam somente de medidas protetivas e os outros 2 só de ações penais. Também temos juizados especializados só de violência doméstica em Calcaia, Maracanaú, Crato, Juazeiro, Xadá, Sobral. São ao todo 10 juizados de violência doméstica em todo o estado. E nas cidades onde não existe um juizado especializado, todas as matérias, todos os crimes contra a mulher da Lei Maria da Penha são tratados na própria comarca, onde está aquela jurisdição.
5: No Ceará, os casos de feminicídio seguem como um dos principais desafios para enfrentar a violência contra a mulher. Conforme os dados do Fórum Brasileiro de Segurança Pública, o estado registrou 47 vítimas de feminicídio em 2025, um aumento de 14,2% em relação a 2024, quando foram contabilizados 41 casos. Em 2023, foram registrados 42 feminicídios contra 29 em 2022. A juíza Rosa Mendonça ressalta que a Lei Maria da Penha contribui para discutir a violência contra a mulher nos espaços públicos.
6: É importante essa legislação porque tirou a questão da violência contra a mulher, da violência doméstica, de dentro das 4 paredes e trouxe para o espaço público, onde é visto que a violência contra a mulher não é um problema só daquela mulher que está vivenciando aquela situação, mas de todos nós enquanto sociedade. Então, todos nós temos a obrigação de trabalharmos contra essa violência que afeta não só a mulher, mas a família e a sociedade de uma forma geral, porque hoje nós temos uma sociedade adoecida, mas essa sociedade ela nasce de onde? De dentro de casa.
5: A Procuradoria Especial da Mulher da Assembleia Legislativa do Estado do Ceará realiza uma programação especial em alusão ao Agosto Lilás, campanha nacional de conscientização e enfrentamento à violência contra a mulher e aos 20 anos da Lei Maria da Penha. Ian Gomes, da Alesse FM.
2: 8h33.
7: Juliana Aquino começou como back vocal de bandas do circuito do Carnaval Baiano. Em 2012, lançou Duas Vezes Bossa, álbum que reuniu versões de clássicos em diferentes línguas, como inglês, espanhol e italiano, e releitura. bossa nova. Ouça na Alessia FM, Juliana Aquino cantando todas as manhãs, versão de Nelson Mota para a música Isidomani.

paranaense Leila Pinheiro gravou seu terceiro disco no ano de 1988. O trabalho, intitulado Alma, tem a produção de Renato Correa e também foi lançado no Japão. Ainda nesse ano, participou do projeto Pixinguinha, ao lado de Wagner Tiso, excursionando pelo Brasil. Ouça na sua Alessia FM, Leila Pinheiro cantando Bessa-me, de autoria de Murilo Antunes e Flávio Venturini.

0: 42.
1: No ano de 2001, o cantor e compositor carioca Frejá lança o seu primeiro disco solo chamado Amor para Recomeçar. Frejá iniciou carreira em 1981 como guitarrista do grupo de rock Barão Vermelho. Além de gravar e produzir os discos de sua banda, também produziu com Cazuza, Luiz Melodia, o Ali Salomão, Chacal, Gabriel Pensador, Dulce Quental e Evandro Mesquita. Ouça na rádio Alessia FM, Frejá cantando de sua autoria, Segredo.

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3: O Ministério da Previdência Social incluiu a gestação de alto risco na lista de doenças que garantem benefícios por incapacidade sem a exigência da carência mínima de 12 contribuições. A mudança foi publicada em julho deste ano e permite que seguradas do INSS tenham acesso ao benefício por incapacidade temporária, o antigo auxílio-doença, ou ao benefício por incapacidade permanente, desde que atenda aos requisitos legais. Com a alteração, a lista passa a contar com 18 doenças, entre elas câncer, cardiopatia grave, esclerose múltipla, AIDS, AVC agudo e hepatopatia grave. Para ter direito ao benefício sem carência, a pessoa precisa manter a qualidade de segurada do INSS e comprovar que a incapacidade dura pelo menos 15 dias. O pedido pode ser feito pelo aplicativo ou site Meu INSS ou pela Central 135. A análise é realizada pela Perícia Médica Federal e a segurada deve apresentar atestado e laudos médicos legíveis, com identificação do paciente, diagnóstico, tempo estimado de afastamento e registro do profissional de saúde. A perícia presencial vai ser exigida apenas em situações previstas em lei. Da Agência Rádio Globo em Brasília, Claudimário Carvalho.
4: 8h49.
5: Custe o que custar foi gravado por Fagner no ano de 1997 no disco Amigos e Canções. O disco reúne composições de Fausto Nilo, Zé Ramalho e Gonzaguinha, além de Ferreira Goulart e Belchior. Custe o que custar, de autoria de Hélio Justo e Edson Ribeiro, foi gravada por Roberto Carlos no ano de 1976.
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5: Custe o que custar com Fagner.

e compositor carioca Vanderlei Monteiro é autor da música Tempos Depois e integrou os grupos Copa 4 e Sensa Samba. A composição foi feita em parceria com o baiano Nelson Fino, que começou carreira na escola de samba Filhos do Tororó, em 1965. Ouça na rádio Alance FM, Tempos Depois, com a cantora carioca Luísa Dionísio.

0: 1956.
1: A trajetória da cantora, compositora paulistana Mariana Aidar teve início como back vocal no trio elétrico de Daniela Mercury e no comando da banda Caruá de Ritmos Nordestinos. Mariana gravou em 2021, em parceria com seu grande ídolo e amigo, o paraibano Chico César, o single O Futuro Já Sabia, que você ouve agora na Alesse FM.

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3: A exposição na Caixa Cultural Fortaleza apresenta o legado do memorialista Otacílio de Azevedo e o seu filho Miguel Ângelo de Azevedo. Unireis.
4: Olá, meu nome é Wiver Lima, eu sou curador da exposição Fortaleza de Otacílio e Unireis. Quero convidar todo mundo para visitar essa grande exposição que reúne uma média de 150 fotografias do arquivo Unireis e também memórias do grande Otacílio de Azevedo, que escreveu o livro Fortaleza Descalça, que é um dos grandes livros sobre a memória da nossa cidade. Vai ficar até 25 de outubro na Caixa Cultural Fortaleza, na Avenida Pessoa Anta, na Praia de Iracema.
3: Diego Cunha, da Alessa FM.
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5: Campanha Nacional de Multivacinação reforça a importância de pais, mães e responsáveis atualizarem a caderneta de vacinação de crianças e adolescentes menores de 15 anos. No Ceará, a Secretaria da Saúde orienta que as famílias procurem a unidade básica de saúde mais próxima para verificar se há vacinas em atraso. Pais e responsáveis devem levar a caderneta de vacinação e um documento da criança ou adolescente. A vacinação está disponível nos 184 municípios cearenses. Ana Karine Borges é a coordenadora estadual de vacinação.
6: Esse é um momento muito oportuno para atualizar a vacinação contra o sarampo, aproveitar o momento para resgatar adolescentes de 15 a 19 anos que não realizaram sua dose de vacina contra o HPV, aproveitar o momento também para atualizar a vacinação, considerando a incorporação recente da vacina pneumocócica 20 valente, garantindo aí a proteção para crianças menores de 5 anos de idade, protegendo contra as formas graves da doença pneumocócica invasiva, que pode levar a meningite, pneumonia. Então, todas essas vacinas estarão sendo ofertadas dentro dos postos de saúde, dentro dos serviços de vacinação. Compareça à unidade básica de saúde mais perto da sua casa, do seu trabalho, da sua escola, para manter a vacinação e atualizar essa caderneta de vacinação, que é tão importante para a gente garantir tanto a proteção individual como a proteção também coletiva de todos os cearenses.
5: Jota Lacerda, da Alessia FM.
7: 9 e 3.
2: Cantor paulistano Marcelo Genesi lançou em 2013 o seu segundo disco intitulado De Graça. O álbum foi produzido por Alexandre Cassim e traz composições dos parceiros Arnaldo Antunes em Alento e Luiz Tati em O Melhor da Vida. Ouça na rádio Alessia FM Marcelo Genesi cantando O Melhor da Vida.

sua carreira, a cantora e compositora cearense Mona Gadelha faz uma leitura da música Minha Casa é Você, da cantora e compositora baiana Silvia Patrícia. A música foi gravada pela autora em 2006 no CD Rádio da Minha Cabeça. Em 1990, Silvia Patrícia recebeu o prêmio Sharp de cantora revelação pop rock, sendo a primeira cantora baiana a receber o prêmio nessa categoria. Ouça Mona Gadelha cantando Minha Casa é Você.

música Amor a Perder de Vista é de autoria da cantora e compositora Lucia Alves, em parceria com o compositor Badu. Lucy começou sua vida artística aos 4 anos de idade. Ingressou no mundo da música pelo projeto Formiguinhas e depois sendo violinista da Orquestra Infantil da Paraíba e da Camerata Isabel Buriti. Ouça na rádio Alense FM Amor a Perder de Vista com Lucy Alves.

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1: 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Desde o início da gestação até o fim do segundo ano de vida da criança, se passam cerca de 1.000 dias. Nesse período, as mães têm direitos trabalhistas previstos em lei, que têm o objetivo de proteger a gravidez, o parto e o pós-parto. Entre as garantias previstas na legislação estão licença maternidade, estabilidade no emprego, salário maternidade, acompanhamento pré-natal e intervalos para a amamentação. Esses direitos estão sendo lembrados agora, durante a Semana Nacional de Conscientização sobre os Cuidados com as Gestantes e as Mães, celebrada de 9 a 15 de agosto. A licença maternidade, por exemplo, tem duração de 120 dias, sem prejuízo do emprego e do salário. Ela é aplicada a todas as trabalhadoras com vínculo formal, ou seja, com carteira assinada, inclusive as domésticas. A dispensa arbitrária ou sem justa causa é proibida desde a confirmação da gravidez até 5 meses após o parto. Em caso de demissão nesse período, a trabalhadora pode buscar a justiça para ter indenização. Para as empresas que aderem ao programa Empresa Cidadã, a licença pode ser prorrogada por 60

0: caso de adoção de criança ou adolescente ou de guarda judicial para adoção. Durante esse período, as mulheres passam a receber o salário maternidade, que é um benefício previdenciário. No caso das empregadas de empresas, o valor é pago pelas companhias, que posteriormente são ressarcidas pelo INSS. Mas trabalhadoras avulsas e domésticas, contribuintes individuais, seguradas especiais, seguradas facultativas e pessoas desempregadas que mantenham a qualidade de segurada também têm direito ao salário maternidade. Durante a gestação, a empregada tem direito a se ausentar do trabalho para pelo menos 6 consultas médicas e exames complementares. Ela também pode ser transferida temporariamente de função quando a saúde exigir. Tudo isso sem perda salarial. Gestantes e lactantes devem ser afastadas de atividades consideradas insalubres. E se não houver local adequado para isso, elas têm direito a receber o salário maternidade durante o afastamento. Após o retorno, são assegurados 2 descansos de 30 minutos durante a jornada para a amamentação, até a criança completar 6 meses. Para mais informações, acesse Meu INSS ou ligue para a Central 135. Da Agência Rádio Gov em Brasília, Mariana Jungmann.
1: 922.
2: Florescer é o título do álbum de estreia da cantora, instrumentista e compositora paulista Luísa Meio da Vila, que reuniu em 6 faixas uma releitura do chorinho Doce de Coco, de Jacó do Pandolim. Lançado em 2015, o disco propõe um diálogo entre o jazz, grooves, o pop e a MPB. Na 96,7, você ouve Luísa Meio da Vila cantando.

2005, reunindo 13 canções, das quais 8 de sua autoria. Em 2021, o Carioca lança o single Que Pena Amor, uma nova versão da música É Tarde Demais, clássico do samba pagode composto por Luiz Carlos e Elias Muniz no início dos anos 1990 e consagrado com a banda Raça Negra. Na sua Alesse FM 96,7, Que Pena Amor, na voz de Léo Maia.

0: 30 minutos.
1: Lenine e Lula Queiroga são os autores da música O Último Pôr do Sol. A música faz parte da trilha sonora do filme Caramuru, a Invenção do Brasil, de Guel Arraes. A parceria dos dois compositores começou em 1983 com o disco Baque Solto. Neste disco destacaram-se as faixas Êxtase, de sua autoria, e

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3: 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Taxa de obesidade entre a população adulta registra aumento de 118% em 18 anos, de acordo com dados do Sistema de Vigilância de Fatores de Risco e Proteção para Doenças Crônicas por Inquérito Telefônico do Ministério da Saúde. O percentual de brasileiros diagnosticados com a condição saltou de 11,8% em 2006 para 25% em 2024. Desse total, 26,7% são mulheres e 24,4% homens. O nutricionista João Paulo Castro adverte que a obesidade não deve ser vista como uma questão estética. Trata-se de uma questão de saúde que leva a doenças crônicas.
4: O nosso papel de nutricionista, papel do médico, do personal trainer, do educador físico, todo mundo da área da saúde, conscientizar que a obesidade é uma doença crônica que leva a outras doenças crônicas também. Nós precisamos trabalhar principalmente na prevenção da obesidade, porque a gente consegue pegar pela raiz. Depois que a pessoa já é obesa, a gente consegue ajudar bastante também. A gente já deixa isso alerta para ela.
3: João Paulo Castro alerta que o crescimento de diagnósticos está associado a fatores metabólicos e de estilo de vida, como alterações hormonais, estresse, sedentarismo e hábitos alimentares baseados em produtos ultraprocessados.
4: Aqui no Brasil, no Ceará, a gente vê vários industrializados sendo vendidos com preço bem mais em conta, bem mais prático, são hiperpalatáveis, então tem um sabor que a pessoa se identifica mais, são altíssimos em açúcar, gordura, sódio e acabam fazendo com que você aumente seu peso e é bem mais propício a ter doenças crônicas.
3: Segundo o Atlas Mundial da Obesidade 2025, cerca de 31% da população adulta brasileira já vive com obesidade, enquanto 68% apresentam excesso de peso. O relatório ainda projeta crescimento contínuo da doença até 2030. Kézia Diniz, da Alessia FM.
1: 9h38.
2: Baiano radicado no Rio de Janeiro, o cantor e compositor Lucas Santana lançou em 2019 seu oitavo álbum, O Céu é Velho há Muito Tempo. Considerado um disco manifesto, reuniu as autorais Portal de Ativação, Ninguém Solta a Mão de Ninguém, Brasil Patriota e O Melhor Há de Chegar. Canção que você ouve na 96,7 com Lucas Santana.

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1: Filha da também cantora Zizi Posse e do produtor musical e diretor artístico Liber Gadelha, Luísa Posse subiu ao palco pela primeira vez em 1999, na abertura do show do Skank em São Paulo. Em 2001, estreou na TV ao lado da mãe, interpretando Angel, tema do filme Cidade dos Anjos. Sua primeira gravação está no disco Bossa, de Zizi Posse, em que faz um dueto em Haja o que Houver, de Pedro Aires Magalhães. Ouça na Leste FM 96,7 A Vida é Linda, de Marcos Mena, com Luísa Posse.

0: 1986.
1: Ainda menina, a paulistana Luciana Mello estreou em 1984, cantando ao lado do pai Jair Rodrigues, O Filho do Seu Menino, de autoria de Rio do Ora. No ano 2000, lançou pela gravadora Trama o álbum Assim Que Se Faz, com 11 músicas e destaque para a faixa título de Daniel Carlomagno. Canção que você ouve agora, na voz de Luciana Mello.

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2: 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Você conhece o Clique Escola? Ele é um aplicativo gratuito do Ministério da Educação e pode ser acessado por gestores educacionais, conselheiros escolares, diretores, professores...

0: estudantes, pais e responsáveis. Um dos recursos é o Feed de Projetos, que permite conhecer experiências realizadas em diferentes escolas. Na plataforma, também é possível acessar os cursos de formação do Ambiente Virtual de Aprendizagem do MEC e conferir uma página com notícias da educação. Também no aplicativo Clique Escola, existe um grupo de aprendizagem colaborativa que conecta diretores de todo o país para a troca de experiências. Para acessar, basta pesquisar por Clique Escola nas lojas de aplicativos de celular e fazer o download. Diretores podem fazer o login com a conta gov.br para acessar funções exclusivas e alimentar a plataforma. Também pelo aplicativo é possível consultar informações educacionais, financeiras e de infraestrutura das escolas. Estão disponíveis dados como o Índice de Desenvolvimento da Educação Básica, o IDEB, o Sistema de Avaliação da Educação Básica, SAEB, a taxa de distorção idade-série e as taxas de rendimento. Da Agência Rádio Gov em Brasília, Priscila Machado.
1: 9h52.
2: Compositor e intérprete carioca, Deni teve seu primeiro contato com a música ainda na infância. Aos 14 anos, acompanhando sua família, radicou-se em Brasília e formou sua primeira banda. Em 1999, produz seu primeiro CD, Esfera. Em 2006, lança o CD Veloz, com destaque para a música Alma Nua, de sua autoria, que você ouve agora.

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década de 80 foi muito promissora para Lulu Santos. Foi em 1982 que ele gravou o primeiro LP, Tempos Modernos. Em 1987 veio outro sucesso, Um Certo Alguém. E no ano seguinte, 1988, Toda Forma de Amor. Lulu Santos conhece bem a fórmula do sucesso. A Rádio Alessia FM traz para você os sucessos Toda Forma de Amor, Um Certo Alguém e O Último Romântico.

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4: Ministério Público do Ceará realiza capacitação sobre soluções consensuais em conflitos familiares. O encontro acontece no dia 21 de agosto, terça-feira, no auditório da Escola Superior do MPCE, a partir das 8h30 da manhã, também com transmissão online. Com carga horária de 4 horas, a iniciativa vai contar com dois painéis e debates com a participação do público. O promotor de justiça, Daniel Isidio, coordenador do Centro de Apoio Operacional da Família, Sucessões e Registros Públicos, ressalta a necessidade sobre a mediação de conflitos.
5: A mediação contribui para a redução da litigiosidade e para a efetivação do princípio do melhor interesse da criança e do adolescente, além da construção de soluções mais duradouras do que aquelas alcançadas por sentença judicial.
4: As inscrições podem ser feitas através da página cursos.mpce.mp.br. A Escola Superior do Ministério Público fica na rua Maria Alice Ferraz, número 120, no bairro Luciano Cavalcante. Robério Lessa, da Alesse FM.
1: 10 e 11.
0: Conjunção Feliz é de autoria do cantor e compositor cearense Davi Duarte. Davi Duarte iniciou

carreira em 1982. Nessa época, suas criações começaram a ser registradas pelos conterrâneos Kátia Freitas, Rogério Franco, Tete, Daniela Montezuma, Edmar Gonçalves e Marcos Brito. Ouça Davi Duarte cantando Conjunção Feliz.

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1: Mel foi um dos grandes sucessos da carreira de Maria Bethânia. Disco lançado em 1979 pela Polygram, com arranjos de Perinho Albuquerque. O repertório reuniu canções com temas românticos, sensuais e passionais, assinadas por Caetano Veloso, Chico Buarque, Wally Salomão, Joyce e Gonzaguinha. Na voz de Maria Bethânia, você ouve na 96,7 Cheiro de Amor, de Paulo Sérgio Vale, Ribeiro, J. Moraes e Duda Mendonça.

0: 19.
1: A Natureza das Coisas é de autoria do cantor e compositor Acioli Neto, autor de Espumas ao Vento, sucesso na voz do cearense Fagner. A música foi incluída em 2003 na trilha sonora do filme Lisbela e o Prisioneiro, dirigido por Guel Arraes, baseado na peça homônima de Osman Lins. Ouça na rádio Alesse FM A Natureza das Coisas com o cantor

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2: O Discord é uma plataforma popular entre crianças e adolescentes para troca de mensagens e socialização em comunidades. Apesar dos usos positivos do Discord, casos de incentivos à automutilação e a suicídios acenderam sinal de alerta no governo e em entidades preocupadas com proteção, especialmente de jovens, idosos e de pessoas vulneráveis no ambiente digital. Doutora em Direito Processual e advogada do Instituto Defesa Coletiva, Lorena Bastianetto, detalha as diferenças do Discord para outras plataformas.
3: No WhatsApp você tem uma criptografia de ponta a ponta, mas é uma mensagem que você troca com uma pessoa individualizada dos seus contatos. E no Instagram você posta algum conteúdo que está visível se essa conta for aberta para qualquer pessoa. E aí você tem toda uma sindicabilidade de denúncias de todas aquelas pessoas que estão visualizando aquela publicação, ou mesmo que seja uma conta fechada, todas as pessoas que são suas amigas naquela plataforma, fazem parte da sua rede, podem verificar o conteúdo. No Discord, essa lógica ela não é tão aberta assim, porque você cria servidores, são particulares e só pessoas específicas entram naqueles canais e podem fazer ali.

0: comunicação que não está visível para o grupo, para a comunidade completa de usuários daquela plataforma.
1: O ECA Digital, em vigor desde março deste ano, exige ação imediata das plataformas contra materiais de exploração infantil, violência e automutilação. Mas pelo menos dois casos recentes apontam para falhas do Discord. Um suicídio e uma tentativa. Em 2023, um adolescente de 18 anos também atentou contra a própria vida. Por conta desse caso, o Instituto Defesa Coletiva ingressou com uma ação civil pública em Belo Horizonte para que o Discord pague R$300 milhões por danos morais coletivos, além de adotar outras medidas.
0: Estamos pedindo que a plataforma tenha um registro dos usuários, estabeleça, mantenha os logs dos usuários, faça uma moderação do que está ocorrendo nesses fóruns, que não é censura, mas uma verificação, uma sindicabilidade, apresente um canal de denúncias para que, se alguém que participa desses fóruns verificar qualquer tipo de ilegalidade ou indício de ilegalidade, tenha um canal próprio em língua portuguesa para fazer essa denúncia, essa notícia. Então, estamos pedindo uma série de providências para que a plataforma tenha um mínimo de controle.
1: Em julho deste ano, a menina de 13 anos tirou a própria vida em Naviraí, Mato Grosso do Sul, em transmissão ao vivo. O Discord afirma que identificou e tirou do ar, em junho, um grupo que teria incentivado a automutilação da adolescente. A Polícia Civil do Estado investiga o caso. Agência Rádio Web de Brasília, Alan Barbosa.
2: 10h28.
3: A música Espanhola é de autoria de Guarabira e Flávio Venturini. Foi gravada pela primeira vez em 1977 no disco Pirão de Peixe com Pimenta, da dupla Sá e Guarabira. No ano de 1981, foi regravada pelo cantor e compositor Flávio Venturini no disco Nascente. Ouça na rádio Alesse FM, versão ao vivo com Flávio Venturini, do ano de 1992.

Cantinho, um Violão é o título do disco lançado em 1985 com Nara Leão e Roberto Menescal. Um dos destaques é a música O Negócio é Amar, de Carlos Lyra e Dolores Duran. A composição é do ano de 1982, quando foi interpretada por Marisa Gata Mansa no disco Leopardo. Carlos Lyra é um dos precursores do movimento Bossa Nova, ao lado de Roberto Menescal, Ronaldo Boscoli, Edu Lobo e Nara Leão, seus colegas de juventude. Ouça na rádio Alesse FM, O Negócio é Amar, com Nara Leão. 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

0: 10h38.
1: Preta Pretinha é de Galvão e Moraes Moreira, lançada em 1972 no álbum Acabou Chorare, do grupo Os Novos Baianos. Aparece duas vezes no disco. A primeira versão, com 6 minutos e 40 segundos, e com 3 minutos e 25 segundos. As duas versões foram lançadas, pois a gravadora se preocupava com a duração da música. Ouça Preta Pretinha, com Moraes, em disco acústico.

0: agentes e sargentos da Polícia Militar e do Corpo de Bombeiros do Ceará. A legislação estabeleceu regras claras de progressão, fortalecendo os princípios de hierarquia e disciplina dentro das corporações de segurança pública do Estado. Ao estabelecer critérios objetivos para a ascensão funcional e reconhecer a contribuição dos profissionais para a segurança pública cearense, a lei representou um divisor de águas na valorização da carreira militar estadual. Foi assegurado aos subtenentes da Polícia Militar e do Corpo de Bombeiros o acesso ao curso de habilitação de oficiais, possibilitando o ingresso no oficialato e a ascensão ao posto de segundo-tenente. A legislação ainda promoveu a ampliação do quadro de oficiais das corporações militares estaduais. A sessão solene será realizada nesta segunda-feira às 9 horas no plenário 13 de maio e atende ao requerimento dos deputados Alcides Fernandes, Guilherme Sampaio e doutora Silvana. Roberto Nascimento, da Alesse FM.
1: 10h48.
2: Plural é o 22º álbum de Gal Costa, lançado em maio de 1990. Vendeu mais de 1 milhão e 500 mil cópias, equivalentes a um disco de platina duplo e um disco de diamante, isto apenas no Brasil. Ouça na Alesse FM, Gal Costa cantando de João Donato e Caetano Veloso, a canção Nua Ideia.

0: segunda sete.
1: Natural de Campinas, a cantora, atriz e compositora paulista Mariana Nolasco começou sua carreira musical aos 13 anos de idade, cantando versões e músicas autorais nas plataformas digitais. Em 2021, a artista lançou seu primeiro CD, Mariana Nolasco, pelo selo MPN Produções Artísticas.

0: 1955.
1: Sobre Todas as Forças é o título do terceiro álbum do grupo Cidade Negra. O destaque é para as faixas A Sombra da Maldade e Pensamento. O álbum contou com a participação de Shabba Ranks na canção Downtown. Mas o grande sucesso mesmo desse álbum foi a romântica Onde Você Mora, de autoria de Nando Reis e Marisa Monte. O álbum também contou com participação de Gabriel, o Pensador. Ouça Cidade Negra cantando Pensamento.

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4: A partir de agora, a população poderá medir o seu consumo de álcool e verificar quais são os riscos para a saúde. O Ministério da Saúde disponibiliza a ferramenta Modera Brasil por meio do Meu SUS Digital, voltada à prevenção do consumo exagerado e problemas relacionados ao consumo de bebidas alcoólicas. O app permite que qualquer cidadão faça uma avaliação do próprio padrão de consumo de álcool e receba orientações personalizadas para reduzir riscos, promover o autocuidado e atendimento no SUS. O desenvolvimento do aplicativo foi testado na realidade do SUS local da capital paulista, desenvolvido pela Universidade de São Paulo. Dados do Ministério da Saúde apontam que atualmente 20,4% da população adulta com mais de 18 anos consome pelo menos 6 doses de álcool na mesma ocasião, o que é considerado consumo excessivo. Na atenção primária à saúde do SUS, os atendimentos por problemas e condições relacionadas ao uso do álcool aumentaram mais de 157% na última década. Agência Rádio Web, produção e reportagem, Carolina Cassola.
5: 11 horas.
6: No ano de 1980, o cantor e compositor Gonzaguinha lançou seu disco Gonzaguinha, De Volta ao Começo, com destaque para Ponto de Interrogação, Grito de Alerta, Sangrando e Bié Bié Brasil. Transferiu-se em seguida para Belo Horizonte, Minas Gerais, onde colaborou na programação de música popular brasileira da Rádio Inconfidência. Ouça na Alessia FM Gonzaguinha cantando dele, De Volta ao Começo.

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1: Baby Consuelo e Pepeu Gomes são os autores da música Sem Pecado e Sem Juízo, lançada no ano de 1985. O álbum traz músicas feitas em parceria com Charles Negrita e Acarrilo, além de canções de Valdir Azevedo e Bugusca. Ouça na rádio Aless FM, Baby Consuelo cantando Sem Pecado e Sem Juízo.

0: 2008.
1: Pelas ruas que andei é de autoria do cantor e compositor pernambucano de São Bento do Una ao Seu Valença. A música é uma das faixas do CD Marinês e Sua Gente, 50 anos de forró. No álbum, Marinês reúne nomes como Zé Ramalho, Elba Ramalho, Wagner, Genival Lacerda, dentre outros. Na Alessia FM, você ouve Marinês e ao Seu Valença cantando Pelas Ruas que Andei.

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4: Fala galera, beleza com vocês? Professor Natiel de Biologia, com uma dica muito importante para a sociedade em geral e que tem grande importância para os exames vestibulares, incluindo o nosso Enem. Quando nós pudermos falar de saúde pública, por favor, sempre escutem com atenção qualquer pessoa que toque nesse assunto, porque é muito importante, fala muito sobre a gente. E o Enem, ele gosta que você tenha um espírito cidadão evocado. O Enem, ele busca perceber se você entende um problema, se você entende como resolver um problema e se você entende as causas daquele problema. E quando a gente fala em saúde pública, a gente tem que lembrar do saneamento básico, que infelizmente não é uma realidade que todas as pessoas têm acesso ou têm um acesso, digamos, não ideal. E muitas doenças são ligadas à questão do saneamento básico. O saneamento básico, pessoal, ele envolve uma série de fatores. Não é somente o esgoto. Existem mais fatores que contemplam a ideia do saneamento básico adequado, pleno. Mas quando a gente fala de saneamento básico, ou da falta de um saneamento básico adequado, a gente lembra da veiculação de várias doenças. E para o nosso Enem e outros vestibulares, sempre é bom lembrar das doenças que nós chamamos de transmissão orofecal. Natiel, o que é uma doença de transmissão orofecal? Oro indica boca, fecal, fezes. Essas doenças geralmente acontecem porque você ou uma outra pessoa ingeriu o causador da doença em água, em alimentos contaminados. Mas por que que essa água, esse alimento, está contaminado com um agente causador de uma doença X? Que pode ser uma bacteriose, pode ser uma virose, pode ser uma verminose. Por que que houve essa contaminação? Muitas vezes, porque uma pessoa doente elimina, junto com as suas fezes, esses agentes causadores. Então, com as fezes, eliminam-se bactérias. Com as fezes, eliminam-se vírus. Com as fezes, eliminam-se ovos de vermes. E essas bactérias, vírus, vermes, protozoários, vão contaminar a água justamente pela falta de saneamento básico. E ao contaminar a água, nós criamos aí uma cadeia de risco, onde você pode ingerir aquela água e adoecer, onde você pode cozinhar algo com aquela água e adoecer, onde você pode acabar contaminando alimentos com aquela água e adoecer. Então perceba que existe um ciclo que começa com uma pessoa doente, que elimina de novo vírus, bactérias, protozoários, vermes, pelas suas fezes. Essas fezes, juntamente com esses agentes causadores, vão contaminar o meio e automaticamente você está suscetível a adoecer, ingerindo essas bactérias, vírus e etc. Natiel, me dá exemplo aí de doenças com transmissão orofecal. A cólera, que é uma bacteriose, a hepatite A, que é uma virose, a amebíase, que é uma protozoária no caso, a ascaridíase, a lombriga, por exemplo, uma verminose. Então percebam que devido à falta de saneamento básico, as fezes de uma pessoa pode contaminar o meio e esse meio acabar sendo o local onde você vai adoecer, ingerindo aquilo que uma pessoa eliminou junto com as suas fezes. Por isso doenças de transmissão orofecal. Por isso que o saneamento básico é tão importante para uma série de fatores, incluindo evitar o adoecimento. Beleza, pessoal? A gente poderia falar muito mais. Porém, eu fico por aqui. Espero que você tenha gostado e até mais.
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7: No primeiro semestre deste ano, o Instituto Dr. José Frota registra aumento de acidentes envolvendo motociclistas. De janeiro a julho, foram 4.401 atendimentos relacionados a acidentes com motociclistas, número 22% superior ao registrado no mesmo período de 2025, quando foram contabilizados 3.619 casos. Além dos casos envolvendo motocicletas, o IJF registrou 600 casos de atropelamento nos primeiros 6 meses do ano. A chefe da enfermagem da emergência, Jamile Mineu, fala sobre a realidade dos atendimentos e o impacto dos acidentes de trânsito na rotina do hospital.
8: É o perfil de atendimento dos pacientes vítimas de atropelamento atendidos no IJF, maior número, são pacientes idosos. Em segundo lugar, vem os adultos jovens de 44 a 50 anos e as crianças em seguida. E aí a gente lança o alerta para ter o cuidado na hora de atravessar essa pista, também o cuidado não andar fora da calçada, utilizar realmente a faixa de pedestres. E a gente às vezes sempre acha que pode dar tempo a atravessar de uma ponta a outra, vindo um veículo mais distante, mas a depender da velocidade que esse veículo esteja, esse acidente pode acontecer e os acidentes geralmente são bem graves. O atendimento no IJF é um atendimento muito profissional, então esse paciente ele é atendido inicialmente pela equipe de enfermagem, pelos especialistas, pelo emergencista, traumatologista, neurocirurgião, e aí faz toda a avaliação desse paciente para uma melhor conduta.
7: Silvio Augusto, da Alessia FM.
3: 11:19.
9: A música Janela Aberta, de Aparecida Silvino e Gilvandro Filho, vence o primeiro Festival de Música da Assembleia Legislativa do Ceará. Com a música, a primeira de sua autoria a vencer um festival, Aparecida Silvino também foi eleita a melhor intérprete. A cantora, compositora e regente lançou seu primeiro álbum no ano de 1992, mas foi apenas em 2001 que ela lançou seu primeiro CD. Presente. Ouça na rádio Alessia FM, Janela Aberta com Aparecida Silvino.

Visa lança em comemoração aos seus 25 anos de carreira o seu 18º disco Prata 950. O disco ficou conhecido do público em julho de 2009, no 8º acampamento latino-americano da juventude em Icapuí, abrindo o show do cantor Nando Reis. A música que você vai ouvir agora é uma das faixas do disco. Ouça Aproveite o Dia com Pingo de Fortaleza.

0: 7.
1: A música Sonífera Ilha é de autoria de Branco Melo, Marcelo Fromer, Tony Belotto, Ciro Pessoa e Carlos Barmack. Foi o primeiro grande sucesso do grupo Titãs, gravado em 1984. Ouça Sonífera Ilha com a banda Titãs. A interpretação é de Paulo Miklos.

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3: Os biomas Cerrado e Pampa são os que mais perderam, proporcionalmente, vegetação natural ao longo dos últimos 40 anos. Já quando se fala na perda total de vegetação, a Amazônia e o próprio Cerrado lideram essa queda de cobertura nativa. Os dados foram apresentados nesta quarta-feira em estudo do Map Biomas, que compila as informações de uso da terra entre 1985 e 2025. O levantamento mostra que em todo o país, a cobertura vegetal natural caiu de 79% para 65% ao longo desses 40 anos. Mas enquanto os biomas originais foram perdendo espaço, as atividades econômicas cresceram e tomaram espaço, como destaca o coordenador do MAP Biomas, Tasso Azevedo.
4: Aquilo que foi perdido dentro de formações florestais, formações savânicas, ganhou-se na agropecuária. A agropecuária ocupava 18% do Brasil em 1985, hoje representa 32% do Brasil em 2025, sendo que os principais ganhos aconteceram em pastagem, 61%, 62%.

0: cresceu 258%, com mais 48 milhões de hectares. Proporcionalmente também, o que mais cresceu foi a silvicultura, que ganhou 8 milhões de hectares e cresceu em 427%.
1: O estudo Mapa Biomas mostra que as chamadas regiões de savana, que são aquelas com vegetação rasteira e menos florestas, são as que mais têm perdido espaço para a agropecuária ao longo do período. Em todo o país, o setor econômico ampliou a sua presença, passando de 18% para 25% no período. Além da mudança no solo, o crescimento da atividade econômica agropecuária também traz outro desafio em relação à gestão hídrica, como exemplifica Azevedo.
0: Na agricultura, além da ocupação do solo em si, ela também vem acompanhada de irrigação, que também aumenta a demanda de água naquela bacia específica. E aí tem alguns destaques que a gente apresenta aqui para cada uma dessas bacias. Por exemplo, a bacia do Paraguai teve uma redução de 75% da sua cobertura de água, é ali onde fica o Pantanal, e a bacia do Tocantins-Araguaia que teve a maior redução de vegetação nativa, né?
1: O estudo aponta ainda que as regiões que mais perderam a vegetação natural também são as mais impactadas pelas influências do El Niño. O fenômeno, que acontece de tempos em tempos, vem trazendo como consequência uma alteração na disponibilidade de chuvas, reduzindo assim a quantidade de água nos biomas mais afetados. Produção e reportagem, Eduardo Amaral.
2: 11:34.
3: Sonhando o Futuro é a primeira faixa de trabalho do disco Em Algum Lugar, lançado em 2004 por Beto Guedes. A música de Cláudio Venturini e Lô Borges foi gravada pela primeira vez em 1998 pelo grupo 14 Bis. O CD Em Algum Lugar, cuja faixa título é de Frederic Rousseau, recebeu versão de Fernando Brant. Ouça na rádio Alesse FM, Sonhando o Futuro, com Beto Guedes.

Rodrigo, Gabriela e Diogo Melim, integrantes da banda Melim, lançaram em 2021 Amores e Flores, álbum gravado nos Estados Unidos, com repertório eclético, passeando pelo reggae, pop, folk e letras românticas de amor e paz. Ouça na sua 96,7 Amores e Flores, com a banda Melim.

0: 40.
1: Tony Garrido começou sua carreira musical na extinta banda Bell. Em 1994, ele foi convidado para substituir Ras Bernardo nos vocais do grupo Cidade Negra. Com o disco Sobre Todas as Forças, a banda de reggae atingiu 800 mil cópias vendidas e emplacou hits como Aonde Você Mora e Realidade Virtual. Ouça na Alesse FM, Tony Garrido cantando dele, Sabe Você.

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5: Assembleia Legislativa realiza sessão solene em homenagem aos 101 anos do Corpo de Bombeiros Militar do Ceará. A instituição, inicialmente denominada Pelotão de Bombeiros, foi criada em agosto de 1925 pelo então governador do estado, desembargador José Moreira da Rocha. Atualmente, a corporação conta com um efetivo de 1.557 militares que atuam em municípios cearenses. A sessão aconteceu no plenário 13 de maio, nesta segunda-feira, atendendo solicitação dos deputados Sargento Reginaldo, Tony Brito, Guilherme Sampaio, Heitor Ferrer, doutora Silvana e Pedro Matos. O subtenente Cristiano, do Corpo de Bombeiros, destaca a importância do reconhecimento do trabalho realizado pela corporação.
6: A importância é muito grande. É um trabalho árduo, difícil. Todo mundo gosta do bombeiro, aquela coisa toda, mas não sabe o quanto é difícil essa profissão e agir e atuar. De sã importância, esse reconhecimento. No meu caso, subtenente, tem coronel também que é homenageado, então eu acredito que eles estão muito felizes por esse reconhecimento aqui na Assembleia Legislativa.
5: O segundo sargento Barroso foi um dos homenageados.
7: Muito gratificante para a gente poder ser homenageado, né, em alusão aos 101 anos do nosso bombeiro aqui do Ceará. A gente fica feliz pela indicação, de bom grado, porque tudo que vem para reconhecer e enaltecer o trabalho da corporação perante a sociedade nos agrada.
5: Simone Silva, da Alesc FM.
8: 11:46.
3: A música Pavão Misterioso, do cearense Ednardo, tornou o compositor e cantor de Fortaleza conhecido nacionalmente, porque foi tema de novela da Rede Globo de 1976. A música é do ano de 1974, uma das faixas do disco O Romance do Pavão Misterioso, que também destaca as músicas Carneiro, uma parceria com Augusto Ponte e Dorothy Lamour, de Petrúcio Maia e Fausto Milo. Ouça Ednardo cantando Pavão Misterioso na sua Alesc FM.

faixas, entre elas os sucessos Temporada das Flores, de Leone, Os Cegos do Castelo, de Nando Reis, Mais Uma Vez, de Marisa Monte, Estrela Guia, de Moraes Moreira e Esperando Aviões, de Vander Lee. Aqui na 96,7, você ouve Temporada das Flores.

0: 55.
1: O músico sergipano, mestrinho do acordeon, lançou seu primeiro CD, Opião, em 2014, com a participação do cantor Gilberto Gil na música Superar, de sua autoria. Das 14 canções presentes no disco, 12 são autorais. A faixa Arte de Quem Ama, composição de Elton Moraes, conta com a participação de Thaís Nogueira, irmã de Mestrinho. Ouça na rádio Alessia FM, Mestrinho e Thaís Nogueira cantando Arte de Quem Ama.

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0: Arena Dragão do Mar fica na rua Dragão do Mar, número 81, no bairro Praia de Iracema. Diego Cunha, da Alessa FM.
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3: Mais de 55 mil doses de imunizantes foram aplicadas no Paraná somente na primeira semana da Campanha Nacional de Multivacinação 2026. Desde 3 de agosto, a ação mobiliza as mais de 1.800 salas de imunização dos 399 municípios paranaenses, atendendo especialmente crianças e adolescentes. A campanha segue até 1º de setembro, com o dia D programado para 22 de agosto. E é uma oportunidade para atualizar a carteirinha de vacinação, garantindo a proteção de quem recebe as aplicações e também das pessoas do seu entorno. É o que explica a médica pediatra e neonatologista Graziele Ferrari, professora do Centro Universitário FAP de Pinhais.
4: A vacina é uma das formas mais eficazes que a gente tem para proteger não só a gente, mas toda a comunidade. Com essa hesitação vacinal que está tendo nos últimos anos, tem voltado a circular doenças que antes estavam erradicadas. Então, é importante manter a caderneta vacinal dos nossos filhos em dia. E eu costumo dizer no consultório que vacinar é um ato de amor ao próximo, porque a gente acaba não protegendo só a gente, aos nossos filhos, e sim toda uma comunidade, inclusive pessoas mais vulneráveis. A gente convive com os idosos, né? Com muitas pessoas que são vulneráveis e que a gente, mantendo a nossa vacinação em dia, acaba protegendo essas pessoas também.
3: A campanha é uma das estratégias para reduzir o risco de reintrodução e circulação de doenças como influenza, poliomielite e o sarampo. Essa última é uma das principais preocupações devido ao aumento de casos confirmados no país, em especial no estado de São Paulo. Desde 2020, a Secretaria da Saúde do Paraná monitora os casos suspeitos de sarampo e não há registros confirmados da doença. Vale destacar que, apesar de o público prioritário ser menor de 19 anos, os adultos também podem aproveitar a campanha para atualizar as vacinas que estiverem pendentes. Agência Rádio Web, de Curitiba, William Sopa.
5: Meio-dia e três.
2: A cantora e compositora carioca Monique Quessus lança em 2014 o seu quarto álbum. CD produzido por Berna Cepas traz nomes de músicos como Cristina Braga, o guitarrista Davi Moraes e acordeonista Marcelo Caldi. Ouça na rádio Alessia FM, Monique Quessus cantando de sua autoria, Volte Pra Mim.

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1: A música de primeira grandeza é de autoria do cantor e compositor cearense Belchior. A música é uma das faixas do CD duplo, gravado no ano de 1999. O trabalho traz uma retrospectiva da carreira do cantor, com novas versões e arranjos para os sons, que lançou desde os anos 70. Ouça de primeira grandeza com Belchior.

0: 2011.
1: Agora ou Jamais é de autoria dos compositores Vinícius Cantuária e Rich, que formaram com Cláudio Zoli o grupo Tigres de Bengala. A música foi gravada no ano de 1993. É uma das faixas do disco que leva o nome da banda, que durou apenas um ano. Ouça na sua Alessia FM, Agora ou Jamais, com Tigres de Bengala.

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0: 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A Lei Maria da Penha completa 20 anos em 2026. A legislação, que foi sancionada em 2006, conta com 46 artigos distribuídos em 7 títulos. O objetivo é prevenir e coibir a violência doméstica e familiar contra a mulher. A norma foi intitulada Lei Maria da Penha em homenagem à cearense Maria da Penha Maia Fernandes. Ela foi agredida pelo marido e ficou paraplégica. Segundo o Ministério da Justiça e Segurança Pública, o Brasil registrou 732 feminicídios no primeiro semestre deste ano. Isso equivale a 4 mulheres assassinadas por dia. A titular do primeiro juizado de violência doméstica e familiar de Fortaleza, a juíza Rosa Mendonça, ressalta que o Tribunal de Justiça do Estado do Ceará atua com 10 juizados de violência doméstica em todo o estado.
3: As varas de violência doméstica, elas têm competência para julgar todos os crimes da Lei Maria da Penha, todos os crimes de violência contra a mulher. Aqui em Fortaleza, nós temos 4 juizados, 2 que tratam somente de medidas protetivas e os outros 2 só de ações penais. Também temos juizados especializados só de violência doméstica em Calcaia, Maracanaú, Crato, Juazeiro, Xadá, Sobral. São ao todo 10 juizados de violência doméstica em todo o estado. E nas cidades onde não existe um juizado especializado, todas as matérias, todos os crimes contra a mulher da Lei Maria da Penha são tratados na própria comarca, onde está aquela jurisdição.
0: No Ceará, os casos de feminicídio seguem como um dos principais desafios para enfrentar a violência contra a mulher. Conforme os dados do Fórum Brasileiro

0: pública, o Estado registrou 47 vítimas de feminicídio em 2025, um aumento de 14,2% em relação a 2024, quando foram contabilizados 41 casos. Em 2023, foram registrados 42 feminicídios contra 29 em 2022. A juíza Rosa Mendonça ressalta que a Lei Maria da Penha contribui para discutir a violência contra a mulher nos espaços públicos.
1: É importante essa legislação porque tirou a questão da violência contra a mulher, da violência doméstica, de dentro das quatro paredes e trouxe para o espaço público, onde é visto que a violência contra a mulher não é um problema só daquela mulher que está vivenciando aquela situação, mas de todos nós enquanto sociedade. Então, todos nós temos a obrigação de trabalharmos contra essa violência que afeta não só a mulher, mas a família e a sociedade de uma forma geral, porque hoje nós temos uma sociedade adoecida, mas essa sociedade ela nasce de onde? De dentro de casa.
0: A Procuradoria Especial da Mulher da Assembleia Legislativa do Estado do Ceará realiza uma programação especial em alusão ao Agosto Lilás, campanha nacional de conscientização e enfrentamento à violência contra a mulher e aos 20 anos da Lei Maria da Penha. Ian Gomes, da Alesse FM.
2: Meio-dia e 19.
3: O cantor Ney Mato Grosso lançou no ano de 1999 o disco Olhos de Farol. O disco reúne canções de Paulinho Mosca, Rita Lee, Roberto Frejá, Cazuza, Lenine, dentre outros. A faixa título é de Flávio Henrique e Ronaldo Bastos. Ouça na Alesse FM, Ney Mato Grosso cantando poema, música de Roberto.

Pablo e Fernando Brant fizeram juntos música que você vai ouvir agora. Encontros e Despedidas é faixa título do CD gravado em 1983 por Milton Nascimento. O mineiro Fernando Brant começou sua parceria com Milton nos anos de 1960. Ouça Encontros e Despedidas na sua rádio Alesse FM.

0: 28.
1: A banda carioca Suricato lança o segundo CD, Sol T, em 2015. No álbum, o grupo mostra toda a força da mistura do folk, do blues e do country, unida às composições do vocalista Rodrigo Suricato e de parceiros como Dudu Falcão e Gui Schwab. Ouça na rádio Alessia FM, Um Tanto com Suricato.

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3: O mercado de trabalho brasileiro continua gerando empregos e novas modalidades de contratação vem ganhando espaço. Dados do novo CAGED revelam que entre janeiro e maio deste ano, o país registrou 29% das contratações por modalidades como trabalho temporário, contratação intermitente, jornada parcial e outros vínculos previstos na legislação pelo Ministério do Trabalho. Para Débora Rodrigues, especialista em recursos humanos e integrante do Grupo Temático de Gestão de Pessoas no CRAMG, Conselho Regional de Administração de Minas Gerais, a contratação flexível hoje faz parte do planejamento das empresas.
4: A contratação flexível, ela representa uma evolução das relações de trabalho e responde a uma necessidade das empresas de serem mais ágeis em um mercado que está cada vez mais dinâmico. Ela permite ajustar equipes conforme a demanda, reduzindo o tempo de contratação para projetos específicos e também ter acesso a profissionais que são altamente especializados, o que otimiza os custos operacionais e não compromete a competitividade da empresa.
3: Dados do Ministério do Trabalho mostram que em maio o país contabilizava mais de 5 milhões de trabalhadores na condição de contrato flexível, passando a integrar de forma consistente a estrutura do emprego formal. A especialista em RH destaca as vantagens e os riscos da contratação flexível para as empresas.
4: O principal risco que percebo não está na modalidade em si, mas na forma como ela é conduzida. Quando não há clareza sobre expectativas, oportunidades de desenvolvimento, comunicação e integração, os profissionais contratados nesses modelos mais flexíveis podem se sentir menos pertencentes, o que impacta a produtividade e a retenção dos colaboradores. E também existe um desafio importante para o próprio profissional. Quem trabalha em contratos flexíveis precisa investir continuamente em atualização, fortalecimento da sua marca profissional, network e a própria gestão da empregabilidade.
3: A tendência é que a contratação flexível continue ganhando espaço, acompanhando a necessidade das empresas de equilibrar crescimento, produtividade e capacidade de adaptação. Agência Rádio Web, produção e reportagem, Priscila Mendes.
5: Meio-dia e 35.
6: Apaixonada por música desde a infância, a cantora Marisa Monte estudou piano, bateria, violão e canto lírico. Ficou conhecida em 1989 com Bem Que Se Quis, versão de Nelson Motta, para a obra do italiano Pino Daniele. Em 2007, Erasmo Carlos convidou Marisa Monte para gravarem juntos Não Quero Ver Você Triste, dele e Roberto Carlos. Música que você ouve agora na sua rádio Alessia FM.

500 mil cópias no ano do lançamento em 1983, num compacto simples. Nesse mesmo ano, Hit lançou o LP Voo de Coração, que emplacou vários sucessos como Pelo Interfone, Pra Conversar, Casa Nova e principalmente Menina Veneno, escrita em parceria com o letrista Bernardo Vilhena. Ouça na rádio Alessia FM, Hit cantando Menina Veneno.

O cantor e compositor Martinho da Vila lançou em 1969 um LP reunindo sambas de sua autoria e de parceiros Gemeu, Rodolfo e Cabana. No disco, o destaque é para Carnaval de Ilusões, Quatro Séculos de Modas e Costumes, O Pequeno Burguês, Casa de Bamba, Quem é do Mar Não Enjoa e Grande Amor, que você ouve agora na sua Alessia FM. Grande Amor foi gravada um ano antes, em 1968, pela mineira Clara Nunes.

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4: Secretaria Municipal de Assistência Social de Quixeramobim, em parceria com o Comitê Intersetorial das Práticas Públicas para a Primeira Infância, deu início às ações da campanha Agosto Verde. A iniciativa é um movimento nacional dedicado à conscientização sobre a importância dos cuidados com crianças de 0 a 6 anos. O objetivo é mobilizar órgãos públicos e a sociedade para promover o desenvolvimento infantil integral. Daiane Rocha, coordenadora do programa Primeira Infância no município, detalha a programação da campanha.
5: Durante todo o mês de agosto, a campanha está sendo realizada por meio de atividades que incluem ações educativas, como rodas de conversas, palestras, encontros com as famílias, atividades lúdicas e divulgação de informações, promovendo integração de diversas áreas que trabalham em promoção dos direitos da criança. A programação busca levar informação à população e fortalecer a rede de cuidado, destacando que garantir uma primeira infância saudável é uma responsabilidade compartilhada entre família, poder público e sociedade. A campanha tem como público-alvo principal as gestantes e crianças de 0 a 6 anos, além de suas famílias e responsáveis.
4: Jota Lacerda, da Alesse FM.
6: Meio-dia e 51.
7: Em 2007, Marina Elali lança o seu segundo CD contendo músicas de sua autoria e com parceiros Dudu Falcão, Júnior Mendes, Christian Lindenberg e César Santos. Também no repertório Eu Vou Seguir, sua versão para hit de Gloria Estefan. Ouça Eu Vou Seguir com Marina Elali, a neta do compositor paraibano Zé Dantas.

1989, o cantor e compositor pernambucano Nando Cordel lançou o disco Jogo de Cintura. O álbum reúne músicas autorais e parcerias com Dominguinhos e Arnaldo Rodrigues. A rádio Alessia FM destaca a faixa Minha Doce Estrela, que você ouve agora com Nando Cordel e o cearense Fagner.

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1: A banda Síntese foi criada em 1998, em Fortaleza, iniciando trajetória musical em festivais. O primeiro DVD ao vivo do grupo foi gravado em 2009. A última cartada foi uma produção independente. Foi a única banda do norte-nordeste do país a garantir sua vaga entre as 12 finalistas do concurso Oi Novo Som para tocar no SWU 2010, apresentando-se no Rio de Janeiro. Ouça na sua Alesse FM, o mundo com a banda Síntese.

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0: 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Pessoas físicas e jurídicas que têm débitos em contencioso com a Receita Federal têm até o dia 30 de outubro para renegociarem com condições diferenciadas. A Receita publicou dois editais que estabelecem as regras para a regularização desse tipo de dívida em disputa. O primeiro edital é voltado para valores de até 50 milhões de reais por contencioso administrativo, sem valor mínimo para negociação. Ele permite o parcelamento em longo prazo e a redução de juros, multas e encargos legais para créditos classificados como irrecuperáveis ou de difícil recuperação. Para as empresas, esse edital também prevê a utilização de créditos de prejuízo fiscal e de base negativa da CSLL, a contribuição sobre o lucro líquido. Os descontos podem alcançar até 65% do valor total da dívida e até 70% em casos específicos envolvendo pessoa física, microempresa, empresa de pequeno porte, entidades beneficentes, cooperativas e outras organizações previstas no edital. Já o segundo edital é voltado para débitos em contencioso administrativo ou pendentes de impugnação, cujo valor não ultrapasse 60 salários mínimos por processo. Nesse caso, podem aderir pessoas físicas, microempreendedores individuais, os MEIs, empresários individuais, microempresas e empresas de pequeno porte. A negociação prevê benefícios que vão de 30% a 50% de desconto, a depender do número de parcelas escolhidas. A adesão a qualquer uma das modalidades prevê a desistência de impugnações e recursos relacionados aos débitos incluídos na negociação. Para mais informações, os editais podem ser consultados no portal de serviços da Receita Federal em serviços.receitafederal.gov.br. Da Agência Rádio Gov em Brasília, Mariana Jungmann.
1: 1:06.
2: O cantor e compositor Orlando Moraes lançou em 1990 primeiro disco homônimo com as músicas Certo País e Cruzando Raios com Tony Costa. A faixa Portuga, parceria com Cazuza, lhe valeu o prêmio Sharp na categoria Pop Rock. Ouça Orlando Moraes cantando Tanto Faz, faixa do disco Tempo Bom, lançado no ano de 2005.

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1: O cantor e compositor paraense Nilson Chaves eternizou-se em sua terra natal pela canção Sabor Açaí. É um dos cantores mais conceituados do mercado internacional. Ouça na Alessia FM Nilson Chaves cantando dele e de Vital Farias a música Chama, faixa do disco Não Peguei o Ita, do ano de 1993.

0: 1 e 13.
1: O cantor e compositor Sérgio Brito lança em 2013 seu quarto álbum solo, Pura Bossa Nova. O disco reúne os cantores Luiz Melodia, Alaide Costa, Rita Lee e Marcela Mangabeira. No começo dos anos 80, junto com ex-companheiros do Colégio Equipe, onde cursaram o ensino médio, formou a banda Titãs. Ouça na Alesse FM, Sérgio Brito cantando de sua autoria, Pra Nós Dois.

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3: O Ceará tem 6.998.494 eleitores aptos a votar nas eleições gerais, marcadas para o dia 4 de outubro. O eleitorado cearense mantém predominância feminina. 53% são mulheres e 47% são homens. Além disso, foram registrados no Cadastro Eleitoral do Estado 2.992 pessoas com nome social. Os dados são do Tribunal Superior Eleitoral após o fechamento do Cadastro Eleitoral. Segundo o levantamento, 94,73% do eleitorado cearense possui identificação biométrica. O chefe da Seção de Apoio ao Atendimento Eleitoral do TRE Ceará, Marcel Leonardo, destaca o esforço do órgão para garantir que mais cearenses pudessem ter o direito de votar nas próximas eleições.
4: Antes do fechamento do cadastro eleitoral, em maio desse ano, o TRE Ceará realizou uma força-tarefa de atendimento em todo o estado, contabilizando 148.213 atendimentos em 10 dias, dos quais quase 50 mil ocorreram somente em Fortaleza.
3: Kézia Diniz, da Alesse FM.
5: 1:19.
6: Marcelo Barbosa Barretti, Nil Bernardes e Fábio Caetano são autores da música Quando a Gente Ama. A canção é uma das faixas do disco A Partir de Agora, do ano de 2006, do cantor e compositor Oswaldo Montenegro. O álbum tem participações especiais de Zé Ramalho e Alceu Valença. Ouça na sua Alesse FM, Oswaldo Montenegro cantando Quando a Gente Ama.

Pandeiro é um samba exaltação de Assis Valente, no qual o autor baiano exalta o samba e o povo brasileiro. O grupo Novos Baianos regravou a canção em 1972 no álbum Acabou Chorare, com arranjos de Craviola, de Pepeu Gomes, e vocais de Baby Consuelo, Moraes Moreira e Paulinho Boca de Cantor, cada um cantando um verso. A versão dos Novos Baianos é considerada uma das mais bem elaboradas regravações da música. Ouça na Alesse FM, Brasil Pandeiro, de Assis Valente, com o grupo Novos Baianos.

0: e 27.
1: A música Garotos 2 é fruto da parceria de Paula Toller e Leone. A música reflete uma visão dos garotos como pessoas que gostam de relações efêmeras e que fogem de sentimentos. A canção foi lançada no segundo disco do Kid Abelha e os Abóboras Selvagens, Educação Sentimental, de 1985. Ouça na rádio Alessia FM, Leone cantando Garotos 2.

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4: 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Enfrentar a superlotação, combater violações de direitos e reformar o sistema prisional. Esse é o intuito do programa Pena Justa do Conselho Nacional de Justiça. Dentro desse contexto, é essencial ampliar o acesso ao trabalho digno para reduzir a reincidência criminal e promover cidadania dentro do sistema penitenciário. A iniciativa vem sendo tema de debates recorrentes em diversos órgãos, como é o caso do Tribunal Superior do Trabalho. Segundo o presidente do TST e do Conselho Superior da Justiça do Trabalho, ministro Vieira de Mello Filho, a integração do tribunal ao programa Pena Justa tem caráter colaborativo e busca dar visibilidade ao trabalho prisional. Elton Ed Xavier, vice-presidente do CONSEG, Conselho Nacional dos Secretários de Estado da Justiça, Cidadania, Direitos Humanos e Administração Penitenciária, ressalta que quando se fala em reinserção social, é necessário levar em conta o trabalho.
5: O trabalho, por que ele atua na reincidência? Quando ele sai empregado, quando ele sai com a perspectiva, isso é uma maneira do Estado brasileiro disputar ele com as organizações criminosas. Dessa forma que a gente espera que a gente possa unir esforço com a Justiça do Trabalho e encontrar os caminhos que a gente possa avançar então pela justiça.
3: Para o coordenador do Departamento de Monitoramento e Fiscalização do Sistema Carcerário no CNJ, Luiz Geraldo Lanfredi, o trabalho é uma importante ferramenta do Estado para desarticular as organizações criminosas que atuam dentro dos presídios.
6: Não tenho dúvida nenhuma que o trabalho bem realizado, ele acaba sendo uma importante ferramenta do Estado. O Estado presente desarticulando as organizações criminosas que atuam dentro dos presídios, trazendo esperança, trazendo horizontes para essas pessoas que estão cumprindo pena, mas sobretudo realizando essa promessa de devolver essas pessoas em condição de sociabilidade para a sociedade.
3: Os secretários de Estado da Justiça, Cidadania, Direitos Humanos e Administração Penitenciária se reuniram em julho no TST para discutir o programa Pena Justa. Agência Rádio Web, produção e reportagem, Carolina Cassola.
7: 1:35.
8: Cantora cearense Lúcia Menezes lança em 2017 o seu sexto CD, Lúcia. O álbum tem a participação especial de Chico Buarque, que divide com a artista o samba Desencontro, lançado por ele no ano de 1968. É a primeira vez que Chico regrava em dueto com uma mulher o samba. Ouça na Alessia FM, Lúcia Menezes e Chico Buarque cantando Desencontro.

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1: O cantor e compositor pernambucano Paulo Diniz foi locutor e ator de rádio e televisão na sua terra de origem e no Ceará. No ano de 1974, ele lançou o seu quarto disco. O álbum reúne canções próprias e de parceiros como Roberto José, Odibar e Luiz Wagner. Ouça na Alessia FM, Paulo Diniz cantando a música José.

0: 42.
1: A banda baiana de rock alternativo e MPB Maglore surgiu em 2009. No ano seguinte, se apresentou no Festival de Verão Salvador e no Rock Cordel, em Fortaleza. O álbum Todas as Bandeiras, de 2017, é considerado por seus integrantes um disco pessoal, confessional e ligeiramente político. Ouça na Alesse FM, de Tiago Oliveira e Luiz Gabriel, aquela força com a banda Maglore.

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5: Com o novo regulamento técnico da hemoterapia no Brasil, será permitido aos doadores regulares, mesmo após completar 70 anos, continuar doando sangue, desde que a pessoa permaneça saudável, seja considerada apta na avaliação clínica realizada pelo serviço de hemoterapia e respeite os intervalos e a frequência definidos para essa faixa etária. Antes, mesmo quem doava regularmente, precisava interromper as doações ao completar 70 anos. Denise Bruneta, diretora técnica de hemoterapia do Centro de Hematologia e Hemoterapia do Ceará, comemora a medida.
6: Ficamos muito felizes, particularmente na retirada da idade máxima do doador. Depois da avaliação do médico do serviço de hemoterapia, se não tiverem problemas de saúde importantes, eles poderão continuar fazendo doações com prazos definidos em cada instituição. Então, é uma mudança que deixou todos os serviços de hemoterapia muito felizes e provavelmente os doadores também, que a gente sabe que temos alguns doadores que já estão há algum tempo.

música também faz parte do CD Ciranda Mourisca. Lançado em 2009, o compositor e cantor interpreta canções compostas em 35 anos de carreira. Ouça o Seu Valença cantando Pétalas.

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1: O Grupo 14 Bis surge em 1979, no momento em que o mercado carecia de bandas com som jovem. As canções melódicas, com vocais apurados, repercutiram não só entre o público, mas também na crítica, que recebeu favoravelmente o trabalho. Em 1980, em seu segundo LP, o grupo gravou a música Nova Manhã, uma parceria de Flávio Venturini, Vermelho e Tavinho Moura. Ouça Nova Manhã com 14 Bis.

0: 57.
1: A cantora e compositora mineira Roberta Campos lançou em 2021, pela gravadora Deck Disc, o álbum O Amor Acontece, no qual reuniu 11 faixas inéditas, canções autorais e parcerias com Hildo, Luiz Caldas, Di Maria e Humberto Gessinger. Produzido por Paul Ralphs, o disco mistura MPB e bossa nova, indie, jazz e blues. Na sua Alessia FM, você ouve Miragem, de Roberta Campos, com ela e a banda de reggae Nath Roots.

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4: O comércio eletrônico segue crescendo na rotina dos brasileiros, impulsionado pela praticidade e pela variedade de ofertas sem sair de casa. Dados da CNDL, Confederação Nacional de Dirigentes Lojistas, e pelo SPC Brasil, Serviço de Proteção ao Crédito, revelam que o e-commerce brasileiro atingiu em 2026 o maior patamar de entrada registrado na série histórica da pesquisa. O levantamento aponta que 85% dos consumidores digitais realizaram ao menos uma compra online nos últimos 12 meses, o que representa uma estimativa de quase 140 milhões de compradores online no país, 20 milhões a mais que no ano passado. Daniel Sakamoto, gerente executivo da CNDL, destaca que o número de compras realizadas no mês anterior à pesquisa também cresceu.
5: Os dados da pesquisa mostram que o comércio online no Brasil continua crescendo. E a pergunta que a gente se faz agora não é se o consumidor brasileiro compra pela internet, mas sim com qual frequência. E a frequência média também aumentou no levantamento desse ano, de 4,6 compras por mês para 5,1. Isso mostra que o consumidor realmente está habituado a fazer compras online e que o mercado está se adaptando rapidamente a isso. A expectativa para os próximos meses é bastante positiva. Dados do mercado estimam que o comércio eletrônico deve faturar mais de 250 bilhões de reais até o final do ano. Isso porque ainda existem alguns desafios a serem superados, especialmente em termos de logística e segurança.
4: As categorias mais adquiridas revelam vestuário, seguido por delivery de comida e remédios e produtos de saúde. O frete grátis é o principal critério de escolha de uma loja virtual, citado por 60% dos entrevistados. Para o gerente executivo da CNDL, esse amadurecimento do mercado reforça a necessidade do varejo de investir continuamente na eficiência das operações.
5: Mas de acordo com os dados dessa pesquisa, a gente acredita que ainda há muito espaço para o consumo online aumentar no Brasil. A gente sabe que o varejo brasileiro está se transformando digitalmente, existe muita demanda por parte dos consumidores, então a gente acredita que essa equação é possível de ser resolvida e trazendo benefícios tanto para os empresários do segmento como para os consumidores, que online eles conseguem

0: realmente otimizar aí o seu consumo.
1: A taxa de recompra é expressiva. 95% dos compradores já adquiriram novamente no mesmo site ou aplicativo. Preço, frete grátis e qualidade são os principais motivadores de retorno. Agência Rádio Web, produção e reportagem, Priscila Mendes.
2: 2:05.
3: Tom Jobim e Chico Buarque são autores da música Eu Te Amo. A canção foi lançada pelo letrista Chico Buarque em 1980, no disco Vida. O álbum traz músicas que se tornaram grandes sucessos de Chico, como Bastidores e Morena de Angola. Na Alessia FM, você ouve na interpretação do cantor e compositor Jessé.

O cantor e compositor paulista Guilherme Arantes compôs na década dos anos 1980 a música Vivendo e Aprendendo a Jogar, para a cantora Elis Regina. Elis também gravou dele a canção Só Deus é Quem Sabe. Ouça na sua Alessia FM. Elis Regina cantando Vivendo e Aprendendo a Jogar, faixa do disco Elis, lançado no ano de 1980.

0: 2012.
1: 1.800 Colinas, do cantor e compositor Gracia do Salgueiro, foi gravada pela saudosa sambista Beth Carvalho no álbum Para Seu Governo, de 1974. Outras versões para a canção foram lançadas pelas cantoras Elisete Cardoso, em 1982, e Paula Toller, para o álbum homônimo, 1998. A música também está no DVD intitulado Nosso, de 2008, com participação especial de Dado Villa-Lobos no bandolim. Na voz de Paula Toller, você ouve na LSFM 1.800 Colinas.

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3: Olá, eu sou o professor Douglas Gomes, do Arroba Física com Douglas. Quer fazer o Enem? Então vem comigo no Momento Alcance. E o nosso papo de hoje é sobre um assunto que dói no bolso da sua família: a conta de luz e a eletrodinâmica, mas que pode garantir a sua vaga na universidade. A conta de luz e a eletrodinâmica. O do Santo Ano Enem traz questões sobre circuitos elétricos e consumo de energia. E muitos alunos travam porque tentam resolver tudo apenas memorizando equações. Mas vamos aplicar a nossa regra de ouro: compreender o fenômeno primeiro. Pense no aparelho que mais consome energia na sua casa: o chuveiro elétrico. Você já parou para pensar como ele funciona? Dentro dele existe uma peça chamada resistor. A água passa por ali e, quando a corrente elétrica atravessa esse resistor, ocorre um efeito chamado efeito Joule. Os elétrons começam a esbarrar na estrutura do material, gerando energia térmica, fazendo calor aparecer na história. É a eletricidade se transformando em energia térmica. Aqui vai a pegadinha da física no Enem. Quando chega o inverno e você quer a água mais quente, o que você faz com a chave do chuveiro? Você coloca na posição inverno, certo? Para a água esquentar mais. O chuveiro precisa dissipar mais potência. E pela lógica e das leis da eletricidade, para ter mais potência mantendo a mesma tensão, a famosa voltagem, na sua casa, você precisa de um resistor com menor resistência. Parece contraditório, não é? Mas é exatamente isso. Menos resistência permite que passe mais corrente. E é essa corrente alta que esquenta mais a água. O Enem adora cobrar essa análise de grandezas. Ele vai te dar a planta de uma casa, mostrar lâmpadas, geladeira e um chuveiro e perguntar sobre o disjuntor adequado ou como calcular o consumo no final do mês. E nada mais é do que multiplicar a potência dos aparelhos pelo tempo que eles ficam ligados. Essas questões de eletrodinâmica geralmente têm um peso muito bom na teoria de resposta ao item, a TRI. São questões do cotidiano e muitas são consideradas de nível fácil a médio e que você não pode deixar em branco ou chutar. Entenda a lógica da sua própria casa e você gabarita a eletricidade no Enem. Um forte abraço e até a próxima dica.
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6: Entre janeiro e junho deste ano, o Serviço de Atendimento Móvel de Urgência, SAMU, de Fortaleza, atendeu 135 ocorrências de engasgo, situação em que um alimento, líquido ou objeto obstrui a passagem de ar para os pulmões. Do total de atendimentos, 61 envolveram idosos, o que corresponde a 45% dos casos. O número reforça a importância dos cuidados preventivos nessa faixa etária. Mastigar bem os alimentos, ingerir líquidos com calma e evitar falar durante as refeições são medidas essenciais para reduzir o risco de engasgo. De acordo com o diretor do SAMU Fortaleza, Cristiano Rola, os idosos demandam atenção redobrada e, em determinados casos, é fundamental aplicar rapidamente a manobra de Heimlich.
7: Essa manobra recentemente sofreu alteração pelos protocolos e as diretrizes da American Heart Association e mudou a forma de realizar, iniciando com 5 tapas na região interescapular, nas costas, e depois partindo para uma compressão abdominal. Você abraça o indivíduo por trás, a nível entre o umbigo e a boca ali do estômago, a apêndice fóide, você faz uma compressão abdominal em J para dentro e para cima, para que aumente a pressão torácica e como se forçasse a tosse, e com isso favorece a saída do objeto que está impactado na via aérea. A grande maioria desses corpos estranhos são alimentos, mas podem também ter caroços de frutas, pode ter pedaços de alguma peça e brinquedos em crianças, e isso pode ser feito a desobstrução por qualquer pessoa que conheça essa técnica. Você suspeitar que essa pessoa está engasgada, está com a via aérea obstruída, você liga 192, é importante ligar para a ambulância. Durante a ligação, você já vai receber uma orientação por telefone e vai iniciar essas manobras até que a ambulância chegue ao local. Isso é importante, salva vidas, e o SAMU é quem realmente atende esse tipo de ocorrência e pode orientar antes mesmo da chegada da ambulância.
6: Dos 135 atendimentos realizados pelo SAMU nesse período, 61 foram com idosos, 20 com pessoas de 18 a 59 anos, 28 com pacientes de 1 a 17 anos e 26 com crianças de até 11 meses de idade. Roberto Nascimento, da Alesse FM.
2: 2h24.
8: Lançado em 1981 pela gravadora WEA, o LP Paulinho da Viola, do sambista carioca, foi relançado em CD no ano 2000. Com produção de Sérgio Cabral, o álbum reuniu 12 faixas autorais e parcerias com Elton Medeiros, Sérgio Natureza e Capinã. Na 96,7, ouça Paulinho da Viola cantando Lua, de sua

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1: O bloco carnavalesco Araqueto foi fundado em 1980, semelhante ao Ilê Aiê e Olodum, e desenvolvia também trabalho social voltado para a comunidade. Somente no ano de 1987 foi transformado na banda de axé music Araqueto. Na 96,7, ouça Araqueto cantando Tá na Cara, de Chico Roque.

0: 14h33.
1: Em 2009 é lançado CD e DVD Detonautas Rock Club acústico ao vivo, com repertório de alguns hits da banda, além de duas músicas inéditas, Só Nós Dois e O Inferno São Os Outros, canções que se tornaram grande sucesso nas rádios. O DVD também contém os covers Até Quando Esperar, da Plebe Rude, e Mais Uma Vez, de Renato Russo. Ouça na rádio Alessia FM, Detonautas interpretando Só Nós Dois.

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4: Um levantamento da agência Tatu, com base em dados do Tribunal Superior Eleitoral e do IBGE, identificou que 733 municípios brasileiros têm mais eleitores aptos a votar do que habitantes estimados. O Nordeste concentra a maior parte dos casos, com 279 cidades nessa situação. Apesar de chamar a atenção, especialistas afirmam que o fenômeno, por si só, não representa indício de fraude eleitoral. Entre as explicações apontadas estão a migração de moradores para outras cidades sem a transferência do título de eleitor, além da legislação eleitoral que permite ao cidadão manter o domicílio eleitoral em um município com o qual tenha vínculo familiar, afetivo, profissional ou comunitário. A assessora-chefe de gestão de identificação do Tribunal Superior Eleitoral, Marília Loyola, destaca que a situação não compromete a segurança do processo eleitoral, especialmente por causa do uso da biometria para identificação dos eleitores.
5: O sistema biométrico na Justiça Eleitoral ele foi implementado desde 2008 com a coleta das digitais, da assinatura e da fotografia. O principal objetivo deste sistema biométrico é garantir que no dia da eleição um eleitor não vote no lugar do outro. Além disso, esse sistema ele permite que nós tenhamos apenas um cadastro da eleitora e do eleitor no cadastro eleitoral. E um dos grandes objetivos também desse sistema é permitir que o cidadão e que a cidadã acesse serviços da Identificação Civil Nacional.
4: Em cidades pequenas, também há casos de eleitores que preferem continuar votando na cidade de origem, como se fosse uma espécie de apego às raízes. Além da explicação do TSE, especialistas destacam que a diferença entre população e eleitorado também pode refletir mudanças demográficas, perdas populacionais em pequenos municípios e limitações das estimativas populacionais. O TSE reforça que o sistema eleitoral brasileiro possui mecanismos de verificação da identidade do eleitor.

0: destaque para a biometria, garantindo a segurança e a confiabilidade da votação. Agência Rádio Web, de Brasília, Yuri Hudson.
1: 2h39.
2: Paulo Hugo Moraes Sobrinho, mais conhecido como Paulinho Pedra Azul, é cantor, poeta, artista, plástico e compositor. Sua carreira artística teve início na adolescência, com as artes plásticas. Depois participou do conjunto The Giants, interpretando canções dos Beatles, The Fevers, Os Incríveis, Erasmo e Roberto Carlos, dentre outros. Ouça na rádio Alessia FM, Canto Pra Você, uma das faixas do disco Paulinho Pedra Azul, Lavando a Alma, de 2008.

1970, a cantora baiana Gal Costa se consagra com o sucesso das músicas Gabriela e Modinha para Gabriela, de Dorival Caymmi. A repercussão das músicas motivou a gravação do disco Gal Canta Caymmi, lançado em 1976, que traz os hits Só Louco, Vatapá, São Salvador e 2 de Fevereiro. Ouça na rádio Alessia FM, Modinha para Gabriela, com Gal Costa.

0: 2h46.
1: O músico carioca Pedro Luiz ficou conhecido por seu trabalho com as bandas Pedro Luiz e A Parede e Monobloco. Na década de 1980, Pedro Luiz foi um dos fundadores da casa de shows Circo Voador. Acompanhou o grupo teatral Asdrúbal Trouxe o Trombone e criou a banda Urge, que misturava punk rock, samba e viola caipira. Na 96,7, ouça Pedro Luiz cantando Congênito, de Luiz Melodia.

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3: A Universidade Federal do Cariri vai ampliar a oferta de cursos a partir de 2027. Entre as novas graduações previstas estão Inteligência Artificial, Fonoaudiologia e Terapia Ocupacional, que receberam aprovação do Ministério da Educação. Ao todo, o MEC aprovou 10 novos cursos da UFCA, junto ao programa Universidades Transformadoras. A iniciativa tem o objetivo de otimizar a oferta de cursos de graduação em todo o país, com base em demandas sociais e tecnológicas contemporâneas. O reitor da universidade, Silvério de Paiva Júnior, informa sobre o processo interno que deu início à escolha dos cursos para a universidade.
4: Acho que é importante estar falando um pouquinho sobre o FAROL. É um instrumento de governança aqui que foi desenvolvido pela Pró-Reitoria de Planejamento. A equipe lá se dedicou e, baseado em alguns indicadores que a universidade trabalhou, ela abriu um edital interno para que as unidades acadêmicas que caminhassem nesse período os diferentes cursos que são demandados nessas unidades acadêmicas. Trabalharam, então, com essas propostas que foram encaminhadas aqui para a universidade. Então, esses cursos chegaram, a Proplan trabalhou alguns indicadores e, através desses indicadores, fez o ranqueamento de criação desses cursos. Esse farol foi fundamental nesse processo também agora, nesse edital Universidade Transformadora. A gente já tinha alguns resultados, esses resultados foram agregados às diferentes propostas da universidade e a universidade teve um grande sucesso através, então, desse envio de 16 propostas encaminhadas. 10 propostas foram contempladas nesse novo edital.
3: Também foram contemplados pelo MEC os cursos de Arquitetura e Urbanismo, Ciências de Dados para Negócios, Engenharia de Computação, Pedagogia Bilíngue, Fisioterapia, Licenciatura Intercultural Indígena e um curso ainda a ser definido para o campus de Icó. Silvio Augusto, da Alesse FM.
5: 2h54.
6: Intuição é o terceiro disco do cantor e compositor Pedro Mariano, lançado em 2002. Neste, Pedro mostra um repertório de canções que mesclam pop, rock, bossa nova e jazz. O disco conta também com a participação especial de Zélia Duncan na faixa Você Vai Ver, de Tom Jobim. Ouça na sua Alesse FM, Pedro Mariano cantando Pode Ser, do cantor e compositor Jorge Versilo, faixa do disco Intuição.

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1: Retumbante é a faixa título do CD do cantor e compositor cearense Edinho Vilas Boas, lançado em 2014. Edinho começou a cantar profissionalmente em 1996, tocando flauta. Foi premiado em festivais como o de Meruoca, em 2009, melhor intérprete, e no Canta Ceará, conquistando o primeiro lugar. Ouça na rádio Alessia FM, Edinho Vilas Boas, cantando de sua autoria a música Retumbante.

0: 2 e 3.
1: Em comemoração aos 10 anos de formação, a banda carioca Roupa Nova lançou em 1991 o álbum Ao Vivo, reunindo seus maiores sucessos, entre eles Whisky a Go Go, Sapato Velho, Volta Pra Mim, Dona, Seguindo no Trem Azul e duas músicas inéditas, Felicidade e Começo, Meio e Fim. Ouça na 96,7 Roupa Nova cantando Felicidade, de Kiko e Orlando Moraes.

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3: A exposição na Caixa Cultural Fortaleza apresenta o legado do memorialista Otacílio de Azevedo e o seu filho, Miguel Ângelo de Azevedo, Unireis.
4: Olá, meu nome é Wiver Lima, eu sou curador da exposição Fortaleza de Otacílio e Unireis. Quero convidar todo mundo para visitar essa grande exposição que reúne uma média de 150 fotografias do arquivo Unireis e também memórias do grande Otacílio de Azevedo, que escreveu o livro Fortaleza Descalça, que é um dos grandes livros sobre a memória da nossa cidade. Vai ficar até 25 de outubro na Caixa Cultural Fortaleza, na Avenida Pessoa Anta, na Praia de Iracema.
3: Diego Cunha, da Alessa FM.
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5: Municípios e prestadores de serviços de saneamento têm até o dia 3 de setembro para concluir o preenchimento dos dados do Sistema Nacional de Informações em Saneamento Básico, o SINISA. A coleta reúne informações sobre abastecimento de água, esgotamento sanitário, manejo de resíduos sólidos, drenagem e águas pluviais e gestão municipal. Nos módulos de água e esgoto, o preenchimento é responsabilidade do prestador de serviços quando o serviço tiver sido delegado. Nos módulos de águas pluviais, resíduos sólidos e gestão municipal, a responsabilidade é do município. Mesmo os municípios que não possuem rede de abastecimento de água ou de esgotamento sanitário, devem preencher as informações sobre soluções alternativas, como poços, nascentes e fossas sépticas, no módulo de gestão municipal. O módulo de águas pluviais também deve ser preenchido mesmo quando o município não possui sistema de drenagem. Nesse caso, devem ser informadas, entre outras questões, a infraestrutura e a ocorrência de eventos hidrológicos. Em caso de dúvidas ou falta de informações necessárias para o preenchimento, a orientação é procurar a equipe técnica do SINISA. O comprovante de finalização confirma o envio do formulário, mas não significa automaticamente que o município esteja adimplente. A regularidade depende da análise e validação das informações. Mais orientações estão disponíveis na página do SINISA. Acessem gov.br/cidades. Com redação de Lucília Araújo, da Agência Rádio Globo em Brasília, Gilson Santa Fé.
6: 3 e 9.
0: O cantor e violonista Renato Brás é paulista e cresceu com a música. Aos 15 anos, começou a se familiarizar com a percussão e logo assumiu o posto de baterista, tocando nas noites. Como vocalista e baterista, Renato Brás cresceu cantando em festivais. Ouça Renato Brás cantando Ana Bela, de Mário Gil e Paulo.

lança o seu primeiro CD em 2008, com produção do maestro José Américo Bastos. O álbum O Melhor Lugar contém a canção Antes e Depois, gravada com o cantor Leone, e faixas do segundo álbum da artista. Ouça na Alesse FM Não Tenho Pressa, de Raquel Becker e Alexandre Mendes.

compositora e violonista mineira Roberta Campos grava em 2020 a música Vem Me Buscar. Participam percussionistas do grupo baiano Olodum e outros instrumentistas como Davi Moraes na guitarra, Alberto Continentino no baixo e Cezinha na bateria. Em 2016, Roberta Campos foi indicada ao Grammy Latino na categoria Melhor Álbum

0: um esporte que está crescendo demais no nosso Ceará. A gente tem uma costa muito favorável, que é por conta das suas condições climáticas, temperaturas, a praia, a área geográfica, que é muito favorável. Então, como o esporte vem crescendo absurdamente na nossa região, vem a preocupação da gente entender quem são instrutores, pessoas profissionais que estão trabalhando no nosso litoral, justamente para a gente ter o cuidado do nosso turista, ter uma boa experiência na nossa região. Então, esse esporte, o wing foil, ele vem crescendo muito. Na Europa já é um esporte muito difundido por conta das limitâncias geográficas de lá. Pouca praia, pouco espaço, porque o kite necessita muito espaço para você velejar. E o wing não. O wing, ele precisa somente de uma pequena marina, um pouco mais de profundidade, e ele vai velejar tranquilamente. Como eu venho de a montada, eu vejo a minha experiência lá e é praticamente 50%, 50%. Se tiver 50 kites, tem 50 wings. Então, assim, é um esporte que cresceu muito nos últimos anos.
1: Já o presidente da Associação Brasileira de Kite Surf, Jorge Monteiro, destaca a importância da audiência para fortalecer a atividade.
2: O kite surf hoje é responsável pelo setor muito importante, que é o setor do turismo de aventura, dos esportes à vela praticamente, e é o esporte gatilho para tudo isso. Hoje esse setor representa 10% do PIB do estado do Ceará, movimentando mais de 1.200.000.000 no último ano de investimento direto e impacta diretamente aí dezenas de famílias do litoral cearense. E o estado do Ceará, por ser essa referência mundial, a gente tem as melhores condições para a prática do kitesurf, também atraiu muita gente e com isso nos atraiu também muitos problemas. Dentre eles, a parte de formação das pessoas que estão atuando na ponta e a legitimação das entidades que regem essa classe no Brasil. A gente está salvaguardando o que está na Lei Geral do Esporte de 2023, que foi votada agora, que fala justamente sobre isso, da responsabilidade das organizações, do ecossistema, sistema da organização. Então, trazer isso nesse momento para a Assembleia Legislativa é o Ceará se destacar à frente na regulamentação das práticas do esporte da vela, porque essa lei trata especificamente do kitesurf e das demais velas praticadas no estado do Ceará.
1: Simone Silva, da Alesse FM.
3: 3h26.
4: Sai Guarabira são os autores da música Rock Santeiro do ano de 1985. A dupla passou a atuar no cenário artístico em 1973. Antes, formaram um trio com a participação de Zé Rodrigues. O trio retornou em 2001 e realizou um show no Rock in Rio 3 naquele ano. Ouça Rock Santeiro.

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O compositor e cantor baiano Raul Seixas gravou no ano de 1975 uma de suas músicas mais conhecidas, Tente Outra Vez, uma parceria com o também escritor Paulo Coelho e Marcelo Mota. A música é uma das faixas do LP Novo Aeon. Ouça na Alessia FM, Tente Outra Vez com Raul Seixas.

consagradas não apenas em sua voz, mas também na de outros intérpretes como Elis Regina, Belchior, Caetano Veloso, Maria Bethânia, Roberto Carlos e Nando Reis. A canção Planeta Água, mesmo classificada em segundo lugar, foi o grande sucesso do Festival MPB Shell 1981 e teve grande execução nas rádios de todo o Brasil. Na Alesse FM, você ouve Rolo Compressor, com Guilherme Arantes, de sua autoria.

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4: A cor é de leite mesmo, mas tem sabor de aconchego e valor de ouro. O leite materno é o alimento mais completo para os bebês. E até os 6 meses de vida, eles não precisam de mais nada. A coordenadora de políticas de aleitamento materno da Secretaria de Saúde do Distrito Federal, Maria das Graças Cruz, explica o porquê.
5: O bebê até 6 meses, ele tem parte do quebra-cabeça no seu sistema digestivo e as outras peças estão dentro do leite da mãe. E aí, quando ele se alimenta, ele vai formar o seu intestino e vai completar aquele quebra-cabeça de forma que esse bebê tenha uma boa saúde, que não venha ter alergias, que não venha correr risco de ter obesidade, de diabetes e até hipertensão na vida adulta.
4: Todos os anos, a campanha Agosto Dourado reforça a importância do aleitamento materno para a saúde do bebê. A edição deste ano vai além. Destaca o papel da amamentação na segurança alimentar, na redução da pobreza e na sustentabilidade ambiental, como explica Sônia Isoyama Venâncio, coordenadora-geral de Atenção à Saúde das Crianças, Adolescentes e Jovens do Ministério da Saúde.
6: O leite materno é o primeiro alimento que é oferecido para o bebê, garantindo o direito humano, né, alimentação adequada. Vai também favorecer a garantia da segurança alimentar e nutricional dessa criança, por ser esse primeiro alimento, né, que é oferecido. E também é muito importante para a sustentabilidade do planeta, né? Porque ele é um alimento que não vai necessitar de embalagens, do consumo de água para sua produção.
4: Uma forma de apoiar as mulheres que amamentam é por meio da rede de bancos de leite humano brasileira, que é a maior do mundo. O leite coletado é destinado em especial a recém-nascidos prematuros e de baixo peso, internados em UTIs neonatais. Mas os bancos de leite também dão suporte às mulheres que enfrentam dificuldades para amamentar. Mãe de primeira viagem, a militar Renata Lúcio recorreu a uma dessas unidades no Distrito Federal para conseguir alimentar a filha, Betina.
7: Ninguém fala da dificuldade que é a amamentação. A gente acha que é instintivo, que a gente vai ter um bebê e a gente já vai conseguir amamentar, e não é bem assim. A gente tem muitos desafios, é difícil. Eu tive mastite, eu tive fissura. Tive bastante desafios e o banco de leite foi o que me ajudou, né?
4: A rede brasileira de bancos de leite humano conta com 237 bancos e 249 postos de coleta em todo o Brasil. Pelo número 136 do Ministério da Saúde, é possível obter informações da unidade mais próxima da sua casa. Reportagem Graziele Bezerra.
8: 3h39.
9: O cantor e compositor Paulinho Mosca surgiu no cenário musical como um dos integrantes da banda Inimigos do Rei, nos anos 1980. Depois, partiu para a carreira solo e também nas artes visuais, fotográficas e no cinema. Ouça na Alessia FM, Paulinho Mosca cantando dele, Quantas Vidas Você Tem.

Sampa, lançado em 1997 pela Universal Music, marcou o retorno da cantora e compositora Rita Lee. No repertório, canções em parceria com Roberto de Carvalho, Arnaldo Antunes e Matilda Kovac, e Menino de Braçanã, da dupla Luiz Vieira e Arnaldo Passos, que você ouve na voz de Rita Lee.

0: 5.
1: A cantora potiguar Roberta Sá lançou em 2019 o CD Giro, com 11 canções inéditas de Gilberto Gil, no qual o baiano compôs sozinho e ao lado de outros compositores, como Yuri Queiroga, Alberto Continentino, Jorge Benjó, Ben Gil e a própria Roberta Sá, na música Fogo de Palha. O homenageado Gilberto Gil participou do disco, tocando violão em

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4: A Lei Maria da Penha completa 20 anos em 2026. A legislação, que foi sancionada em 2006, conta com 46 artigos distribuídos em 7 títulos. O objetivo é prevenir e coibir a violência doméstica e familiar contra a mulher. A norma foi intitulada Lei Maria da Penha em homenagem à cearense Maria da Penha Maia Fernandes. Ela foi agredida pelo marido e ficou paraplégica. Segundo o Ministério da Justiça e Segurança Pública, o Brasil registrou 732 feminicídios no primeiro semestre deste ano. Isso equivale a 4 mulheres assassinadas por dia. A titular do primeiro juizado de violência doméstica e familiar de Fortaleza, a juíza Rosa Mendonça, ressalta que o Tribunal de Justiça do Estado do Ceará

0: existe o juizado especializado, todas as matérias, todos os crimes contra a mulher da Lei Maria da Penha são tratados na própria comarca, onde está aquela jurisdição.
1: No Ceará, os casos de feminicídio seguem como um dos principais desafios para enfrentar a violência contra a mulher. Conforme os dados do Fórum Brasileiro de Segurança Pública, o Estado registrou 47 vítimas de feminicídio em 2025, um aumento de 14,2% em relação a 2024, quando foram contabilizados 41 casos. Em 2023, foram registrados 42 feminicídios contra 29 em 2022. A juíza Rosa Mendonça ressalta que a Lei Maria da Penha contribui para discutir a violência contra a mulher nos espaços públicos.
0: É importante essa legislação porque tirou a questão da violência contra a mulher, da violência doméstica, de dentro das quatro paredes e trouxe para o espaço público, onde é visto que a violência contra a mulher não é um problema só daquela mulher que está vivenciando aquela situação, mas de todos nós enquanto sociedade. Então, todos nós temos a obrigação de trabalharmos contra essa violência que afeta não só a mulher, mas a família e a sociedade de uma forma geral, porque hoje nós temos uma sociedade adoecida, mas essa sociedade ela nasce de onde? De dentro de casa.
1: A Procuradoria Especial da Mulher da Assembleia Legislativa do Estado do Ceará realiza uma programação especial em alusão ao Agosto Lilás, campanha nacional de conscientização e enfrentamento à violência contra a mulher e aos 20 anos da Lei Maria da Penha. Ian Gomes, da Alesse FM.
2: 3h53.
3: O carioca Paulo Ricardo ficou conhecido como vocalista da banda de rock RPM, formada com Luiz Schiavon, Paulo Panin e Fernando Deluc, em 1983, em São Paulo. Em 2001, o cantor, compositor e instrumentista Paulo Ricardo lançou em carreira solo um disco homônimo pela gravadora Universal Music. Ouça na sua Alesse FM, Paulo Ricardo cantando Vai, dele e Michael Sullivan.

música Presságio, de Luciano Franco e Dalton Moura, conquistou o 4º lugar no Festival Certame da Canção, em Tatuí, São Paulo. Defendeu a interpretação o cantor cearense Paulo Façanha. Em 2008, o cantor, compositor e instrumentista Paulo Façanha foi homenageado pela Ordem dos Músicos do Brasil por sua contribuição à música do Estado. Ouça na rádio Alesse FM Paulo Façanha e Júnior Meirelles cantando Presságio.

1988, Paralamas do Sucesso gravou o disco Bora Bora, com a participação do roqueiro argentino Charlie Garcia. Mixado em Londres, rendeu mais um disco de platina e pelo selo alemão Intuition foi lançado na Europa e nos Estados Unidos, vendendo 20 mil cópias. Para o lançamento do álbum, o grupo fez uma série de shows no exterior. Ouça na rádio Alessia FM O Beco, uma das faixas do disco, com Paralamas do Sucesso.

0: inscrições abertas até o dia 30 de agosto. A premiação é voltada a práticas de aplicação do desenvolvimento em jogo em ambientes pedagógicos por docentes e facilitadores no ensino formal e não formal. O desenvolvimento em jogo é um material inovador elaborado para comunicar conceitos complexos da Política Nacional de Desenvolvimento Regional através de um jogo estilo RPG. É uma maneira interativa de experiência de aprendizado. O jogo tem um kit com o manual do facilitador e cartas, que pode ser solicitado na página do Ministério da Integração e do Desenvolvimento Regional na internet. O edital contempla práticas desenvolvidas no ensino fundamental e médio, na graduação e pós-graduação em projetos de extensão universitária, instituições comunitárias, escolas legislativas, escolas de governo e atividades formativas em colegiados de políticas públicas e municípios. Serão selecionadas 30 iniciativas pedagógicas distribuídas entre 10 categorias. Entre os critérios de seleção estão a qualidade do relato, o engajamento dos participantes, a originalidade da aplicação e a relação com desafios regionais. Os ganhadores receberão troféu e certificação institucional e serão convidados para participar em Brasília de cerimônia de premiação e seminário de intercâmbio. O resultado final está previsto para ser divulgado em 9 de novembro. Com a redação de Daniele Popov, da agência Rádio Gov em Brasília, Gilson Santa Fé.
1: 4 e 8.
2: O cantor e compositor pernambucano Paulo Diniz foi locutor e ator de rádio e televisão na sua terra de origem e no Ceará. No ano de 1974, ele lançou o seu quarto disco. O álbum reúne canções próprias e de parceiros como Roberto José, Odibar e Luiz Wagner. Ouça na Alessia FM

popular brasileira. Começou a cantar na noite aos 18 anos, quando foi contratado pela PolyGram, gravando seu primeiro LP 2 anos depois. Em 1967, se reuniu a Claudete Soares para formar o Zongo Trio e apresentou o show Primeiro Tempo 5-0, dirigido pela dupla Miele e Boscoli no Rio de Janeiro. Foi esse espetáculo que compôs Hoje, que você ouve agora, na sua Alense FM.

apaixonados por estrelas da MPB. O primeiro sucesso foi As Aparências Enganam, feita em parceria com Sérgio Natureza e que foi gravada por Elis Regina em 1979. Ele também é autor da música que você vai ouvir agora na Rádio Alessia FM.

0: Regional Norte, em Sobral, disponibiliza o serviço de coleta domiciliar de leite humano para facilitar a doação de mães que estão amamentando. Por meio de agendamento, as doadoras recebem frascos esterilizados e orientações para realizarem a coleta de forma segura. Raira Bezerra, coordenadora do Banco de Leite Humano da Unidade Hospitalar, fala sobre a necessidade de ampliar o atual estoque.
1: Após a doação, todo o leite passa por um rigoroso processo de seleção, análise e pasteurização antes de ser destinado aos recém-nascidos. O leite materno doado é um alimento essencial para esses bebês e pode fazer toda a diferença na recuperação e no desenvolvimento deles. Por isso, precisamos da ajuda de mais mulheres que estejam amamentando e tenham leite em excedente. Precisamos aumentar esse volume para atender plenamente a demanda das unidades neonatais do hospital, que é cerca de 60 litros por mês.
0: Mães interessadas.

0: em doar leite, podem agendar a coleta pelo WhatsApp 88 98 83 40 79. J. Lacerda, da Alesc FM.
1: 4:21.
2: Em 2002, a compositora e cantora carioca Sandra de Sá lançava o disco Pare, Olhe, Escute. O trabalho apresenta versões para obras de artistas da gravadora americana Motown, especializada em soul music. O CD trouxe dueto da cantora com vários convidados, como Ed Mota na faixa Um Só Amor, versão de Sandra de Sá e Ted Correia para Stop, Look, Listen, sucesso de Diana Ross e Marvin Gaye. Ouça Pare, Olhe, Escute com Sandra de Sá e Ed Mota.

1971 e que tem mais de 400 composições. O álbum reúne 12 faixas e tem como convidados Armandinho do grupo A Cor do Som, Roberto Frejá, Roupa Nova e a paraibana Luci Alves. Ouça na rádio Alessia FM, Sá e Frejá cantando

0: e 28.
1: Vinícius Cantuária, com apenas 12 anos, monta seu primeiro grupo com amigos do colégio, Os Medievais. No fim dos anos 60, integra a banda O Terço, de rock progressivo. Depois, em 1972, passa a trabalhar com Jorge Maltner, Luiz Melodia, Gilberto Gil e Caetano Veloso. Seu primeiro sucesso é Lua e Estrela, gravada por Caetano em 1981. O primeiro disco solo vem em 1983, com destaque para Só Você.
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1: Agora.

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5: A partir de outubro, entram em vigor novas regras para doação de sangue no Brasil. Uma das mudanças é a redução do prazo para quem fez tatuagem, maquiagem definitiva e procedimentos estéticos, como aplicação de botox, preenchimento e microagulhamento. Nesses casos, a doação poderá ser feita após 7 dias, desde que o local onde foi realizado o procedimento tenha alvará sanitário regularizado. Quando essa avaliação não for possível, o prazo será de 4 meses. O secretário de Atenção Especializada à Saúde, Mozart Salles, detalhou o novo critério para doadores voluntários de sangue.
6: Se você tem uma estrutura de segurança em relação à vigilância sanitária, com o uso de agulhas descartáveis, utilização de luva, a não reutilização das tintas, hoje, na relação à tatuagem, nós temos um prazo aí de 7 dias. Em relação ao piercing, aí sim, é 4 meses após a retirada, se for o piercing de área de mucosa. Aí nós estamos falando de nariz, nós estamos falando de área da genitália, boca.
5: O prazo ficará menor também para quem passou por endoscopia ou utilizou anabolizante sem prescrição médica. Pela nova regra, cai de 6 para 4 meses. As mudanças foram estabelecidas por portaria do Ministério da Saúde de 3 de julho e entram em vigor 90 dias após a data de publicação. Mozart Salles ressalta que o dispositivo eliminou a idade máxima para doadores regulares e aponta outros critérios básicos para doação.
6: Do ponto de vista, a chamada idade inflamatória, a idade física, a idade cronológica, ela não tem mais esse grande conceito. Tanto a pessoa pode ter 70, 75 anos e ser extremamente íntegro, saudável e poder realizar a sua doação. Se manter 18 anos, agora a partir de 16, com autorização dos pais e responsáveis, também pode realizar 18 anos de maneira autônoma, um peso mínimo de 50 quilos e também das condições de rigidez, ou seja, de uma pessoa saudável para poder realizar a sua doação.
5: Sobre a segurança para as transfusões de sangue, o Brasil se tornou o primeiro país do mundo a utilizar de forma obrigatória o teste de malária em 100% dos exames de triagem. O teste NAT Plus, desenvolvido pelo Instituto de Tecnologia em Imunobiológicos da Fiocruz, já é utilizado para identificar HIV e hepatites B e C e passa a detectar também o parasita causador da malária. Além disso, as bolsas e amostras serão identificadas por padrão internacional de rotulagem, o que permite a rastreabilidade em todas as etapas: coleta, transfusão e envio do plasma para a produção de remédios. Os concentrados de plaquetas terão validade

0: dias e não mais 5 dias, o que permitirá o uso por mais pacientes com câncer, doenças hematológicas ou que necessitam de transfusões frequentes. Os interessados em doar sangue devem procurar o hemocentro mais próximo para consultar horários de atendimento e passar pela triagem para avaliar as condições de saúde e aptidão para doação. Com informações da Agência Brasil, da Rádio Nacional em Brasília, Daniela Longuinho.
1: 4h36.
2: A banda Secos e Molhados foi criada pelo compositor João Ricardo em 1971. O primeiro disco, lançado em 1973, vendeu mais de 1 milhão de cópias. As canções mais executadas foram Sangue Latino, Uvira e Rosa de Hiroshima. Ouça Rosa de Hiroshima, de Vinícius de Moraes e Gerson Conrad, com o grupo Secos e Molhados.

inédita do segundo CD gravado pela cantora Sandra Dualibe, intitulado A Bossa no Tempo, e que conta com a parceria de Celi Furato. O álbum homenageia os 50 anos do gênero musical, ao mesmo tempo em que faz referência ao início da construção de Brasília. Ouça A Banca do Distinto, de Billy Blanco, com Sandra Dualibe.

grupo de rock paulista Ira lança em 1986 o LP Vivendo e Não Aprendendo. O disco vendeu 165 mil cópias e reúne músicas como Flores em Você, de Edgar Scandurra. O primeiro disco do grupo foi lançado em 1983, um compacto com as músicas Gritos na Multidão e Pobre Paulista, ambas de autoria de Edgar Scandurra. Ouça Flores em Você com Ira.

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2: Assembleia Legislativa promove sessão solene para a entrega do título de cidadão cearense ao general do Exército Pedro Celso Coelho Montenegro, atual comandante do Comando Militar do Leste. A homenagem atendeu a requerimento do deputado Marco Sobreira. Nascido em 9 de janeiro de 1966, na cidade de Três Corações, em Minas Gerais, a relação do general com o Ceará se evidencia desde cedo, quando ingressou no Colégio Militar de Fortaleza, em 1977. Teve como primeira organização militar o

0: Batalhão de Caçadores, em 1988, e em 2000, comandou a 10ª Região Militar. O general Montenegro agradeceu a Alessi pela entrega do título de cidadão cearense.
1: É um sentimento de enorme gratidão. Gratidão a toda a trajetória, não só minha, dos meus pais, dos meus avós, todos cearenses, minha esposa cearense. Eu tive a oportunidade de servir como aspirante quando terminei a Academia Militar das Agulhas Negras no 23ABC, posteriormente comandar a Companhia de Comando da 10ª Região Militar, onde fui aprovado para a Escola de Comando Estado-Maior do Exército, e o vínculo com o Estado, o vínculo familiar, o vínculo com a cultura, isso me deixa enormemente grato, muito feliz de coração em poder sair do Rio de Janeiro, onde exerço a função de comandante militar do Leste, e vir aqui também dar um abraço nos meus pais, dizer muito obrigado pela educação, pelo carinho, um dia muito especial na minha vida.
0: O general Montenegro acumula inúmeras condecorações nacionais e estrangeiras concedidas em reconhecimento aos relevantes serviços prestados ao Exército Brasileiro, às Forças Armadas e à sociedade. Késia Diniz, da Alessi FM.
2: 4h47.
3: O cantor, compositor e multi-instrumentista capixaba Lúcio Silva de Souza, ou simplesmente Silva, lançou em 2020 o seu 6º álbum de estúdio, 5, com 14 faixas inéditas e autorais, exceto a canção Soprou. Escrita em parceria com o cantor de rap Criolo, o álbum, um dos mais ecléticos de sua carreira, mistura MPB, bossa nova, jazz e samba, e traz participações de João Donato, Anitta e de Criolo. Ouça na rádio Alessi FM, Silva cantando Não Vai Ter Fim.

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0: 55.
1: O cantor, compositor, ator e multi-instrumentista de MPB, samba e soul, Seu Jorge, lançou o álbum América Brasil em 2007 no mercado brasileiro e no ano seguinte no mercado internacional. No repertório, canções autorais e parcerias com Gabriel Moura, Roger, Pierre Ademi e Pretinho da Serrinha. Ouça Seu Jorge cantando Samba Rock, de Gabriel Moura e Jovi Joviano.

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6: O Superior Tribunal de Justiça reconheceu por maioria os chamados crimes de maio ocorridos em São Paulo em 2006 como uma grave violação de direitos humanos. Com isso, os ministros afastaram a prescrição dos pedidos de indenização relacionados ao episódio. Na prática, a decisão permite que vítimas e familiares ainda busquem na justiça uma reparação do Estado, mesmo 20 anos depois dos acontecimentos. Os crimes de maio começaram com ataques do primeiro comando da capital, o PCC, contra forças de segurança, seguidos por uma forte reação policial. Mais de 500 pessoas morreram em diferentes regiões do estado. Há indícios de que parte dessas mortes tenha sido resultado de execuções policiais. A discussão no STJ analisou se o tempo decorrido desde 2006 impediria

0: Justiça Paulista havia considerado que o prazo para cobrar uma reparação tinha terminado. No STJ, porém, prevaleceu o entendimento de que, por envolver graves violações de direitos humanos, a prescrição não se aplica. Com a decisão, o processo retorna à Justiça de São Paulo. O julgamento é considerado um marco por reconhecer que graves violações de direitos humanos podem ser consideradas imprescritíveis, mesmo quando cometidas durante o período democrático. Com informações da Agência Brasil, da Rádio Nacional em Brasília, Pedro Lacerda.
1: 5 e 2.
2: Sueli Costa e Abel Silva são os autores da música Alma, uma das faixas do LP Corpo e Alma de Simone, lançado em 1982. Sueli Costa, cantora, compositora e instrumentista, começou a tocar violão aos 15 anos. Abel Ferreira da Silva, compositor e escritor, foi professor de literatura brasileira e editor de cultura do jornal Opinião. Na 96,7, ouça Simone cantando Alma.

arranjadora, violonista e percussionista Ana Carolina lançou em 2011 a música Problemas. A música é uma parceria feita com Dudu Falcão e Chiara Tivello. Como a maioria dos artistas brasileiros, Ana Carolina começou cantando nos bares de sua cidade, Juiz de Fora, em Minas, e teve seus primeiros espetáculos produzidos pela atriz e cantora Zezé Mota. Ouça na sua Alessia FM, Ana Carolina cantando Problemas.

Resistência foi lançado no ano de 1990. Foi o último disco da banda, que encerrou atividades em 1993, quando o compositor e vocalista Leone partiu para a carreira solo. Leone também foi um dos fundadores do conjunto Kid Abelha e os Abóboras Selvagens. Ouça na rádio Alessia FM a música O Que Eu Sempre Quis, de autoria de Leone com os Heróis da Resistência.

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5: Ministério Público do Ceará realiza capacitação sobre soluções consensuais em conflitos familiares. O encontro acontece no dia 21 de agosto, terça-feira, no auditório da Escola Superior do MPCE, a partir das 8h30 da manhã, também com transmissão online. Com carga horária de 4 horas, a iniciativa vai contar com 2 painéis e debates com a participação do público. O promotor de justiça, Daniel Isidio, coordenador do Centro de Apoio Operacional da Família, Sucessões e Registros Públicos, ressalta a necessidade sobre a mediação de conflitos.
6: A mediação contribui para a redução da litigiosidade e para a efetivação do princípio do melhor interesse da criança e do adolescente, além da construção de soluções mais duradouras do que aquelas alcançadas por sentença judicial.
5: As inscrições podem ser feitas através da página cursos.mpce.mp.br. A Escola Superior do Ministério Público fica na rua Maria Alice Ferraz, número 120, no bairro Luciano Cavalcante. Robério Lessa, da Alesse FM.
1: 5:19.
7: Sol e Água Limpa é de autoria do cantor e compositor fundador dos Titãs, Sérgio Brito. A canção é uma das faixas do quarto disco solo Pura Bossa Nova, lançado em 2013. Ouça na Alesse FM, Sérgio Brito interpretando Sol e Água Limpa num dueto com a pernambucana de Recife,

Rosa tinha 18 anos quando lançou o seu primeiro LP, A Bossa Rosa de Sônia, no ano de 1968. O disco conta com a participação de Chiquinho Moraes na guitarra acústica e inclui músicas como Mas Não Dá e Quem Te Viu, Quem Te Vê. Sônia emigrou para o Japão nos seus 20 anos. Ouça na Alessia FM, Sônia Rosa cantando Mas Não Dá, de sua autoria.

O Samba do Rei do Baião é o nome do CD que registra obra rara de Luiz Gonzaga. O álbum foi lançado no ano de 2013, tendo Socorro Lira e Oswaldinho do Acordeon como intérpretes do Rei do Baião. O disco conta com participações especiais de Oswaldinho da Cuíca e de Suzana Travassos. Ouça na sua Alessia FM, Socorro Lira e Oswaldinho do Acordeon, interpretando Tudo é Baião, de Gonzaga e Zé Dantas.

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3: Fala galera ligada no Momento Alcance, aquele abraço. Aqui professor Lúcio Filho, de língua portuguesa. Nós vamos falar de um tema que causa muita confusão, tanto na prova de linguagens e códigos do Enem, como em qualquer outra prova de língua portuguesa dos vestibulares espalhados pelo Brasil. É um tema também que você precisa ficar muito atento para fazer uma boa redação. É muito comum a gente encontrar palavras que causam confusão por terem sons ou grafia semelhantes. Mas o significado dessas palavras é diferente. São as palavras homônimas. Elas possuem, muitas vezes, a mesma pronúncia ou a mesma escrita, mas apresentam significados diferentes. Você quer um exemplo que causa muitas dúvidas nos alunos e nas alunas? É o trio sessão, escrita com S e dois S's, sessão, escrita com S e C cedilha, e sessão, escrita com C e dois S's. Sessão com S e dois S's é sinônimo de reunião. Eu vou dar um exemplo numa frase. A sessão da Assembleia Legislativa acontece às terças, quartas e quintas. Outro exemplo. Vamos assistir a sessão do cinema às 5 da tarde. Nesses dois casos, sessão é escrito da forma que eu falei. Começa com S, dois S's depois do E. Já sessão com S e C cedilha indica uma parte, divisão ou setor dentro de uma organização ou publicação. Por exemplo, eu escrevo na seção de esportes do jornal. Eu escrevo na editoria de esportes do jornal. Outro exemplo, a Assembleia Legislativa conta com uma seção de atendimento ao consumidor. A Assembleia Legislativa conta com um setor de atendimento ao consumidor. Por sua vez, gente, a seção escrita com C e dois S's significa o ato de ceder, transferir ou conceder algo a outra pessoa. Por exemplo, o autor fez a cessão dos direitos autorais de sua obra à editora. Existem ainda palavras que têm mesma grafia e mesma pronúncia e significados diferentes. Por exemplo, manga. Manga pode ser uma fruta. Gosto de suco de manga. Mas a manga também pode ser uma parte de uma roupa. A manga da camisa está rasgada. E as palavras parônimas? Elas têm pronúncias parecidas, mas a grafia e o significado são diferentes. Por exemplo, cumprimento escrito com U significa o ato de cumprimentar, de saudar. O ator fez um cumprimento à plateia. E comprimento com O é uma unidade de medida. Por exemplo, o comprimento de uma piscina olímpica é 50 metros. O tamanho de uma piscina olímpica é 50 metros. Então, você precisa entender o contexto que você vai aplicar essas palavras numa redação, por exemplo, e fazer a escolha e a grafia correta. Então, gente, conhecer as diferenças entre palavras semelhantes ajuda a evitar erros de interpretação e também de escrita. E é um cuidado fundamental, tanto na comunicação oral quanto na comunicação escrita, garantindo clareza e precisão na transmissão das ideias e, com certeza, uma nota 1000 na redação do Enem. E você tem tudo para buscar essa nota 1000 aqui no programa Alcance. Se ligue no nosso Momento Alcance aqui na Alessia FM. Até a próxima com mais dicas de língua portuguesa.
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4: 28 de agosto estão abertas as chamadas públicas para o Caderno Equidade, publicação que reúne conteúdos nas áreas de educação bilíngue de surdos e educação especial inclusiva. As produções devem estar dentro dos eixos e critérios estabelecidos nos editais das chamadas públicas. Podem participar professores, pesquisadores, especialistas, gestores, profissionais de educação e demais interessados. A publicação tem parceria com a Organização das Nações Unidas para a Educação, a Ciência e a Cultura, Unesco. A chamada para a educação bilíngue de surdos está relacionada à Política Nacional de Educação Bilíngue de Surdos e contempla artigos sobre essa modalidade educacional que prevê a língua brasileira de sinais, Libras, como primeira língua e a língua portuguesa escrita como segunda língua. Já os artigos relacionados à Política Nacional de Educação Especial Inclusiva deverão seguir eixos como federalismo e gestão de sistemas educacionais inclusivos, educação especial como modalidade transversal a todos os níveis, etapas e modalidades, financiamento da educação especial. Os trabalhos devem ser enviados para o endereço eletrônico cadernos_equidade_ebs@mec.gov.br, com redação de Daniele Popov, da agência Rádio Gov em Brasília, Vladimir Filipim.
5: 5h37.
6: A música Chegando de Mansinho, de Dominguinhos e Anastácia, foi lançada no ano de 1977 pela cantora Nara Leão. É uma das faixas do disco Os Meus Amigos São um Barato. Em 2002, a canção dá título ao CD lançado por Dominguinhos e Nando Cordel. O álbum reúne canções de Petrúcio Amorim, João Silva e Enoque. Ouça na rádio Alessia FM, Chegando de Mansinho com Dominguinhos.

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O cantor e compositor pernambucano de São Bento do Una, Alceu Valença, lançou em 1992 o CD Sete Desejos. O álbum reúne músicas como Touro do Desejo e La Belle de Ju, de sua autoria, e respeita Januário, de Luiz Gonzaga e Humberto Teixeira. Ouça na rádio Alessia FM, Alceu Valença cantando de sua autoria Sete Desejos.

0: 1985.
1: Zeca Baleiro nasceu em São Luís do Maranhão e começou a carreira participando de festivais de música e criando trilhas para o teatro infantil. Artista multifacetado, dedicou-se à literatura e compondo trilhas para espetáculos de dança e para o cinema. Em 2000, lançou o CD Líricas, no qual os arranjos ganharam sonoridade: violoncelos, violinos, clarinete e acordeon. Na Alesse FM, você ouve Quase Nada, com Zeca Baleiro, dele e Alice Ruiz.

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4: Sancionada em 2016, a lei representou um avanço histórico na valorização das carreiras de subtenentes e sargentos da Polícia Militar e do Corpo de Bombeiros do Ceará. A legislação estabeleceu regras claras de progressão, fortalecendo os princípios de hierarquia e disciplina dentro das corporações de segurança pública do Estado. Ao estabelecer critérios objetivos para a ascensão funcional e reconhecer a contribuição dos profissionais para a segurança pública cearense, a lei representou um divisor de águas na valorização da carreira militar estadual. Foi assegurado aos subtenentes da Polícia Militar e do Corpo de Bombeiros o acesso ao curso de habilitação de oficiais, possibilitando o ingresso no oficialato e a ascensão ao posto de segundo-tenente. A legislação ainda promoveu a ampliação do quadro de oficiais das corporações militares estaduais. A sessão solene será realizada nesta segunda-feira, às 9 horas, no plenário.

Passando o Rosto é a autoria do cantor e músico alagoano Djavan para seu álbum de estreia em 1976. A letra segue um contexto e vocabulário usado em canções que seguem o estilo de forró, como as de Dominguinhos, Alceu Valença e Luiz Gonzaga. O cantor Lenine regravou a música para o álbum Songbook de Djavan. Ouça na rádio Alesse FM, Maçã do Rosto com Lenine.

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4: O Ministério da Saúde abriu a primeira turma nacional da especialização em ouvidoria do Sistema Único de Saúde, o SUS, em parceria com a Fiocruz Mato Grosso do Sul e a Universidade Aberta do SUS, a UNASUS. São 220 vagas para profissionais que atuam no Ministério da Saúde e na Rede Nacional de Ouvidoria do SUS. As inscrições para o processo seletivo vão estar abertas de 24 de agosto a 27 de setembro. O curso vai ser totalmente à distância, com carga horária de 360 horas, dividido em duas etapas: cursos autoinstrucionais e módulos com tutoria, além da elaboração de um trabalho de conclusão de curso voltado à realidade profissional de cada participante. Para participar da seleção, o candidato deve concluir previamente dois cursos autoinstrucionais de 45 horas cada, já disponíveis na plataforma da UNASUS, Sistema Único de Saúde e Participação Social e Ouvidoria do SUS, Conceito, Organização e Funcionamento em unasus.gov.br. Os certificados desses cursos vão ser exigidos no momento da inscrição. Para mais informações, acesse gov.br/saúde. Da Agência Rádio Gov em Brasília, Claudimário Carvalho.
5: 6 e 5.
6: Danilo Caymmi e Dudu Falcão são os autores da música Paraíso, sucesso na voz da cantora Mariana Leporassi. Em 1993, a cantora iniciou sua trajetória musical apresentando-se com seu irmão, o compositor e instrumentista Fernando Leporassi, no Rio de Janeiro. Ouça na Alessia FM Mariana Leporassi cantando

Janeiro. O quinteto original foi formado por Adriano Siri, Alvinho Cabral, Alvinho Lancelotti, Daniel Medeiros e Marcos Coruja. O primeiro disco foi lançado em 2007. A faixa Uma Raiz, Uma Flor esteve presente na trilha sonora da novela Caminho das Índias em 2009. Ouça na Alessia FM Fidelidade, de Adriano Siri e Alvinho Lancelotti, com Fino Coletivo, do CD Copacabana, lançado em 2010.

disco Fé na Festa, de Gilberto Gil, lançado em 2010, faz releitura de quatro sucessos. Refavela, de 1977, Aprendi com o Rei, reverência do compositor João Silva a Luiz Gonzaga, Dança da Moda, parceria de Gonzagão com Zé Dantas e Não Tenho Medo da Vida. Ouça na rádio Alessia FM, Gilberto Gil cantando Aprendi com o Rei.

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3: Hospital de Messejana, em Fortaleza, alcança 600 transplantes de coração realizados, o que consolida a unidade de saúde como o segundo maior centro transplantador do país. O hospital também se destaca como o único das regiões Norte e Nordeste a realizar transplantes de pulmão. O serviço envolve uma força-tarefa que vai desde a captação do órgão até as cirurgias e o pós-operatório. João David Souza Neto, coordenador clínico da Unidade de Transplante e Insuficiência Cardíaca, agradece a colaboração da equipe.
4: Agradecer todos aqueles profissionais da área médica, multiprofissional, enfermagem, de UTD, UTI, que contribuíram e que se dedicaram profundamente a essa causa, que foi o transplante cardíaco, que torna o Hospital de Messejana o segundo maior hospital transplantador do país, tendo superado apenas pelo Instituto do Coração em São Paulo. Mais importante da realização desses transplantes é a gratidão ao doador de órgãos.
3: Silvio Augusto, da Alesse FM.
0: 6:19.
2: Four Moments é o título do álbum da Bahia.

autoria da cantora e compositora paulista Ana Cañas. A música foi incluída no seu primeiro DVD e é uma homenagem ao pai da artista, falecido em 2006. Ana Cañas estreou em 2007 no cenário musical com o álbum

0: 27.
1: Emílio Santiago volta à programação da Rádio Alesse FM, cantando as músicas Com a Perna no Mundo e O Que É o Que É.

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3: As vendas do comércio varejista cresceram 0,5% em junho e fecharam o primeiro semestre com alta de 1,9%, de acordo com os dados do IBGE divulgados nesta quinta-feira. Em comparação a junho do ano passado, o volume de vendas do varejo cresceu 2,9%. Na passagem de maio para junho deste ano, os brasileiros foram mais ao supermercado, compraram mais comida, bebidas e fumo. Também ampliaram as aquisições de móveis, eletrodomésticos e itens de saúde e perfumaria. No entanto, livros e jornais tiveram a maior redução nas compras dos consumidores. Houve ainda queda no varejo de combustíveis e material de escritório, informática e comunicação. Já o comércio varejista ampliado, que inclui atividades de veículos, material de construção e atacado de produtos alimentícios, bebidas e fumo, caiu em junho. A queda foi de 1% em relação a maio. Da Rádio Nacional em Brasília, Gabriel Bruno.
4: 6h39.
1: O cantor, compositor e ator Ângelo Paes Leme é autor da música Nós Dois. A canção é uma das faixas do álbum Nu, lançado em 2017. Filho de um professor e violonista, Ângelo, desde os 9 anos, já tocava violão e, aos 12, iniciou seus estudos na Escola de Música Vila Lobos, no Rio de Janeiro. Mas acabou indo para uma outra área, a da interpretação. Ouça Nós Dois, nas vozes de Ângelo Paes Leme e de Ana Sofia

de Martinália, canta Vinícius de Moraes, reuniu 14 clássicos do Poetinha e parceiros e participações especiais de Maria Bethânia, Carla Bruni e Toquinho. O disco, produzido por Arthur Maia e Celso Fonseca, venceu o Grammy Latino de melhor álbum de samba e pagode. Ouça na 96,7 Onde Anda Você, de Vinícius de Moraes e Toquinho, com Martinália.

0: 6h46.
1: A música Táxi Lunar é fruto da parceria dos cantores e compositores Alceu Valença, Geraldo Azevedo e Zé Ramalho. A música foi lançada no ano de 1979 e é uma das faixas do LP Bicho de Sete Cabeças, que ajudou a projetar o artista no país. Ouça Geraldo Azevedo cantando Táxi Lunar.

0: excessiva e constante, a radiação ultravioleta dos raios solares é a principal causa para o aparecimento do câncer de pele. Ao contrário do que muitos pensam, pele bronzeada não é sinal de saúde. O sol em excesso, ao longo dos anos, também pode causar queimaduras e envelhecimento precoce. O bronzeamento é uma agressão à pele, que reage ao receber uma carga exagerada de radiação solar. Os efeitos nocivos do sol são cumulativos, por isso é comum que as lesões apareçam na maioria das vezes após os 40 anos. O câncer de pele, tipo melanoma, é o mais perigoso. Apesar de somar somente 5% dos casos de câncer cutâneo, tem grande probabilidade de se espalhar para outras partes do corpo. 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Algumas características destas pintas, que aumentam as chances de elas estarem se transformando em melanoma, podem ser avaliadas pela chamada regra do ABCD. A. Assimetria. B. Bordas ou limites que se tornam irregulares, mal definidos em relação à pele vizinha. C. Cor que se altera, de marrom para negro, por variação de tonalidade ou aparecimento de áreas negras, brancas, azuis ou vermelhas. D. Diâmetro. Igual ou maior que 0,6 centímetros, ou aumento de tamanho em diâmetro, extensão ou volume. Algumas medidas ajudam a prevenir o câncer de pele. Deve-se evitar a exposição direta ao sol, das 10 às 16 horas, e usar filtro solar com fator de proteção igual ou superior a 15, fazendo reaplicações a cada 2 horas. 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

0: em funcionamento extra. E neste caso, a mesa diretora entendeu que o funcionamento das sessões ocorreria nas terças-feiras. As comissões técnicas também podem fazer suas deliberações na segunda-feira para que as matérias venham ao plenário. Não há nenhum prejuízo. As matérias que chegaram da autoria do Poder Executivo, uma matéria também de autoria do Ministério Público, foi lida. Essas outras matérias do Executivo foram lidas e tiveram a urgência decretada, foram votadas em plenário. São matérias que vêm de encontro ao cidadão do nosso estado e servidores também.
1: Simone Silva, da Alesse FM.
2: 6h54.
3: A música Espumas ao Vento, de autoria de Acioli Neto, é conhecida na interpretação do cantor cearense Fagner. Também já foi interpretada pelo cantor Flávio José. E agora você ouve com as Chicas, quarteto formado por Amora Pera, Fernanda Gonzaga, Isadora Medelha e Paula Leal. A música é uma das faixas do CD Quem Vai Comprar o Nosso Barulho.
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3: Espumas

Chimarruts começou no ano 2000. A banda é formada pelos gaúchos Rafa Machado, Tati Portela, Diego Dutra, Sander Frois, Nê, Vinícius Marques, Emerson Alemão e Rodrigo Maciel. Em 2002, é lançado o primeiro CD com o nome da banda. Em 2010, lançou o CD Só Pra Brilhar, com destaque para a música Do Lado de Cá, que você ouve agora na sua Alesse FM.

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11: As emergências climáticas podem ser combatidas por meio da chamada Vigilância Popular em Saúde. Essa é a conclusão do artigo científico produzido por cientistas brasileiros e publicado na revista científica internacional PLOS Global Public Health. O estudo foi conduzido por pesquisadores vinculados à Fundação Oswaldo Cruz, à Universidade Estadual do Ceará e ao Ministério da Saúde. Publicado de forma inédita em uma revista científica de renome internacional, o conceito de VPS foi produzido no Brasil e tem raízes nos movimentos populares. A VPS é norteada pelos princípios de educação popular em saúde, ecologia dos saberes, determinação social da saúde e o conceito do bem viver. A Vigilância Popular em Saúde propõe a participação ativa das próprias populações e comunidades locais no monitoramento, identificação de riscos, geração e análise de dados ambientais relativos à sua região. Entre as ferramentas usadas estão mapeamentos participativos, oficinas comunitárias, círculos de cultura, monitoramento ambiental, comunicação popular, diagnósticos coletivos e formação de pesquisadores populares. A ideia é promover a articulação entre governo, comunidades, movimentos sociais, universidades e serviços de saúde para aumentar a eficácia das políticas públicas de combate a eventos extremos. Além disso, o planejamento envolve a adaptação dos mais afetados, como populações indígenas, das florestas e das águas, bem como moradores de regiões urbanas periféricas. Segundo os cientistas, estas ações servirão para identificar precocemente ameaças que vão desde a escassez de água a impactos psicossociais causados pelas emergências climáticas. Sob supervisão de Paulo de Castro, da Rádio Nacional do Rio de Janeiro, João Barbosa, 7 e 10.
9: A música que você vai ouvir agora é de autoria de Moisés Santana. Faz parte do terceiro CD Verso Alegoria, lançado em 2009 pelo cantor baiano natural da cidade de Catu. O álbum reúne músicas autorais e dos compositores Fred Quatro, Marcelo Pianinho, Suzana Salles, Vanessa Bumani, Nelson Cavaquinho e Elcio Soares. Ouça Eterno Retorno de Moisés Santana com Moisés Santana e Andréia Dias.

O disco foi gravado na Califórnia, nos Estados Unidos, com produção de Mog Canazio e Thiago York, lançado pela Universal Music em 2018. Ouça na rádio Alessia FM, Ai Amor, de Ana Caetano com Ana Vitória.

0: 2018.
1: Formada na cidade de Brumadinho em 2014, a banda de pop e reggae mineira Lagum iniciou carreira se apresentando em casas de shows da cidade. O primeiro disco, Seja o que Deus Quiser, chegou ao mercado em 2016, seguido pelo lançamento de Coisas da Geração em 2019. Na Alesse FM, você ouve Banda Lagum cantando Oi.

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2: A Lei Maria da Penha completa 20 anos em 2026. A legislação, que foi sancionada em 2006, conta com 46 artigos distribuídos em 7 títulos. O objetivo é prevenir e coibir a violência doméstica e familiar contra a mulher. A norma foi intitulada Lei Maria da Penha em homenagem à cearense Maria da Penha Maia Fernandes. Ela foi agredida pelo marido e ficou paraplégica. Segundo o Ministério da Justiça e Segurança Pública, o Brasil registrou 732 feminicídios no primeiro semestre deste ano. Isso equivale a 4 mulheres assassinadas por dia. A titular do primeiro juizado de violência doméstica e familiar de Fortaleza, a juíza Rosa Mendonça, ressalta que o Tribunal de Justiça do Estado do Ceará atua com 10 juizados de violência doméstica em todo o estado.
3: As varas de violência doméstica, elas têm competência para julgar todos os crimes da Lei Maria da Penha, todos os crimes de violência contra a mulher. Aqui em Fortaleza, nós temos 4 juizados, 2 que tratam somente de medidas protetivas e os outros 2 só de ações penais. Também temos juizados especializados só de violência doméstica em Calcaia, Maracanaú, Crato, Juazeiro, Xadá, Sobral. São ao todo 10 juizados de violência doméstica em todo o estado. E nas cidades onde não existe o juizado especializado, todas as matérias, todos os crimes contra a mulher da Lei Maria da Penha são tratados na própria comarca, onde está aquela jurisdição.
2: No Ceará, os casos de feminicídio seguem como um dos principais desafios para enfrentar a violência contra a mulher. Conforme os dados do Fórum Brasileiro de Segurança Pública, o estado registrou 47 vítimas de feminicídio em 2025, um aumento de 14,2% em relação a 2024, quando foram contabilizados 41 casos. Em 2023, foram registrados 42 feminicídios contra 29 em 2022. A juíza Rosa Mendonça ressalta que a Lei Maria da Penha contribui para discutir a violência contra a mulher nos espaços públicos.
3: É importante essa legislação porque tirou a questão da violência contra a mulher, da violência doméstica, de dentro das quatro paredes e trouxe para o espaço público, onde é visto que a violência contra a mulher não é um problema só daquela mulher que está vivenciando aquela situação, mas de todos nós enquanto sociedade. Então, todos nós temos a obrigação de trabalharmos contra essa violência que afeta não só a mulher, mas a família e a sociedade de uma forma geral, porque hoje nós temos uma sociedade adoecida, mas essa sociedade ela nasce de onde? De dentro de casa.
2: A Procuradoria Especial da Mulher da Assembleia Legislativa do Estado do Ceará realiza uma programação especial em alusão ao Agosto Lilás, campanha nacional de conscientização e enfrentamento à violência contra a mulher e aos 20 anos da Lei Maria da Penha. Ian Gomes, da Alesse FM.
4: 7h26.
5: Cantora, instrumentista, compositora e professora de música Ariane Villa-Lobos alcançou fama nacional em 2016, ano em que participou do programa X Factor Brasil. Em 2018, a artista lançou os singles Ilha Secreta e Nada Mais, se destacando também no ano seguinte com No Dia em que Saí de Casa e Um Dia Após o Outro. Como compositora, tem músicas gravadas por diversos intérpretes. Na 96,7, Ariane Villa-Lobos cantando Nada Mais.

2016, o cantor e compositor cearense Edinho Vilas Boas lança o seu primeiro CD Hoje à Noite, que conta com a participação especial de Dominguinhos. Edinho já vinha de sucessos em festivais de música, como promovido pelo Shopping Benfica em 2002, quando ele venceu com a canção Canto Modesto, que você ouve agora na rádio Alessio FM.

compositor e violonista gaúcho Vitor Clay ficou conhecido após o lançamento da canção O Sol, em 2017, e lhe rendeu uma certificação de disco de diamante duplo no Brasil e disco de platina em Portugal. O clipe, que somou mais de 65 milhões de visualizações, tornou O Sol a música pop mais tocada nas rádios do país, segundo a revista Billboard Brasil. Na Alessia FM, Vitor Clay cantando de sua autoria, O Sol.

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5: As regras do programa Farmácia Popular podem mudar. Na verdade, a ampliação do serviço é que o Ministério da Saúde estuda oferecer testes rápidos e exames como de sangue, de urina, além de teleatendimento e monitoramento terapêutico nessas farmácias populares. É uma nova regulamentação já publicada e que, por enquanto, prevê a modernização tecnológica, a ampliação do acesso e a melhoria do monitoramento dos serviços. Mas os outros serviços serão analisados por um grupo de estudos. O Ministério da Saúde quer ainda usar a inteligência artificial para permitir a identificação de pacientes por meio de biometria e de reconhecimento facial, o que vai ajudar e muito no combate às fraudes. Mas isso ainda depende de avaliações técnicas nas localidades e pesquisas de acordo com a necessidade. O Farmácia Popular oferece de graça mais de 40 itens de saúde, como fraldas geriátricas, absorventes e medicamentos diversos, por exemplo, para hipertensão, para diabetes, para asma, mal de Parkinson e glaucoma. São mais de 28 mil unidades credenciadas em todo o país. Com informações da Agência Brasil, da Rádio Nacional em Brasília, Priscila Mazenotti.
6: 7h41.
7: O cantor e compositor carioca Celso Fonseca começou na música tocando violão, influenciado por Baden Powell. Em 1981, estreou profissionalmente tocando com o saxofonista Roberto Guima e, em seguida, entrou como guitarrista na banda de Gilberto Gil. Ouça na Alessia FM Celso Fonseca cantando Slow Motion, Bossa Nova, disco lançado em 2002.

nascidos em Niterói, no Rio de Janeiro, os irmãos Rodrigo, Gabriela e Diogo Melim se interessaram por música desde a infância. Em 2016, se uniram e formaram a banda Melim, que ficou conhecida do público ao participar do programa Superstar da Rede Globo. Contratado pela Universal Music, o trio lançou o álbum de estreia Meu Abrigo. Ouvi Dizer é a canção autoral da banda Melim que você ouve agora na sua Alesse FM.

0: 7h50.
1: O músico carioca Vini Versilo começou a tocar violão aos 5 anos de idade. E a partir dos 14, já acompanhava profissionalmente o seu pai, Jorge Versilo. Como compositor, traz uma mistura de rhythm and blues, gênero que combina elementos do blues, soul, funk, hip hop e dance, com a sonoridade do smooth jazz, um jazz mais suave. Ouça na sua rádio 96,7. Somos Nós, com Vini Versilo, de sua autoria.

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2: Eleitores que pretendem votar fora do município, onde possuem domicílio eleitoral, têm até o dia 20 de agosto para solicitar a alteração temporária do local de votação para votar em trânsito nas eleições gerais de 2026. Se o local informado estiver dentro do mesmo estado do domicílio eleitoral, a pessoa pode votar para todos os cargos em disputa. Caso contrário, será habilitada a votação somente para presidente da República. Marcel Leonardo, chefe da seção de apoio ao atendimento eleitoral do TRE Ceará, orienta como fazer a solicitação.
3: Esse procedimento pode ser requerido para as capitais dos estados ou em municípios com mais de 100 mil eleitores. A solicitação pode ser feita pelo autoatendimento da Justiça Eleitoral na internet ou em qualquer unidade de atendimento do TRE Ceará, apresentando documento de identidade oficial com foto. Após as eleições, o título retornará à seção eleitoral de origem automaticamente, o que dispensa a necessidade de pedir transferência de volta ao domicílio eleitoral original. Então, para acessar a opção de requerer pela internet, basta acessar o site do TSE ou do TRE Ceará na internet e buscar o autoatendimento do eleitor.
2: A medida pode ocorrer tanto para o primeiro ou segundo turno, ou ainda para os dois turnos das eleições. Vale ressaltar que essas modalidades não valem para eleitores que estarão no exterior. J. Lacerda, da Alesse FM.
4: 7h57.
1: Bicho de Sete Cabeças é de autoria do cantor e compositor pernambucano Geraldo Azevedo. A música dá título ao LP do artista, lançado no ano de 1979. A canção já foi regravada por vários artistas, dentre eles Ney Matogrosso, que começou a cantar no Festival Universitário. Ouça na rádio Alesse FM, Ney Matogrosso interpretando

cantor e compositor goiano Orlando Moraes é um dos fundadores da banda Cavalo de Troia, que se apresentou durante 2 anos com shows no eixo Rio, São Paulo e Goiânia. O primeiro disco veio em 1990 e ganhou o prêmio Sharp na categoria Pop Rock com a música Portuga, parceria com Cazuza. Em 2001, lança a música que você vai ouvir agora, Na Paz, de sua autoria.

cantor, compositor e instrumentista Nando Reis lançou em 2004 o disco MTV ao vivo, Nando Reis e os Infernais. O álbum reúne 18 músicas, dentre elas a Letra A, Por Onde Andei, O Segundo Sol, Luz dos Olhos, No Recreio, Quase que 18, Do Seu Lado e Relicário, todas de sua autoria. Ouça na rádio Alessia FM, Nando Reis cantando Do Seu Lado.

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2: E aí, galerinha, sou o professor Fábio Frota, estamos em mais um Momento Alcance na Alesse FM para dar mais uma dica de matemática para os nossos alunos. Um assunto que sempre, pessoal, tem caído nas provinhas do Enem, isso não falha, todo ano cai, é a parte que envolve a estatística, né? O que diz respeito às medidas de tendência central, a famosa média, moda e mediana. Esses três tópicos, né, que são medidas de tendência central, que nós chamamos, sempre tem caído nas provinhas. Então, vou propor para vocês uma situação para você entender bem direitinho a diferença de média, moda e mediana, tá? Imagine que eu fiz uma pesquisa em um grupo de 5 pessoas e perguntei as idades dessas pessoas, né? Então, eu identifiquei que tinha duas crianças com 4 anos, uma com 5 anos, uma com 3 anos e uma com 7 anos, certo? Então, imagina essas idades, ó. Duas crianças com 4 anos, uma com 5 anos, uma com 3 anos e uma com 7 anos, ok? Então, temos 5 dados, né, de idades aí dessas crianças. 4, 4, 5, 3 e 7. E a pergunta seria, qual é a média das idades dessas crianças? Ou qual é a moda das idades dessas crianças? Ou qual é a mediana das idades dessas crianças? Vamos ver a diferença disso daí. Vamos começar com a média, que é mais comum e todo mundo sabe, que é média aritmética, né? Seria a média, seria somar os valores e dividir pela quantidade. Por exemplo, qual é a média das idades dessas crianças? Se eu tenho duas idades de 4 anos, uma de 5, uma de 3 e uma de 7, eu vou somar esses valores. 4 mais 4, mais 5, mais 3, mais 7, e vou dividir por 5, porque é a quantidade, né, a frequência dessa distribuição. Então, somando 4 mais 4, 8, 8 mais 5, 13, 13 mais 3, 16, 16 mais 7, 23. 23 dividido por 5, né, que seria a quantidade de crianças, eu teria 4,6. Então, a média das idades das crianças seria 4,6. Então, média o que é? Somar as quantidades, né, somar os valores e dividir pela quantidade desses valores, que é a frequência. Tá legal? Então, média seria 4,6. Vamos lá agora, se eu perguntasse qual é a moda. Moda é mais fácil, pessoal, porque moda, né, quando eu falo que uma coisa está na moda, é porque você vê que essa coisa aparece muito, né? Aparece mais. Então, moda, grava, moda é o que aparece mais. Moda é o valor que aparece com maior frequência na distribuição. Então, se eu tenho duas crianças com 4 anos, uma com 5, uma com 3, uma com 7, perceba que a idade de 4 anos é a que aparece mais. Eu tenho duas crianças com 4 anos, né? Apareceu com maior frequência que as outras idades. Então, é só isso. A moda é 4, porque 4 foi o valor que apareceu mais na minha distribuição. Tá joia? E mediana, que é o que pode dar um pouquinho mais de trabalho, mas nem tanto. Mediana, vamos pensar assim. Para você calcular a mediana, você precisa achar o termo central da distribuição depois que você ordena de forma crescente ou de forma decrescente. Como assim, professor? Ora, se eu tenho 4, 4, né? Duas idades de 4, um 5, um 3 e um 7, o que você deve fazer para calcular a mediana? Primeiro, colocar em ordem crescente. Como eu tenho 3 como sendo o menor valor, eu vou criar uma sequência, né? Que é o chamado ROL. ROL é você escrever os valores na forma crescente ou decrescente.

0: duas crianças com 4 anos, ó, então eu escrevo 4, 4, ó, 3, 4, 4, depois vem 5 e depois vem 7. Então você escreveu esses 5 números nessa ordem, 3, 4, 4, 5 e 7, beleza? Ao escrever nessa ordem, você vai ter o 3 como o primeiro termo, o 4 como o segundo termo, o outro 4 como o terceiro termo, o 5 sendo o quarto termo e o 7 sendo o quinto termo. Temos 5 termos. Qual é a mediana? Depois que eu escrevi na ordem crescente, a mediana é o termo do meio, o termo central. Se eu tenho 5 termos, meu termo central é o terceiro termo. Quem está no terceiro termo? Exatamente o 4, né? Ó, olha como é que ficou meu rol. 3, 4, 4, 5, 7. Então, 4 é o termo central. Se 4 é o termo central, então a mediana dessa distribuição também é 4. Tá legal? Só uma observação. Como nós temos aqui 5 termos e é uma quantidade ímpar de termos, o termo central é o terceiro. Mas cuidado, se eu tivesse 6 termos, que é um número par de termos, eu teria 2 termos centrais. Se eu tivesse 6 termos, quem seriam os meus 2 termos centrais? O terceiro e o quarto. Então, eu teria que somar o terceiro com o quarto e dividir por 2, caso eu tivesse a quantidade par de termos. Mas nesse caso, são 5 termos, o termo central é o termo do meio, seria o número 4. Então, a mediana seria 4. Tá legal? Então, média aritmética, soma todo mundo, divide pela quantidade. Moda é o que aparece mais. Mediana, depois de ordenar na ordem crescente, é o termo que for no meio, caso seja uma quantidade ímpar de termos, ou a média, né, a soma, dividido por 2, né, a média dos dois que ficar no meio, caso seja um número par. Valeu, galera. Terminamos mais um Momento Alcance na Alesse FM. Eu sou o professor Fábio Frota e estarei com vocês em mais algumas questões em outro Momento Alcance.
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4: A Anvisa aprovou um novo medicamento para o tratamento da distrofia muscular de Duchenne, ou Duvisate. A DMD é uma doença genética e degenerativa rara e grave que enfraquece os músculos, afetando principalmente meninos. Os primeiros sintomas aparecem entre os 2 e os 5 anos de idade, como dificuldade para pular, correr ou levantar do chão. Segundo a Agência Nacional de Vigilância Sanitária, os estudos clínicos apontaram que o Duvisate é capaz de retardar a progressão da DMD e preservar a função muscular. No Brasil, a cada ano, cerca de 700 pessoas são diagnosticadas com a doença. O Duvisate é importado e custa cerca de R$ 260 mil por frasco de 140 ml. O tratamento anual pode ultrapassar R$ 6 milhões. Atualmente, o medicamento é obtido principalmente por decisões da Justiça. Em nota, a Anvisa destacou que ainda existem incertezas sobre a eficácia do tratamento de longo prazo da DMD com o Duvisate. A aprovação do medicamento aconteceu após a assinatura de um termo de compromisso entre a Anvisa e a fabricante do produto, a Multicare Pharma. A medida permite que o remédio chegue ao mercado enquanto novos estudos continuam sendo realizados. Agora, a empresa deverá solicitar à Câmara de Regulação do Mercado de Medicamentos a definição do preço máximo do produto para o Brasil. A expectativa é que o remédio seja comercializado em até 365 dias. O Duvisate já foi aprovado em diversos países da União Europeia, nos Estados Unidos e no Reino Unido. Da Rádio Nacional em Brasília, Renato Ribeiro.
1: 8:18.
5: O cantor e compositor carioca Luiz Melodia lança em 1976 o seu segundo disco, Maravilhas Contemporâneas. O artista é filho do sambista Oswaldo Melodia, de quem herdou o nome artístico. Cresceu no bairro do Estácio, no Rio, ouvindo Ismael Silva, Noel Rosa, Geraldo Pereira, Jorge Ben e Jovem Guarda. Ouça na Alesse FM, Luiz Melodia cantando Juventude Transviada, de sua autoria e que faz parte do segundo LP.

compositora e cantora Monique Kessus estreou no mercado fonográfico em 2007, cantando sucessos dos Beatles em ritmo de bossa nova no CD Liverpool Bossa, produzido por Roberto Menescal. Em 2011, lançou o CD Monique Kessus, produzido por Rodrigo Vidal. No repertório, suas canções Noite de Luar, com Dani Kessus e Fernanda Skonlink, Já Vem, com Dani Kessus e Levo a Minha Vida Assim, que você ouve agora.

Jorge são os autores de Mais Uma Vez, Nós Dois, canção que celebra a parceria dos dois no hit É Isso Aí, versão de The Blower's Daughter, do músico irlandês Damien Rice. É Isso Aí foi onipresente nas rádios do país em 2005 e garantiu CD triplo de platina e DVD de diamante para seus intérpretes. Ouça na rádio Alessia FM, Ana Carolina e seu Jorge cantando Mais Uma Vez.

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0: Alesse comemora o Agosto das Juventudes em sessão solene realizada no plenário 13 de maio. A campanha foi instituída no Ceará por lei estadual para celebrar o Dia Internacional da Juventude, comemorado em 12 de agosto. A iniciativa é um reconhecimento ao trabalho desenvolvido por organizações, movimentos sociais, entidades estudantis, coletivos e lideranças juvenis. A homenagem atendeu a requerimento do deputado Marco Sobreira. O secretário-geral da União Brasileira dos Estudantes Secundaristas, Álvaro Dantas, participou da sessão solene e falou sobre o trabalho da instituição.
2: Desde a época da ditadura militar, que a gente luta por uma educação pública gratuita, de qualidade e libertadora. Nesse agosto da juventude, que o próprio nome já diz, é porque a gente considera que não existe só um tipo de juventude, mas que existe múltiplas faces dessa juventude que é diversa, que é ampla, que está na periferia, que está na zona rural, que está na região metropolitana das grandes cidades, e que a gente precisa levar essas lutas e os sonhos dessa galera à frente e defender isso com unhas e dentes. Hoje a gente conta, como a presidenta Roberta Pontes costuma falar, a UBS não existiria sem os grêmios estudantis. Então os grêmios estudantis são peças fundamentais para que se construa a União Brasileira dos Estudantes Secundaristas em cada escola, em cada sala de aula desse país, que é muito importante os jovens estarem se engajando e pautando as suas necessidades locais do seu território.
0: Anderson Camelo, diretor financeiro do Instituto Coletivo Alumiar, ONG que atua em projetos sociais para jovens, foi um dos homenageados.
3: Foi um prazer absurdo, porque não só o reconhecimento do trabalho que nós realizamos, mas também mostra a força da juventude periférica de Fortaleza, das suas ações, e que ela mostra como ela é pujante, como ela é viva, e que ela não é só dificuldade, ela é construção, ela está para cima, ela está sempre construindo o seu próprio caminho. Nós somos um grupo que nasceu de uma forma de grandes amigos se juntando com a necessidade de agir pela sua própria cidade. Sempre tentamos trabalhar não só com educação, mas com arte e educação, captando recursos, vamos apoiar essas pessoas.
0: Kézia Diniz, da Alesse FM.
4: 8h32.
1: A cantora e compositora Bebel Gilberto lançou em 2009 o CD Orion, contendo suas composições Canção de Amor, Ella, On My Way, Forever, Secret e Porto Otônio, além da faixa título. O álbum também reúne as músicas Sunshine, de Bob Marley, Bim Bom, de João Gilberto e Nossa Senhora, de Carlinhos Brau. Ouça na Alesse FM, Bebel Gilberto.

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Biquíni Cavadão surgiu em 1985. O primeiro LP foi eleito um dos melhores discos de rock de 1986, com destaque para as músicas Timidez, Múmias e No Mundo da Lua. Foi a primeira banda a participar do célebre projeto Pixinguinha. O grupo percorreu o Brasil de norte a sul em turnê, enquanto compunha seus novos trabalhos. Ouça na sua Alessia FM, Vento Ventania, com Biquíni Cavadão, do disco Decivilização, lançado em 1991.

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3: 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Termina no dia 31 de agosto o prazo para estados, municípios e Distrito Federal para registrarem no Sistema Integrado de Monitoramento, Execução e Controle, o SIMEC, as informações e os documentos necessários à verificação das condicionalidades do valor aluno ano por resultado do Fundeb, o Fundo de Manutenção e Desenvolvimento da Educação Básica e de Valorização dos Profissionais da Educação. O valor aluno ano por resultado é uma das modalidades de complementação da União ao Fundeb. Para receber esses recursos, as redes de ensino precisam atender a critérios previstos na legislação. As redes que já foram habilitadas não precisam necessariamente preencher todas as informações novamente. Aquelas habilitadas nas condicionalidades para receber a complementação em 2026 poderão aproveitar informações e documentos já registrados no SIMEC para o preenchimento referente ao ciclo de 2027. O registro deve ser realizado no site do SIMEC, em simec.mec.gov.br, da agência Rádio Gov em Brasília, Thaísa Vitória.
4: 8h47.
5: No ano de 1989, o MPB 4 apresentou o show Amigo é para essas coisas, contexto de Luiz Fernando Veríssimo e direção de Túlio Feliciano. O repertório, as músicas Canções e Momentos e Canção da América, ambas de Milton Nascimento e Fernando Brandt. E Por Quem Merece Amor, Silvio Rodrigues.

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1: Em 1987, o cantor e compositor Lulu Santos recusou o disco de platina por seu LP Lulu em plena cerimônia de entrega no Maracanãzinho. Isso porque não tinha atingido o limite mínimo de vendas de 250 mil cópias. Ouça na Alessia FM Lulu Santos cantando de sua autoria a música Casa, que faz parte do disco com seu nome.